0: que atravessam os muros dos presídios. É para combater essa estrutura que o Ministério da Justiça e Segurança Pública realizou a maior edição da Operação Mute, já feita no país. Pela primeira vez, a ação integra o programa Brasil contra o Crime Organizado e alcança unidades prisionais em todos os estados brasileiros. Segundo o balanço parcial divulgado nesta sexta-feira, mais de 500 celulares foram apreendidos em 2.611 celas de 49 presídios nos últimos 5 dias. Mais de 2.800 policiais penais participaram das ações. O objetivo é interromper a comunicação ilegal usada por organizações criminosas para coordenar crimes dentro e fora das prisões, avalia André Garcia, secretário nacional de políticas penais.
1: Primeira vez que nós estamos enfrentando o crime organizado em todas as suas dimensões. Há um conjunto de estratégias que nós estamos utilizando, em especial para retirar esses celulares, mas também voltadas para silenciar algumas unidades que nós consideramos como mais estratégicas.
0: As ações utilizam equipamentos de alta tecnologia, como scanners corporais, aparelhos de raio-x, drones, sistemas eletrônicos de fiscalização e até georradar, equipamento que identifica túneis. Para o secretário executivo do Ministério da Justiça e Segurança Pública, Ademar Borges de Souza Filho, as ações terão impactos imediatos.
2: Com investimento, com inteligência, com operações de alta qualidade, certeza absoluta de que terá um impacto imediato na desarticulação de organizações criminosas.
0: O governo federal investe na modernização do sistema penitenciário dos estados. 138 unidades prisionais estaduais devem receber padrão reforçado de segurança, sendo 23 na região norte, 45 na nordeste, 15 no centro-oeste, 38 no sudeste e 17 no sul. Quase 185 milhões de reais já foram aplicados na compra de equipamentos, que começam a ser entregues aos estados até junho. Reportagem Pablo Mundim.
3: O enfrentamento ao crime organizado é uma das prioridades do governo brasileiro, segundo o presidente Lula.
4: Em participação no programa Sem Censura da TV Brasil, o presidente destacou o lançamento do programa Brasil contra o Crime Organizado, que tem entre os objetivos asfixiar financeiramente os criminosos.
5: Estou com uma PEC no Congresso Nacional. Se essa PEC for aprovada no Senado, 15 dias depois eu crio o Ministério da Segurança Pública. Posso aceitar a ideia que os bandidos dominam o território. O território em qualquer cidade, em qualquer estado, é do povo brasileiro e ele tem que voltar a ocupar o seu território e o bandido tem que ser punido e tem que ir para a cadeia. A luta contra o crime organizado vai envolver 11 bilhões de reais, 1 bilhão de investimento do governo federal e 10 bilhões de financiamento para os estados e para a prefeitura. Para que a gente possa dotar todo mundo de os instrumentos necessários para combater a violência.
3: A proteção no ambiente digital de crianças e adolescentes também foi destacada pelo presidente Lula. Segundo ele, é preciso evitar as telas logo cedo.
4: O presidente destacou o projeto que proíbe o celular nas escolas e também a sanção do ECA Digital no ano passado, que prevê obrigações para empresas e redes sociais de proteção das crianças e jovens contra crimes virtuais e dependência digital.
5: Quando nós proibimos o telefone na escola, no ensino fundamental, muita gente achou que ia ser ruim e não, e foi bom. A molecada voltou a jogar bola, a molecada voltou a brincar, a molecada voltou a conversar. Nós agora criamos o ECA Digital, ou seja, para quê? Nós queremos proteger meninas e meninos desse país. É o projeto mais sério do mundo. Obviamente que as plataformas não gostam do nosso projeto, mas nós temos que brigar com alguém, eu tenho que proteger as crianças. Eu tenho que proteger os adolescentes. Se no real é crime digital, tem que ser crime.
3: Um protocolo inédito para o rastreamento e a detecção precoce do câncer colorretal.
4: O Sistema Único de Saúde passará a utilizar um novo tipo de exame que vai ajudar no diagnóstico da doença antes de os primeiros sintomas aparecerem, aumentando as chances de cura.
6: O teste imunoquímico fecal, conhecido como FIT, passará a ser o exame de referência para a detecção do câncer de colo retal no SUS. O exame será realizado de forma preventiva em homens e mulheres assintomáticos que tenham entre 50 e 75 anos. O diretor-presidente do Instituto Nacional do Câncer, Roberto Gil, explica que o FIT é capaz de detectar partículas microscópicas de sangue nas fezes, já indicando se há lesões que devam ser tratadas.
7: Essa detecção precoce permite que a gente interrompe o processo de carcinogênese das lesões precursoras, quer dizer, a gente não deixa o câncer se desenvolver, ou de um diagnóstico precoce, onde o câncer pode ser tratado com cirurgia e ser eliminado com ou sem necessidade de radioterapia e quimioterapia, mas levando o paciente à cura.
6: O exame FIT é feito com fitas rápidas, como num teste de gravidez. Em caso positivo, o paciente é encaminhado para exames de imagem mais detalhados, como a colonoscopia. O ministro da Saúde, Alexandre Padilha, explicou que o novo exame pode ser feito nas próprias unidades básicas de saúde e vai ajudar a reduzir a fila pela colonoscopia, que atualmente é utilizada como principal exame preventivo.
8: Faz com que você consiga um diagnóstico mais precoce, sobretudo nos pacientes assintomáticos, direcionando os investimentos, os equipamentos, sobretudo os equipamentos médicos dependentes, como é o caso da colonoscopia, para os pacientes que você tem maior indicação para isso. Isso faz com que você direcione mais rápido os pacientes que precisam fazer colonoscopia e não ocupa a colonoscopia, que é médico dependente, que é centro especializado dependente, com pacientes que teriam menos indicação de fazer colonoscopia.
6: O novo protocolo deve ser aplicado em mais de 40 milhões de pacientes pelo SUS. Ele faz parte de um conjunto de ações de prevenção e tratamento de câncer, que envolvem investimentos de 2 bilhões e 200 milhões de reais para a inclusão de novos medicamentos, cirurgias robóticas e reconstrução mamária. Reportagem Thaísa Vitória.
4: As inscrições para o Exame Nacional do Ensino Médio, o Enem 2026, começam na segunda-feira, dia 25 de maio.
3: E uma novidade, pela primeira vez, alunos que concluem o terceiro ano do ensino médio em escolas públicas têm cadastro automático no sistema do exame.
9: As inscrições para o Enem 2026 começam na próxima segunda-feira, dia 25 de maio, com uma novidade para os estudantes da rede pública. Pela primeira vez, alunos que concluem o terceiro ano do ensino médio em escolas públicas têm cadastro automático no sistema do exame. Mesmo com inscrição pré-preenchida, os estudantes precisam acessar a página do participante para confirmar a participação e complementar dados, como cidade de prova, idioma estrangeiro e necessidade de atendimento especializado. O prazo para inscrição e pedidos de nome social ou atendimento especializado termina em 5 de junho. Para quem não tem isenção, a taxa de inscrição permanece R$ 85,00 e pode ser paga até 10 de junho por PIX, cartão, débito ou boleto. As provas acontecem nos dias 8 e 15 de novembro. O Ministério da Educação também amplia os locais de prova. A previsão é que cerca de 10 mil escolas recebam o exame em todo o país, permitindo que muitos estudantes façam a prova na própria escola onde estudam. O Enem segue como principal acesso a programas como Sisu, ProUni e Fies. Para mais informações, acesse enem.inep.gov.br/participante. Em Brasília, Claudimário Carvalho.
4: Pois é, o Enem segue como principal acesso a programas como o Sisu, o Sistema de Seleção Unificada, que dá acesso a vagas em instituições de ensino superior.
3: E atenção, estudantes, ainda dá tempo de concorrer a uma vaga em uma dessas instituições.
4: A partir do dia 15 de junho, vão estar abertas as vagas do Sisu Mais, com vagas remanescentes para o segundo semestre.
10: O Ministério da Educação publicou o edital do Sisu Mais, nova etapa complementar do Sistema de Seleção Unificada. A iniciativa vai ofertar vagas remanescentes em instituições públicas de ensino superior para o segundo semestre deste ano. As inscrições estarão abertas de 15 a 19 de junho, exclusivamente pelo portal de acesso único do MEC. Podem participar candidatos que fizeram pelo menos uma edição do Enem nos últimos 3 anos e que tenham concorrido na etapa regular do Sisu 2025. No momento da inscrição, será possível escolher até 2 opções de curso, turno, local de oferta e instituição, indicando a ordem de preferência. O Sisu Mais faz parte do processo de aprimoramento do sistema de seleção unificada, com avanços na organização das vagas, melhorias no processo de inscrição e fortalecimento das políticas de acesso ao ensino superior público. A nova etapa amplia as oportunidades para estudantes e também fortalece as instituições públicas de educação superior. Reportagem Thalita Albuquerque.
3: Aposentados e pensionistas do INSS vão receber o pagamento da segunda parcela do 13º a partir de segunda-feira.
4: O pagamento vai até o dia 8 de junho e serão pagos mais de 35 milhões de benefícios.
11: Atenção aposentados e pensionistas do INSS. Começa nesta segunda-feira, dia 25 de maio, o pagamento da segunda parcela do 13º salário. Mais de 35 milhões de benefícios serão pagos de forma antecipada em todo o país. Esta etapa representa uma nova injeção de cerca de R$ 39 bilhões na economia brasileira. O ministro da Previdência Social, Wolner Queiroz, destaca o impacto do adiantamento para as famílias.
12: Na prática, é dinheiro no bolso de milhões de famílias antes do esperado. Quem trabalhou a vida inteira merece respeito. E respeito também é garantir o benefício chegando mais cedo.
11: O calendário de depósito segue até o dia 8 de junho e varia conforme o número final do cartão de benefício. Para consultar o valor da sua parcela, basta acessar o aplicativo ou o site Meu INSS e clicar na opção Extrato de pagamento. Reportagem Pedro Sardinha.
4: Aprender a guardar dinheiro, noções básicas de investimento e de previdência social.
3: Temas que chegam até crianças e jovens na sala de aula, por meio de um projeto do governo do Brasil.
4: É o Poupadores do Futuro.
13: Marco Antônio de Carvalho tem apenas 11 anos, mas já está preocupado com o futuro. Ele conta que recebe mesada e guarda parte dela para realizar sonhos. E nesta semana, Marco aprendeu um pouco mais sobre como gerenciar o dinheiro e economizar. A escola dele, em Brasília, recebeu as atividades do programa Poupadores do Futuro, coordenado pelo Ministério da Previdência Social. Marco gostou da oportunidade.
14: É sempre bom a gente estar, desde cedo assim, aprendendo a economizar nosso dinheiro. Muitos adultos não tiveram essa oportunidade na infância, muitas crianças não estão tendo, uma coisa muito boa.
13: E as noções de como poupar que as crianças recebem na sala de aula acabam impactando toda a família, segundo a diretora da escola, Viviane Coelho da Silva de Lima.
15: É muito importante que eles já coloquem esse conhecimento em prática desde cedo para que eles possam mudar a realidade deles, né? Então eles já vão poupando alguma coisa em casa, eles aprendem sobre renda fixa, sobre renda extra, planejamento orçamentário. Além de ajudarem as famílias também, eles já desde cedo podem fazer todo esse planejamento.
13: Este ano, mais de 30 mil alunos foram alcançados pelo projeto Poupadores do Futuro em 100 cidades brasileiras. Mais de 200 instituições de ensino receberam as atividades. O diretor do Departamento do Regime de Previdência Complementar, Narlon Gutierre, fala sobre a importância do programa, que está em sua segunda edição.
16: Eles vão ser despertados sobre a importância do planejamento, sobre a importância de organizar suas finanças, para estarem atentos, né, para não serem influenciados aí por questões como jogos em plataformas digitais, para a importância que a previdência tem ao longo da vida.
13: O Poupadores do Futuro faz parte da Semana Nacional de Educação Financeira. O Ministério da Previdência Social pretende expandir o projeto para abranger mais cidades e alcançar ainda mais alunos na próxima edição. Reportagem Luciana Colares de Holanda.
4: Expansão de terras para o plantio, clima favorável e chuvas bem distribuídas fizeram a agropecuária bater recorde de safras no ano passado e ser o setor que mais pesou no crescimento do PIB em 2025.
3: Além disso, o Brasil atingiu a menor taxa de desocupação no ano passado.
4: Essas análises estão em um estudo do IBGE divulgado hoje sobre os dados econômicos do país.
17: No ano passado, o Produto Interno Bruto, que é a soma de todas as riquezas produzidas pelo país, cresceu pelo quinto ano consecutivo, chegando a 2,3%. E nesta sexta-feira, o IBGE publicou uma pesquisa que avalia o cenário econômico de 2025 para entender quais áreas contribuíram para o PIB. O IBGE destaca o bom desempenho do setor agropecuário. Com safras recordes de milho e soja, o setor foi o responsável por cerca de um terço do aumento da taxa. O comércio varejista também registrou crescimento de 1,6% em 2025, completando 9 anos consecutivos de expansão, segundo o IBGE. Quanto aos preços, houve arrefecimento da inflação, ou seja, os preços preços continuam subindo, mas a uma velocidade menor. O índice oficial, que mede a inflação, o IPCA, acumulado do ano, ficou em 4,26%. O número é 0,57% abaixo do resultado de 2024. Outro destaque é o mercado de trabalho, que registrou um aumento de média salarial em relação ao ano anterior de 5,8%. Já a taxa de desocupação alcançou o nível mais baixo da série histórica iniciada em 2012, registrando 5,6%. Segundo o informativo Indicadores Econômicos do Brasil, os números foram influenciados pelo cenário internacional. A política restritiva dos Estados Unidos limitou o espaço para cortes da taxa de juros no Brasil, e a desaceleração do PIB chinês reduziu sua contribuição para o crescimento global. Gabriela Noronha, para a Voz do Brasil.
4: Recuperação das regiões atingidas pelo rompimento da barragem do Fundão em Minas Gerais e Espírito Santo vai ter um incentivo de mais R$450 milhões.
3: Os recursos fazem parte do novo acordo do Rio Doce e são divididos em um edital e um chamamento público que vão dar à própria comunidade a chance de propor projetos de recuperação.
4: O edital é realizado em parceria com o Banco do Brasil e a Fundação Banco do Brasil e foca em ações comunitárias diretas com valores de R$50 mil a R$400 mil por proposta.
3: O chamamento conta com a colaboração do Banco Nacional de Desenvolvimento Econômico e Social, BNDES, e é direcionado a projetos de desenvolvimento.
18: O BNDES, Banco Nacional de Desenvolvimento Econômico e Social, e a Secretaria-Geral da Presidência da República lançaram nesta sexta-feira uma chamada pública que vai destinar R$ 225 milhões de reais para projetos das comunidades da Bacia do Rio Doce atingidas pelo rompimento da barragem de Fundão. O lançamento aconteceu em Governador Valadares, no interior mineiro. A barragem de Fundão, que integrava um complexo da mineradora Samarco, no município mineiro de Mariana, se rompeu em novembro de 2015, liberando rejeitos que escoaram pela bacia do Rio Doce até o mar, causando danos para populações de dezenas de municípios de Minas Gerais e do Espírito Santo. A chamada pública, que tem o nome de Chamada Rio Doce Participativo, vai custear projetos estruturantes que variem entre 5 milhões e 23 milhões de reais e que atuem como vetores de desenvolvimento regional. As iniciativas poderão ser enquadradas em dois eixos: fortalecimento institucional das organizações sociais e apoio a empreendimentos produtivos coletivos. Para José Pavuna, representante de uma das comunidades atingidas e integrante do Conselho Federal de Participação Social da Bacia do Rio Doce e Litoral Norte Capixaba, o apoio aos projetos será uma forma de garantir renda às comunidades locais.
19: Esse dinheiro, ele seria uma forma de, inclusive ele é, uma compensação, porque reparação seria recuperar o rio, não dá para reparar o rio. A gente vai compensar com alguns projetos que geram renda. Precisa ter projetos e iniciativas pequenas que gerem renda.
18: Durante o lançamento da chamada pública, o ministro-chefe da Secretaria-Geral da Presidência da República, Guilherme Boulos, classificou a chamada Rio Doce Participativo como histórica.
20: O que a gente assinou aqui hoje é a parte dessa reparação que vai ser definida e executada a partir da participação direta de vocês. Uma coisa é vir na obra.
18: Os projetos para a chamada Rio Doce Participativo poderão ser apresentados até o dia 30 de dezembro. Mais informações sobre a chamada estão disponíveis no site bnds.gov.br/Fundo Rio Doce. Reportagem André de Barros Lima.
4: quem acha que museu guarda apenas objetos do passado, uma programação diversa promete aproximar o público de exposições e atividades culturais.
3: É a Semana Nacional de Museus que chega à sua 22ª edição e vai até domingo.
4: Ainda dá tempo de participar de uma das mais de 3 mil atividades cadastradas.
1: Difundir a cultura, preservar a memória e incentivar o hábito de visitar museus. Foi com esse objetivo que nasceu a Semana Nacional de Museus, que chega à 24ª edição, reunindo milhares de atividades em todo o Brasil. O tema deste ano, Museus, Unindo o Mundo Dividido, destaca o papel dessas instituições como espaços de diálogo, inclusão e troca de experiências entre diferentes culturas e gerações. A mobilização teve amplo alcance nacional em 2026. Cerca de 1000 museus de mais de 400 cidades participaram da programação com atividades nos 26 estados e no Distrito Federal, como explica Joel Santana da Gama, diretor de difusão, fomento e economia do Instituto Brasileiro de Museus.
21: Como as instituições abrem mais tempo, como a programação é mais divulgada, isso aflora também o desejo da comunidade, dessa vontade de memória, de conhecer. Tudo isso permite com que essa visitação se amplie.
1: No Distrito Federal, estudantes participaram de visitas educativas no Centro Cultural do Banco do Brasil. O professor Paulo Araújo fala da importância dessas visitas no processo pedagógico.
22: A vantagem é que eles vão ter um olhar voltado para a cultura e que eles vão poder utilizar de forma pedagógica, recriando as obras e também dando a sua própria interpretação para cada obra que eles observaram aqui.
1: A programação completa da 24ª Semana Nacional de Museus reúne atividades em todo o país até o dia 24 de maio. Reportagem Cleide Lopes.
4: Semanas para as festas juninas em todo o país.
3: E o Ministério do Turismo quer fortalecer a infraestrutura e a promoção dos eventos na Paraíba, destino de milhões de turistas no período.
4: Estão sendo disponibilizados R$ 45 milhões de reais para 72 cidades do estado.
3: Só no ano passado, as festas juninas movimentaram mais de 7 bilhões e 400 milhões de reais em todo o país.
4: Em Campina Grande, por exemplo, a festa começa no dia 3 de junho e vai durar 33 dias, com previsão de movimentar 800 milhões de reais e um público de 3 milhões e meio de pessoas.
3: E essas foram as notícias do Governo do Brasil.
4: Uma realização da Secretaria de Comunicação Social da Presidência da República.
3: Fique agora com as notícias do Poder Judiciário e do Congresso Nacional. Boa noite e bom fim de semana.
4: A gente volta segunda-feira. Boa noite.
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25: Presidente do STF e do CNJ propõe contra-cheque único para magistrados em resolução que será analisada na semana que vem.
26: Mais de 10 mil pessoas foram atendidas nos 5 dias do Justiça Itinerante na Ilha do Marajó.
25: TSE nega parcelamento de multa aplicada a candidato a prefeito de Ubajara, no Ceará.
26: Boa noite, eu sou Marcela Luiza.
25: E eu sou Walter Lima.
26: O presidente do Supremo Tribunal Federal e do Conselho Nacional de Justiça, ministro Edson Fachin, apresentou proposta de resolução que institui o contra-cheque único para magistrados em todo o Poder Judiciário.
25: O texto será analisado pelo CNJ na próxima terça-feira. Marcelo Della Libera.
27: A proposta será analisada pelo plenário do CNJ e foi elaborada com base em decisões recentes do Supremo Tribunal Federal sobre transparência remuneratória. O texto prevê a padronização nacional das verbas pagas aos magistrados e proíbe folhas paralelas e documentos complementares com pagamentos separados. Pela proposta, cada juiz passará a receber um único contra-cheque mensal com todas as informações consolidadas, incluindo salários, verbas indenizatórias, descontos obrigatórios e valores retroativos.
26: TSE nega parcelamento de multa aplicada a candidato a prefeito de Ubajara, no Ceará.
25: Houve erro jurídico na apresentação de recurso. Fábio Ruas.
0: A decisão do TSE foi por unanimidade. Com isso, ficou mantida a decisão anterior do Tribunal Regional Eleitoral do Ceará. O TRE cearense decidiu não analisar um recurso que pedia o parcelamento de uma multa de R$5.000. O relator no TSE, ministro Ricardo Vilas Boas Cueva, afirmou que decisões desse tipo não podem ser contestadas por recurso eleitoral. O correto seria o agravo de instrumento. Com isso, o pedido de parcelamento da multa foi negado.
26: Mais de 10 mil pessoas foram atendidas nos 5 dias do Justiça Itinerante na Ilha do Marajó.
25: O mutirão ofereceu exames médicos, emissão de documentos e balcão de direitos trabalhistas. Luma Soares.
2: Nessa sexta-feira, moradores chegaram cedo para garantir o atendimento de última hora. Na área de cidadania, a maior procura foi por certidões de nascimento e de óbito. No encerramento das atividades, os ministros Alberto Balazeiro, do TST, e Edson Fachin, do STF, acompanharam de perto as salas de conciliação. A mega ação, coordenada pelo CNJ, em parceria com 50 entidades, garantiu cidadania e dignidade para a população marajoara.
26: Juízo não pode limitar previamente a atuação de advogado nomeado como assistente jurídico em processos sobre violência doméstica.
25: O posicionamento é do STJ, Fátima Uchoa.
5: Na origem, o juízo nomeou uma advogada para acompanhar uma vítima em audiência sobre suposta violação de medida protetiva, mas a profissional não poderia atuar no processo com pedidos ou recursos. A OAB impetrou mandado de segurança alegando que o juízo violou prerrogativas da advocacia. O Tribunal de Justiça de Minas Gerais indeferiu o pedido, então a OAB interpôs recurso no STJ e a sexta turma deu provimento. Para o relator, ministro Sebastião Reis Júnior, a assistência jurídica à mulher vítima de violência doméstica e familiar, que é obrigatória pela Lei Maria da Penha, depende do pleno exercício das prerrogativas do advogado e é ilegal a limitação prévia da atuação profissional.
26: Após acordos entre MPF e estudantes que fraudaram sistemas de cotas, Unirio publica edital para bolsas a cotistas de cursos de medicina.
25: Ao todo, serão arrecadados mais de R$2 milhões que serão revertidos em auxílios financeiros. Vanessa Pereira.
6: A verba é resultado do acordo estabelecido entre o Ministério Público Federal e os estudantes do curso de medicina da Unirio, que ocuparam indevidamente as vagas reservadas para os alunos cotistas do SISU em 2018. Nesta primeira etapa, a universidade vai conceder 4 auxílios financeiros mensais no valor proporcional a um salário mínimo de 2018. Os interessados podem fazer as inscrições até 31 de maio por meio do formulário eletrônico no site da Unirio. Você também encontra o edital e o link do formulário no site do MPF.
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26: Uma boa noite.
25: Bom fim de semana e até segunda-feira.
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8: Eu sou Paula Groba.
9: E eu sou Ricardo Nakaoka.
8: E estes são os destaques de hoje do Jornal do Senado, que começa agora.
9: Senadores marcam votação de proposta que amplia a autonomia do Banco Central.
8: IFE aponta rombo fiscal por 10 anos e contradiz previsões otimistas do governo para as contas públicas.
9: Projeto pode garantir uso de faixa exclusiva por veículos que transportam pessoas com deficiência.
8: Boa noite.
9: Boa noite.
8: O Banco Central pode ganhar mais independência e ter a autonomia garantida pela Constituição. A proposta que prevê autonomia técnica, administrativa, orçamentária e financeira para a instituição deve ser votada no dia 27 de maio pela Comissão de Constituição e Justiça do Senado.
9: O relatório foi lido nesta semana.
10: mas a análise foi adiada após um pedido de vista coletiva. Mais informações com o repórter Márcio Maturana.
11: O relatório da proposta de emenda à Constituição, que amplia a autonomia do Banco Central, foi lido na Comissão de Constituição e Justiça, mas o texto não foi votado por causa de um pedido de vista coletiva. Pelo texto, o Banco Central deixa de ser uma autarquia e vira uma entidade pública de natureza especial, com autonomia técnica, operacional, administrativa, orçamentária e financeira, e dotada de poder de polícia, com autoridade sobre regulação, supervisão e resolução. O relator dessa PEC é o senador Plínio Valério, do PSDB do Amazonas.
12: Mesmo só com leitura, estamos fazendo história. O que vem depois, cada um vai responder pelo seu ato aqui. Porque já ficou claro para a população brasileira que a importância do Banco Central e que a liberdade financeira é fundamental. Então, lá na frente, nós vamos ver quem é que é contra o avanço ou não.
11: O autor da proposta é o senador Vanderlan Cardoso, do PSD de Goiás, que ressaltou a importância da mudança.
13: Não é um projeto de ex-presidente Bolsonaro, nem do presidente atual, nem do ex-presidente Roberto Campos Neto, nem do atual presidente Galípolo. É um projeto de país, de nação.
11: A PEC deve ser votada na próxima quarta-feira, dia 27, segundo anunciou o presidente da comissão, Otto Alencar, do PSD da Bahia.
8: A senadora Mara Gabrilli pediu explicações ao Tribunal Superior Eleitoral sobre uma campanha de representatividade.
27: A ação do TSE tem como objetivo estimular a diversidade nos espaços de poder, mas deixou de fora das peças publicitárias as pessoas com deficiência. Repórter Lana Dias.
14: A senadora Mara Gabrilli, do PSD de São Paulo, enviou um ofício ao Tribunal Superior Eleitoral pedindo explicações sobre a exclusão de pessoas com deficiência na campanha Representatividade. A iniciativa do TSE busca estimular a participação política de grupos historicamente subrepresentados, como mulheres, pessoas negras e indígenas. Mas a senadora considerou lamentável, na campanha, a exclusão de um dos grupos que mais enfrenta obstáculos.
15: Eu sei o que é enfrentar obstáculos. Obstáculos todos os dias, mesmo que seja dentro da cabeça de uma pessoa. E também sei que existe muita gente com deficiência, cheia de potencial para transformar, mas a barreira ainda é enorme.
14: A campanha em questão será veiculada até 30 de julho e é composta por vídeo para televisão e spot para rádio, além de conteúdo para as redes sociais. De acordo com o censo de 2022 do IBGE, o Brasil tem 14,4 milhões de pessoas com deficiência, o que representa 7,3% da população com 2 anos ou mais.
8: E pessoas com deficiência podem passar a ter mais rapidez e acessibilidade nos deslocamentos diários. O Senado vai analisar um projeto que autoriza veículos que transportem esse público a utilizarem as faixas exclusivas de transporte coletivo.
27: A medida quer reduzir o tempo no trânsito e garantir mais mobilidade, inclusão e qualidade de vida. Repórter Alexandre Campos.
16: A proposta dos senadores Alci Lucas, do PL do Distrito Federal, define regras gerais, deixando a cargo dos municípios a regulamentação de pontos específicos, como caracterização das situações em que o uso da via é essencial para pessoas com deficiência, cadastro do beneficiário e do veículo usado por ele, definição de horários, trechos e condições de tráfego das faixas e a adoção de mecanismos de transparência e revisão periódica das credenciais concedidas. Para Alci Lucas, é preciso incentivar que os municípios levem em conta no planejamento e na gestão da mobilidade urbana as necessidades dessa parcela da população.
17: Só o pai que tem filho autista severo ou alguma deficiência mais grave é que sabe se pega um congestionamento e todo dia pega, buzina para lá, buzina para cá, muito barulho e os autistas não suportam isso. Então é um sacrifício muito grande. Então, como as faixas exclusivas ainda tem muita, fica muito ociosa ainda, nada melhor do que fazer essa uma legislação mais ampla, que de fato a regulamentação tem que ficar no município, que é ele que vai conduzir o processo.
16: Ainda de acordo com o projeto, as vias utilizadas por transporte público de alta capacidade, como os chamados BRTs, não poderão ser destinadas para o deslocamento de veículos particulares com pessoas com deficiência.
8: O senador Jaime Campos, do União de Mato Grosso, defendeu mais apoio financeiro aos municípios e cobrou a atualização dos repasses federais para as prefeituras.
1: Ao mencionar a marcha dos prefeitos em Brasília nesta semana, ele afirmou que o aumento das despesas tem dificultado a manutenção de serviços públicos essenciais e que o fortalecimento do municipalismo é fundamental para melhorar o atendimento à população.
3: Muitos prefeitos enfrentam, de fato, queda de arrecadação e aumento das despesas obrigatórias e, ao mesmo tempo, uma crescente demanda de serviços públicos. Os municípios acabam assumindo responsabilidades cada vez maiores sem que os recursos acompanhem essa realidade.
8: Já o senador Fernando Dueire, do PSD de Pernambuco, celebrou a aprovação na Comissão de Assuntos Sociais do novo piso salarial dos médicos e cirurgiões dentistas. O texto fixa o valor de R$ 13.672 e atualiza o pagamento de horas extras e adicional noturno.
1: Para Dueire, a medida valoriza os profissionais e pode ajudar a reduzir a falta de médicos e dentistas em regiões mais carentes. A proposta segue para a Câmara dos Deputados.
4: Cada real destinado à valorização desses profissionais retorna à sociedade em forma de atendimento mais qualificado, maior dedicação e melhores resultados.
8: As contas do governo para os próximos anos podem estar mais otimistas do que a realidade permite. É o que aponta um novo relatório da Instituição Fiscal Independente do Senado, que identifica divergências entre as projeções da equipe econômica e as estimativas dos analistas da IFE.
1: Segundo o texto, as metas fiscais apresentadas pelo governo são ambiciosas e enfrentam desafios para sair do papel. Repórter Douglas Castilho.
18: A divergência é o crescimento estrutural das despesas com benefícios da Previdência Social. A digitalização, por meio do aplicativo Meu INSS, acelerou de maneira inédita o fluxo do antigo auxílio-doença. O modelo de análises remotas de atestados médicos fez as concessões anuais dobrarem entre 2022 e 2025. O diretor do Instituto, Alexandre Andrade, explicou que esse é apenas um dos elementos de discordância com o governo.
19: Em relação às projeções, o que nós identificamos foi um relativo otimismo, tanto na grade de parâmetros macroeconômicos, quanto depois nas projeções fiscais. Isso inclui receitas, despesas, o resultado primário e a própria trajetória da dívida bruta nos próximos anos.
18: Por outro lado, um fôlego extra e inesperado para o caixa do governo federal veio após a alta do petróleo, gerado pelos ataques dos Estados Unidos e de Israel ao Irã. O cenário aumentou a arrecadação de tributos no Brasil, grande exportador da matéria-prima. Um alerta da IFE, no entanto, indica que essa mesma instabilidade no Oriente Médio pode fazer com que o Banco Central mantenha a taxa de juros alta por mais tempo, o que esfriaria a atividade econômica do país e contribuiria para o aumento da dívida.
1: Com edição de Paula Groba e trabalhos técnicos de João Lira, o Jornal do Senado fica por aqui. Acompanhe agora as notícias do Tribunal de Contas da União e da Câmara dos Deputados. Boa noite.
8: Uma boa noite e um bom fim de semana.
20: Minuto do TCU.
21: O Tribunal de Contas da União fez auditoria para avaliar o financiamento da atenção primária à saúde no Sistema Único de Saúde. O serviço é a porta de entrada do SUS e inclui ações de vacinação, consultas, pré-natal e outros atendimentos. A fiscalização analisou o modelo de repasse de recursos para estados e municípios. O objetivo foi verificar se o financiamento contribui para ampliar o acesso da população e melhorar a qualidade do atendimento. O TCU identificou falhas no modelo atual, como dificuldades para acompanhar resultados. Também falta definir indicadores para distribuir os recursos de forma adequada. As limitações podem prejudicar o planejamento das ações e reduzir a eficiência da política pública. O tribunal fez recomendações para aperfeiçoar o sistema. Saiba mais em tcu.gov.br.
20: TCU, fiscalização a serviço da sociedade. 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
22: Câmara aprova a proposta que proíbe sigilo de gastos do governo federal.
28: Deputados reconhecem a importância da cultura country para Jaguariúna.
22: Parlamentares criam área de proteção ambiental do Jamanchim, no Pará.
28: Plenário inclui economia criativa como beneficiária de fundos regionais.
0: Boa noite. Projeto aprovado pelos deputados permite a utilização de recursos de fundos constitucionais em empreendimentos de economia criativa. A reportagem é de Antônio Vital.
2: A Câmara dos Deputados aprovou o projeto que inclui empreendimentos da chamada economia criativa entre os setores que poderão receber recursos dos fundos constitucionais de financiamento das regiões Norte, Nordeste e Centro-Oeste. O texto define a economia criativa como atividades relacionadas à criação, produção e distribuição de bens e serviços baseados em criatividade, cultura, conhecimento e produção artística, como artesanato, música, moda e design. Hoje, muitos desses empreendimentos ficam fora das atividades que podem ser beneficiadas por esses fundos, que priorizam setores como agropecuária, indústria, mineração e agroindústria. O projeto foi apresentado pelo deputado Ayrton Faleiro, do PT do Pará, e altera a lei que regulamenta esses fundos constitucionais, que oferecem financiamento para atividades econômicas consideradas estratégicas para o desenvolvimento regional. Com a mudança, empreendimentos ligados à economia criativa também poderão acessar linhas de crédito desses fundos. Relatora da proposta no plenário, a deputada Lídice da Mata, do PSB da Bahia, argumentou que a medida ajuda a reduzir desigualdades regionais e reconhece a importância econômica das atividades criativas para a geração de renda, emprego e desenvolvimento local.
5: Diversos são os países que têm obtido um grande crescimento do seu PIB através do desenvolvimento da economia criativa. E eu queria destacar o exemplo da Indonésia, o país cujo PIB da economia criativa cresceu 6,5%, acima dos 5,03% do PIB nacional.
2: O projeto foi criticado pelo deputado Luiz Lima, do Novo do Rio de Janeiro.
6: Enxergamos isso como mais uma oportunidade de se fazer militância com recurso público. E o povo brasileiro está cansado de trabalhar para sustentar a militância política. A gente tem uma série de prioridades a nível de educação, de oportunidades de emprego.
2: O projeto, que inclui empreendimentos da economia criativa entre os beneficiários dos fundos constitucionais de financiamento das regiões Norte, Nordeste e Centro-Oeste, seguiu para análise do Senado. Da Rádio Câmara de Brasília, com informações de Daniela Lessa, Antônio Vital.
7: Desenvolvimento Regional.
23: Hildo Rocha, do MDB, relembra a implantação de 81 novos municípios no Maranhão em 1996. O parlamentar reforça que as cidades receberam estrutura administrativa, estradas, escolas, hospitais e sistemas de abastecimento de água durante a gestão estadual da época.
24: Para Hildo Rocha, o então governo maranhense foi fundamental para transformar antigos povoados em polos de desenvolvimento econômico. Segundo ele, a superação de desafios técnicos e políticos explica o reconhecimento que antigos gestores ainda mantêm junto à população do estado.
23: Jorge Araújo, do PP, critica o governo da Bahia pela demora na construção da ponte Salvador-Itaparica. O deputado afirma que após mais de 20 anos de anúncios, a obra ainda não saiu do papel.
24: Jorge Araújo também faz críticas à saúde pública baiana, especialmente à central de regulação do estado. O parlamentar relata que moradores do interior percorrem longas distâncias sem garantia de atendimento.
7: Economia.
23: Plenário da Câmara proíbe sigilo sobre gastos do governo federal. O repórter Márcio Aquiles Sardi tem as informações sobre a proposta aprovada.
25: A Câmara dos Deputados aprovou o projeto que proíbe a imposição de sigilo sobre gastos da administração pública federal, incluindo despesas com viagens, hospedagem, alimentação, transporte e cartões corporativos. De acordo com o projeto apresentado pelo deputado Gustavo Gayer, do PL de Goiás, os gastos do dia a dia da administração pública, como os de viagens oficiais, deverão permanecer públicos. O projeto mantém a possibilidade de proteger informações consideradas estratégicas para a segurança de autoridades, mas as despesas deverão ser divulgadas. O texto também prevê que informações classificadas como sigilosas poderão perder automaticamente essa condição se não forem analisadas no prazo de 30 dias pela Comissão Mista de Reavaliação de Informações, prevista na Lei de Acesso à Informação. A proposta permite ainda que o Congresso Nacional revise decisões de classificação de sigilo e prevê punições para agentes públicos que colocarem sigilo de forma indevida para ocultar irregularidades. Nesses casos, a conduta poderá ser considerada ato de improbidade administrativa administrativa e também crime de responsabilidade. Relator da proposta, o deputado Sóstenes Cavalcante, do PL do Rio de Janeiro, argumentou que o projeto reduz brechas para uso abusivo do sigilo sobre despesas públicas. Segundo o relator, a proposta fortalece mecanismos de fiscalização e amplia a transparência sobre a utilização de recursos públicos. Ele criticou classificações feitas pelo governo.
9: O presidente Lula fazia críticas ao seu oponente, o ex-presidente Bolsonaro, porque existia ali agendas secretas, e ele fazia críticas e dizia que iria acabar com o sigilo. E até hoje, o que aconteceu foi que aumentou inúmeras vezes os sigilos de agenda, os sigilos de despesas, e nós entendemos que isso não é salutar ao Estado Democrático de Direito.
25: O projeto foi aprovado de maneira simbólica pelo plenário da Câmara, mas a federação formada pelo PT, PCdoB e PV tentou alterar sem sucesso pontos da proposta, como a possibilidade de o Congresso rever a classificação de informações. Para a deputada Érica Cocai, do PT do Distrito Federal, o sigilo deve ser mantido sobre informações que dizem respeito à segurança nacional.
10: Nós somos favoráveis à transparência. O sigilo, ele deve dizer respeito à segurança nacional, ao interesse público. Ele é previsto para isso. Mas há muito sigilo irregular. O relatório do portal Transparência, ele indica que nos últimos anos, de 2015 até 2022, até o final do governo Bolsonaro, 80% dos sigilos irregulares dizem respeito ao governo Bolsonaro. Vocês lembram que Bolsonaro colocou sob sigilo o seu cartão de vacina e da sua família?
25: O projeto que proíbe a imposição de sigilo sobre gastos da administração pública federal, como viagens, hospedagem, alimentação e cartões corporativos, seguiu para análise do Senado. Da Rádio Câmara de Brasília, com informações de Daniele Lessa e Antônio Vital, Márcio Aquilissardi.
11: Justiça.
24: Jandira Fegali, do PCdoB do Rio de Janeiro, cobra investigações sobre supostas ligações entre a família Bolsonaro e o Banco Master. A deputada defende a instalação de uma CPI para apurar denúncias envolvendo o banqueiro Daniel Vorcário e parte da oposição.
23: Na visão de Jandira Fegali, as recentes pesquisas de opinião sinalizam um desgaste de lideranças que utilizam discursos moralistas. A parlamentar também defende transparência nas investigações e a divulgação das apurações sobre o uso de recursos públicos.
24: Márcio Gerri, do PCdoB do Maranhão, critica Flávio Bolsonaro, alegando que denúncias relacionadas ao caso do Banco Master fragilizam sua imagem política. O parlamentar também questiona informações divulgadas sobre a relação do senador com o empresário Daniel Vorcário.
23: Márcio Gerri sustenta que o episódio afeta a articulação política da oposição e defende ações do atual governo. Na visão do deputado, programas e medidas do Executivo Federal têm fortalecido a avaliação positiva do governo.
24: Evair Vieira de Melo, do Republicanos, do Espírito Santo, diz que foi um dos primeiros a alertar o governo e a denunciar na Comissão de Fiscalização Financeira e Controle da Câmara que havia uma máfia no INSS que operava com descontos não autorizados dos aposentados.
23: Evair Vieira de Melo defende o aprofundamento das investigações por entender que houve omissão no enfrentamento das irregularidades no INSS. Ele critica a atuação de integrantes do governo diante das denúncias, especialmente em relação ao envolvimento do filho do presidente Lula.
11: Meio ambiente.
24: A Câmara aprovou um projeto que obriga órgãos ambientais a aplicarem o Código Florestal em todos os biomas, no lugar de legislações específicas. O repórter Antônio Vital explica as consequências.
2: A Câmara dos Deputados aprovou o projeto que obriga os órgãos ambientais a aplicarem o Código Florestal em áreas produtivas de todos os biomas brasileiros, no lugar de legislações específicas, como a Lei da Mata Atlântica, mais restritiva em relação ao uso da terra para a produção rural. O projeto foi aprovado pelas comissões permanentes da Câmara em caráter terminativo, ou seja, não precisaria passar por votação no plenário e poderia seguir diretamente para o Senado. Um recurso assinado por 57 deputados, a maioria do PT, PSOL e Rede, pedia análise pelo plenário, com o argumento de que a proposta fragiliza a legislação ambiental. O recurso foi rejeitado pelo plenário por uma diferença de 148 votos, o que manteve o texto aprovado pelas comissões. O texto original, apresentado pelo deputado Alceu Moreira, do MDB do Rio Grande do Sul, tratava apenas da aplicação do Código Florestal nas áreas produtivas dos chamados campos de altitude, ecossistema localizado na região sul. O argumento é que aquelas áreas são exploradas há mais de 200 anos e que os produtores estavam sendo multados pelo IBAMA com base na legislação que protege a Mata Atlântica. Foi o que disse o deputado Alceu Moreira.
11: Não tem nenhum sentido. Aquela terra está desde 1740 antropizada. Ela tem utilização para lavoura, para criação de gado. E agora o nosso produtor está impedido com uma multa produzida pelo IBAMA sem nenhuma necessidade. Se tiver o gado em cima do campo e por acaso nascer uma essência nativa no meio do pasto, eles não permitem mais a utilização do campo, inclusive restringe a criação de gado. É um prejuízo criminoso.
2: O recurso que pedia análise do projeto pelo plenário teve como justificativa alterações feitas no texto original durante análise pela Comissão de Constituição e Justiça da Câmara. O texto final considera a área rural consolidada, portanto passível de regularização, todas as terras ocupadas antes de 22 de julho de 2008 e não restringe a medida aos campos de altitude. Para o deputado Nilton Tato, do PT de São Paulo, um dos autores do recurso, o projeto permite desmatamento em outros biomas.
12: Tinha sido construído um acordo que recuperava o texto original do projeto para usar áreas nos campos de altitude do Rio Grande do Sul, Paraná e Santa Catarina. O projeto foi completamente deturpado, aumentando aí a possibilidade de desmatamento, de uso para o agro, de áreas não florestais na Amazônia, no Cerrado, no Pantanal e na Mata Atlântica.
2: O projeto que obriga os órgãos ambientais a aplicarem o Código Florestal em áreas produtivas de todos os biomas brasileiros, no lugar de legislações específicas, seguiu para análise do Senado. Da Rádio Câmara de Brasília, Antônio Vital.
13: Transportes.
23: Beto Preto, do PSD do Paraná, defende a criação de uma subcomissão para acompanhar o encerramento da concessão da Malha Sul Ferroviária, que atende estados da região sul e se conecta a São Paulo. Ele defende o debate sobre trechos inoperantes e passivos da atual gestão.
24: Beto

0: estratégico para o desenvolvimento logístico e econômico do país.
1: Agricultura.
2: Câmara regulariza áreas ocupadas com a criação de área de proteção ambiental do Jamanchim, no Pará. Saiba o que muda com a repórter Daniele Lessa.
3: O plenário da Câmara dos Deputados aprovou o projeto que reduz a área da Floresta Nacional do Jamanchim e cria a área de proteção ambiental chamada APA do Jamanchim, no município de Novo Progresso, no sudoeste do Pará. O projeto, que foi apresentado pelo deputado Isnaldo Bulhões Júnior, do MDB de Alagoas, estabelece que parte das áreas ocupadas por produtores rurais será retirada da Floresta Nacional e passará a integrar a nova APA, categoria ambiental menos restritiva, que permite ocupação humana e atividades econômicas sob determinadas regras. Ao defender a proposta, o deputado Enderson Pinto, do União do Pará, disse que as pessoas se instalaram no que hoje é a Floresta do Jamanchim porque existiam incentivos governamentais para desenvolver a economia da região.
4: Essas ocupações não aconteceram na clandestinidade, não foram invasões oportunistas, foram ocupações de boa-fé estimuladas por políticas públicas. E o que aconteceu depois? Essas pessoas acordaram de um dia para o outro, dentro de uma unidade de conservação de proteção integral.
3: O relator José Priante, do MDB do Pará, argumentou que o projeto busca enfrentar um conflito histórico na região entre preservação ambiental e ocupação consolidada da terra.
4: Dar um passo na pacificação e no ordenamento legal de uma área de profundo potencial sem avançar um metro na floresta. Nós estamos falando apenas de recategorizar uma área que já está antropizada durante muitos e muitos anos, e muitas décadas.
3: Parlamentares contrários ao projeto afirmaram que a redução da área protegida pode aumentar a pressão sobre a Amazônia e estimular novas ocupações irregulares. A deputada Marina Silva, da Rede de São Paulo, alertou sobre o agravamento dos eventos climáticos extremos, como secas e enchentes.
5: Em relação às unidades de conservação, que elas são cada vez mais necessárias diante dos extremos climáticos, das secas e das cheias que o tempo todo estão assolando várias unidades da Federação na Amazônia, inclusive o estado do Pará.
3: O texto também autoriza atividades de mineração dentro da Floresta Nacional e da Área de Proteção Ambiental, ponto criticado pelo deputado Tarcísio Mota, do PSOL do Rio de Janeiro, que apresentou destaque para tirar esse trecho da proposta, mas foi rejeitado pelos parlamentares.
6: Porque o que está acontecendo aqui tem nome e sobrenome, é premiação da grilagem, é abertura de um precedente que vai fragilizar o Sistema Nacional de Unidades de Conservação. É mais um atentado contra a possibilidade de que a gente mantenha a floresta em pé.
3: O projeto que altera os limites da Floresta Nacional do Jamanchim e cria a Área de Proteção Ambiental do Jamanchim, no Pará, seguiu para análise no Senado. Da Rádio Câmara de Brasília, Daniele Lessa.
1: Educação.
0: Alice Portugal, do PCdoB da Bahia, comemora a aprovação do texto que regulamenta o reajuste anual do piso salarial dos professores da educação básica pública. Ela reitera que a proposta define critérios permanentes e garante maior segurança jurídica.
2: Alice Portugal informa que o novo piso passará para R$ 5.130. A parlamentar pede a aprovação definitiva da medida no Senado e reforça a importância de ampliar os investimentos no Fundeb e na educação pública.
0: Clarissa Tércio, do PP de Pernambuco, critica a condenação de um casal do interior de São Paulo por manter duas filhas em ensino domiciliar. A deputada classificou como absurda a posição da justiça em considerar o homeschooling como abandono intelectual.
2: No entendimento de Clarissa Tércio, o Estado pune os que não se submetem a conteúdos ideológicos. Ela afirma que a sentença fere o direito das famílias de educar seus filhos e pede ao Senado que ratifique o projeto do ensino domiciliar já aprovado na Câmara.
1: Cultura.
0: Câmara reconhece a importância da cultura country para Jaguariúna, cidade do estado de São Paulo. O repórter Antônio Vital tem as informações sobre a homenagem.
7: Em pé!

0: projeto aprovado no plenário da Câmara confere ao município de Jaguariúna, no interior de São Paulo, o título de capital nacional do country. Jaguariúna é uma cidade com pouco mais de 60 mil habitantes, perto de Campinas, conhecida nacionalmente pelo Jaguariúna Rodeio Festival, realizado desde 1989, evento que reúne competições de rodeio, shows musicais e atrações ligadas ao universo sertanejo, o que atrai público de várias regiões do país. O projeto, apresentado pelo deputado Maurício Neves, do PP de São Paulo, justifica o título a partir da tradição da cidade ligada aos rodeios, à música sertaneja e à cultura do interior. De acordo com a justificativa, a cultura country faz parte da identidade da cidade e está presente não apenas nos rodeios, mas também na moda, na gastronomia, no turismo rural e em diferentes atividades econômicas locais. O projeto também destaca o impacto econômico do universo country na região. Durante o período do festival, as atividades movimentam mais de 50 milhões de reais na economia local, com geração de empregos e aumento do turismo. Relatora da proposta, a deputada Simone Marqueto, do PP de São Paulo, argumentou que a cultura country brasileira representa um modo de vida ligado às tradições do interior e ultrapassa o universo dos rodeios. No plenário, o relator foi o deputado Ícaro de Valmir, do Republicanos de Sergipe.
1: A cidade é historicamente ligada à cultura do interior, como forte tradição agrícola e pecuária, sendo o rodeio uma parte intrínseca dessa cultura. Mais do que um evento ou uma data do calendário, a cultura country em Jaguariúna é um modo de vida permanente. O estilo country está presente no cotidiano dos moradores, na moda, na culinária e nos empreendimentos locais. E a cidade amplia o seu potencial turístico com rodeios que valorizam a tradição rural e o estilo sertanejo moderno.
0: O projeto que confere ao município de Jaguariúna, no interior de São Paulo, o título de capital nacional do country, seguiu para análise do Senado. Rádio Câmara de Brasília, com informações de Daniela Lessa, Antônio Vital.
2: Termina agora o Jornal Câmara dos Deputados, com trabalhos técnicos de Wellington Teles e a apresentação de Val Monteiro e Luciana Vieira. Uma boa noite para você.
3: A Voz do Brasil está de volta na segunda-feira. Boa noite e bom fim de semana.
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2: Estamos no ar para todo o sul do Brasil, aqui nas ondas da Rede Atlântida, pra gente começar juntos. O ATL DJ Weekend. A sua festa de final de semana para toda a Rede Atlântida. Eu sou arroba Gusanoto, muito obrigado pela sua audiência e pela sua parceria. Cola comigo, aumenta seu volume pra gente tocar muita música, pra participar com a gente, arroba ATL DJ Oficial. Eu começo de músicas com Alenço e Pendulum, a faixa é Fate.
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4: Estamos de volta com o ATL DJ Weekend, a festa da Atlântida para todo o sul do Brasil. Eu sou o Guzanotto, obrigado pela sua audiência e pela sua parceria. Bora seguir de muita música e mais uma madrugada no final de semana. A gente vem agora com um set dos nossos DJs convidados. Nessa noite receberemos por aqui Wabe, natural de Pelotas. Vem construindo seu espaço com sets envolventes e um som que conecta house, tech house e muita energia de pista. Com a proposta em evolução, o artista mira futuros releases e segue consolidando sua assinatura na cena eletrônica. A gente vai curtir agora um set exclusivo com uma hora de Wabe aqui na Atlântida.
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9: Disco de ouro catarinense? O Das Aranha é uma das bandas mais icônicas do nosso estado. Com mais de 3 décadas de estrada, a banda Manezinha foi a primeira catarinense a conquistar um disco de ouro. A conquista aconteceu em 1998, quando o álbum Tribo da Lua alcançou a marca de mais de 50 mil cópias vendidas. O disco possui o hit Vagabundo Confesso, que sozinho acumula mais de 13 milhões de plays no Spotify. 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
24: Ouvido, essa é a melhor vibe da FM, a rádio das nossas vidas, e quando o TTzinho não está entre nós, eu entro em campo para bater essa bola com o meu brother Luciano Calheiros aqui na rádio das nossas vidas, no oferecimento de Angelone. 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
25: 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Que já tem ele, né, o seu Adonai, que já é camisa 10 aqui do ATL Sport, que vai bater as promoções para a gente, tudo bonitinho, para a galera aproveitar e, como sempre, no ATL Sport, entrar na vibe e curtir música boa e muita informação. Estamos na regressiva, hein?
24: Estamos na regressiva.
25: Semana que vem.
24: Para a Copa do Mundo.
25: Para a Copa do Mundo e o Iron Man.
24: E o Iron Man, que já é no próximo final de semana, o maior evento de triatlon
0: do mundo.
25: É, exatamente, vai agitar Florianópolis. Hoje já passei pela beira-mar, tudo com bandeirinha nos postes de iluminação, do Iron Man, porque já na próxima semana a gente entra nesse clima e o Atel Esportes estará ao vivo lá no Iron Village, direto de Jurerê, mergulhando nesse universo do triatlo. Como você falou, Ricardinho, vamos falar hoje aqui no Atel Esportes de Copa do Mundo. O grande assunto da semana, Neymar vai para a Copa. Agora não é mais dúvida. E aí, debate para tudo que é lado. Eu gostei da convocação do Ancelotti. Neymar é um ponto para a gente discutir aqui, mas já já a gente entra nessa vibe. Tem o Campeonato Brasileiro, hoje o maior clássico do futebol brasileiro, né? Flamengo e Palmeiras se enfrentando no Brasileirão. E outros assuntos, né? Por exemplo, Leandro Lessa e a agenda da semana. Mas vamos começar com música boa, que é a tradição aqui do ATL Esportes.
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1: Que sonzeira rolando no seu rádio, é lógico, você tá ligado na Atlântida, essa é a melhor vibe da FM, a rádio das nossas vidas, ATL Esportes rolando com The Hives, olha que sonzeira, hein? E começamos muito bem com Foo Fighters, só música boa rolando e é claro que também a resenha sempre rola solta por aqui pra gente falar de tudo que tá rolando no mundo dos esportes. 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
1: 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E além de tudo isso, a gente, é claro, vai explanar pra você tudo que tá rolando no mundo dos esportes. E ultimamente a gente tem falado muito sobre Copa do Mundo, né? A galera tá respirando, o Brasil respira a Copa do Mundo, né? Calheiros, me fala, cara, você que manja do assunto, o que, que você achou da convocação?
2: Olha, Ricardinho, eu confesso que sobre Neymar, o restante da lista, acho que não tem grandes polêmicas, né? Uhum. Mas com relação ao Neymar, eu confesso que eu mudei de opinião várias vezes.
1: Eu
2: no
1: também.
2: Início eu não gostaria, eu não levaria o Neymar pelo desempenho.
1: Comportamento.
2: Neymar fez quantos jogos até a convocação nessa temporada?
1: Muito poucos, né?
2: Foi conseguir uma sequência agora que a gente sabe que ele investiu para estar na lista.
1: Só agora também.
2: E tudo bem, é a programação dele, né? Mas aí, depois analisando a seleção brasileira, ninguém assumiu o protagonismo, né?
1: Não.
2: E se a gente olhar, mas a geração é fraca. Não é fraca.
1: Não é.
2: Você tem bons jogadores. Hoje na Europa o Rafinha, que é um dos principais jogadores do Barcelona, campeão espanhol. Você tem o Vinícius Júnior, que é protagonista no maior time do mundo, que é o Real Madrid. Você tem jogadores como o João Pedro, ficou fora da lista, cara.
1: Ficou aí.
2: O cara foi eleito o jogador do Chelsea na temporada.
1: Uma pena, né?
2: É, aliás, os dois destaques do Chelsea, né, fora da Copa do Mundo. O Palmer, ficou fora essa semana na relação da Inglaterra, e o João Pedro, né? Mas aí, avaliando o perfil desse grupo da seleção, ninguém mais aguenta o Marquinhos, líder da seleção.
1: Não.
2: Com todo respeito ao Marquinhos, que é um baita zagueiro. Uhum. Mas nunca ganhou nada na seleção. Uhum. É um cara que... Ele e o Thiago Silva. Thiago Silva, ninguém discute o currículo do Thiago Silva.
1: Não.
2: Mas na seleção brasileira, a imagem que eu tenho do Thiago Silva na seleção é sentado em cima da bola, chorando na Copa do Mundo 2014.
1: Uhum.
2: Entendeu? O cara sem nenhum equilíbrio emocional para ser líder.
1: Não.
2: Né? E o Marquinhos, idem. Marquinhos até tem equilíbrio, mas não tem a cara da vitória. Né? Com a camisa da seleção brasileira. Ah, mas o Neymar também não ganhou nada na seleção. É verdade, o Brasil na era Neymar ganhou uma Copa América quando ele estava lesionado. Não tem. Com a camisa da seleção, tirando o ouro olímpico, a participação na seleção principal em termos de títulos do Neymar, ela é muito fraca, comparada ao potencial e ao talento do Neymar. Mas tendo esse ponto aqui de não ter um protagonista na seleção brasileira, eu concordo com o Ancelotti em levar o Neymar.
1: Eu também concordo nesse ponto.
2: Ricardinho, olha só, a seleção se apresenta na Granja Comari no dia 27 agora, na próxima semana. Né? Depois vai para o Rio de Janeiro no dia 30, faz o amistoso contra o Panamá, no Maracanã, e embarca para os Estados Unidos. Até a estreia do Brasil, que será no dia 13 de junho. Olha só, nós temos aí pelo menos 2 semanas de preparação.
1: Intensiva, né?
2: E informação que a gente tem, que antes da convocação, o Rodrigo Caetano, que é o manda-chuva lá da seleção, ali, coordenador, né? Diretor de seleções, se reuniu com o Ancelotti e o Neymar, e apresentou a cartilha, que não vai ser aquela farra que foi no Brasil em 2014, eu tava lá na Granja Comari, fiquei 50 dias com a seleção naquela Copa. Meu Deus do céu, cara. Pô, até programa do Luciano Huck gravaram na Granja Comari com o Mumu, com o Mumuzinho. Na época o Neymar namorava a Bruna Marquezine, a Bruna Marquezine estava sempre na Granja acompanhando os trends. Virou um BBB a preparação da seleção brasileira. E pelo que o Ancelotti...
3: Futebol é muito glamour.
2: Pelo que a gente está vendo na cartilha do Ancelotti, não vai assim. Pelo menos a gente espera que não seja assim nessa Copa do Mundo. Se o Neymar tiver inserido nessa filosofia, focado só em Copa do Mundo, sem família por perto, pai, mãe, irmã, os amigos, enfim, porque amigo do Neymar é ser amigo do Neymar é carreira, né?
3: É carreira, né?
2: Sim. Os caras se bobear são até remunerados, mas, cara, aí tudo bem, dá pra se imaginar que se o Neymar conseguir atingir 70% do nível dele, ele tá no nível dos jogadores da seleção brasileira. E enfrentando qualquer adversário, estando bem, ele impõe respeito.
3: Muito respeito.
2: Ele impõe
3: peso,
2: respeito.
3: Né? Tem peso.
2: O nome dele tem peso. Então vamos ver, vamos esperar aí, né? Vamos ver o que, que essa seleção vai apresentar na Copa do Mundo. Eu tô confiante.
3: Eu tô também.
2: Confio no trabalho do Ancelotti.
3: Eu acho que a gente tem que estar confiante, né?
2: Gosto da geração, acho que é uma geração diferente da Argentina. A Argentina é atual campeã do mundo, mas a Argentina não renovou. A Argentina vai para essa Copa com o grupo envelhecido. Claro que o Messi já não é mais aquele. É o gênio. Claro que pode decidir qualquer jogo ainda numa Copa do Mundo. Evidente que pode.
3: Mas ele não é mais um garoto.
2: Não é mais um garoto, né? Enfim, vamos ver, porque essa seleção tá vindo numa renovação. Gostei da renovação com o Ancelotti até 2030 para o outro ciclo de Copa do Mundo. E tô esperançoso. Não acredito que o Brasil vai ser campeão do mundo, mas acho que pode se fazer uma campanha muito mais digna, muito mais à altura da história da seleção brasileira. Então vamos ver o que vai acontecer.
3: Resta nós torcer. Calheiros, você tem um nome da sua preferência para ser o líder da seleção?
2: Eu acho que como capitão, Neymar não vai ser.
3: Não tem perfil
2: Neymar
3: de capitão.
2: Neymar estando bem, mesmo que não seja titular, e o Ancelotti já deu o recado,
3: que
2: ele,
3: né? Não vai jogar dois
2: que ele tem os 11 só na cabeça dele, e nesses 11, por enquanto, não tem o Neymar.
3: Não tem Neymar.
2: Neymar tá
3: ele
2: no
3: vai
2: grupo.
3: Vai fazer por merecer.
2: Eu acho que como liderança técnica, vai ser o Neymar. Vai ser o Neymar. Agora, como liderança do grupo. Não sei, talvez o Alisson. O goleiro, pela história dele. Já é um cara que é líder no Liverpool há muitos anos. Pode ser. Marquinhos, pelos motivos que eu listei aqui agora há pouco, cara, de repente como capitão, ok, ainda vai. Agora, Casemiro é outro nome. Eu daria a abraçadeira pro Casemiro.
3: É um bom nome.
2: Eu daria a abraçadeira pro Casemiro.
3: Inclusive de seleção. Né?
2: Exatamente. Agora, referência técnica, liderança técnica, mesmo do banco, vai ser o Neymar.
3: Vai
2: ser o Neymar.
3: Neymar é grandão, né, cara?
2: Ele é grande.
3: Convenhamos, né?
2: E outra coisa, cara, o Ancelotti preparando o Neymar, dentro desse cenário aqui que a gente falou, né? Focado, concentrado. Neymar é um cara que em 30 minutos de jogo pode fazer a diferença. Pode fazer muita diferença.
3: 10 minutos ele pode fazer a diferença.
2: 10 minutos pode fazer a diferença.
3: E assim, a gente tem que deixar de lado, porque esse assunto se tornou muito polêmico, né?
2: Chato,
3: pelos prós e contras. Gente, vamos deixar muito claro aqui, ninguém tá passando pano pra ninguém, a gente tá falando de futebol. Em se tratando de futebol, de grandeza de futebol, o Neymar, sim, é um dos maiores jogadores da história.
2: Claro que é.
3: E o bicho tem futebol.
2: Claro que é, cara. Você sabe que eu tava voltando no tempo aqui, tava até num momento raro de diálogo com um seguidor no Instagram, que eu fiz um comentário recentemente num post do Barcelona, para listar quem foi maior na história do Barcelona. E eles botaram ali 5 brasileiros. Botaram o Ronaldo, o Ronaldinho Gaúcho, o Rivaldo, o Romário e o Neymar. Aí pediu na ordem quem são os maiores na história do Barcelona. E na minha ordem ficou ali, eu coloquei Ronaldinho Gaúcho, que para mim é o maior brasileiro na história do Barcelona. Em segundo eu botei o Neymar. E aí veio um cara e argumentou comigo, pô, Calheiros, mas, pô, o Rivaldo puxou aquele time do Barcelona, com a camisa do Barcelona, ganhou bola de ouro, foi o melhor do mundo, pô, o Romário Idem foi bola de ouro, cara, foi pra Copa do Mundo 94, ganhou a Copa. Falei, cara, tá aí, você me convenceu. Mas a gente não pode esquecer que o Neymar tinha um carinha que jogava com ele no Barcelona, chamado Messi, no auge. E na temporada que eles ganharam com o trio Messi, Suárez e Neymar, que eles ganharam a Champions, cara, o Neymar foi goleador da Champions. E ainda tiraram um gol do Neymar na final de forma equivocada, porque a bola entrou. senão o Neymar seria artilheiro daquela Champions. E se discutia Neymar melhor do mundo, com o Messi voando.
3: Eu lembro disso.
2: Então, cara, o Neymar tava jogando demais
3: com a trio camisa MSN, do Barcelona. Né?
2: Claro que nessa Copa do Mundo, o Neymar não vai repetir aquilo que fez, como o Messi também não vai repetir, o Neymar também não vai repetir. Mas tecnicamente, cara, o Neymar é indiscutível.
3: Sim.
2: Indiscutível. No Santos, jogador pesado, não tem mais a arrancada que ele tinha, mas leitura de jogo e inteligência, cara, isso tá no DNA gênio, do cara. Sim, sim. Ele é gênio. Sim. Ele é gênio. Não dá pra discutir o futebol. Não. O problema, Ricardinho, que tá muito chato os tempos atuais, que, onde se politiza tudo. E o Neymar foi se posicionar alguns anos atrás politicamente. Então o outro lado da banda, eu nem tô me posicionando em lado nenhum, mas aí o outro lado acha ruim. E aí, cara, a opinião já não é técnica, a opinião política, é política.
3: E não tem nada a ver com
2: nada
3: futebol.
2: Nada a ver, cara. E aí fica muito chato. Fica agora. Chato. Vamos torcer pra quê?
3: Torcer pela seleção
2: torcer
3: brasileira.
2: Torcer pra que o Ancelotti recupere o Neymar, sim, cara. Sim. E não? Os outros jogadores, Rafinha, Vinícius Júnior, com a presença do Neymar, eles adquiram confiança
3: eles
2: e cresçam, cara.
3: Crescem. Cara, você falou tudo agora. Vamos torcer pela seleção. Eu vejo isso, Calheiros, como uma grande oportunidade pro Neymar colocar o futebol em pauta. Deixar de lado para aquele torcedor que torce contra ele, contra o Neymar, passar a torcer por ele e ele ir lá e fazer a diferença e provar que ele, né, que ele é um cara gigante do tamanho dele.
2: Agora,
3: do tamanho que ele é.
2: Ô, Ricardinho, vamos só num outro tema aqui que foi muito polêmico também e rendendo memes e assuntos até hoje. O show da apresentação da convocação, hein?
3: Da Inglaterra,
2: olha,
3: foi legal.
2: Eu acho o seguinte, cara. A ideia maravilhosa.
3: Foi boa.
2: Eu gostei.
3: Mas não rolou.
2: Fizeram um baita evento, como tem que ser feito. Hoje tudo é midiático.
3: Sim.
2: E não foi só a seleção que fez um show para a convocação. A gente está vendo o mundo afora, fazendo, as outras seleções fazendo a mesma coisa.
3: De maneiras diferentes.
2: Só que a gente é tão rico, culturalmente falando, que eu acho que a CBF errou na execução. Né? Cara, pô, teatro, a gente podia ter recorrido a outro formato para apresentar as conquistas da seleção brasileira. A própria música, né? Nada contra o artista lá que... Pô, até a Paraíba foi criticada, aí não dá, né? Mas, pô, foi ruim. Pô, a gente tem no Rio de Janeiro, pra mim escolheram acertar em cheio o local da convocação, o Museu da Manhã, na beira da Baía de Guanabara, embaixo do Cristo Redentor e do Pão de Açúcar.
3: Né?
2: Pô, pelo amor de Deus, acertaram, a CBF acertou em tudo. Só que quem fez ali a direção artística do show,
3: errou feio.
2: Cara, você tá no Rio de Janeiro, pô, pega uma escola de samba, faz um samba, pede um samba pra seleção
3: brasileira.
2: Coisa mais
3: representativa, com a cara do Brasil.
2: Pô, faz um roteirinho melhor pra aquela peça, né? Os atores, pelo amor de Deus, cara. Até eu acho que nós dois, se a gente vai lá, a gente fazia melhor, cara. Então, muito ruim. Não empolgou. Não empolgou. Pô, a gente viu a cara do Ancelotti pra mim. Foi o veredito final, né? Não arrancou um sorrisinho do Ancelotti. Pelo contrário, ele tava visivelmente constrangido. E foi ruim. A ideia foi boa, a execução foi ruim.
3: Ele ficou mais à vontade com o trali com a Renata do que lá.
2: Nossa,
3: na própria...
2: Não, o Jornal Nacional, aliás...
3: Foi uma baita entrevista
2: com a Renata Vasconcelos. Cara, perfeito, no time, ali todas as perguntas que a gente queria, todas as respostas que a gente queria ouvir do Ancelotti, foi perfeito o Ancelotti no Jornal Nacional.
3: E leve, né?
2: Leve. É. Mas eu também com, cara, dois monstros, né? Renata Vasconcelos e César atrás, dois monstros, cara. Impressionante a capacidade que eles têm de, pô, pegar aquele momento ali que tem milhões de pessoas assistindo
3: e deixar tranquilo.
2: E parecer que tá numa mesa de bar, cara.
3: Tranquilo.
2: Tomando um cafezinho.
3: É porque eles são muito leves, né? Renata e o Tralho, eles têm essa característica deles.
2: Sensacional, cara. Mas é isso aí, Ricardinho. Vamos fazer o seguinte, cara. Vamos para mais uma rodada?
3: Vamos.
2: De música aqui no Atel Esporte. E vamos falar de Campeonato Brasileiro daqui a pouquinho, hein?
3: Já,
2: pra gente falar, porque a rodada é quente. Flamengo quente. E Palmeiras, cara.
3: Cara, que jogaço.
2: A maior rivalidade do futebol brasileiro.
3: Dois dos
2: maiores times. Nos últimos anos. É. Já a gente fala sobre isso. Vamos de som.
3: Bora lá.
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2: 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Que música que toca na sequência, Korn e The Killers, Calheiro. Você tá louco, rapaz.
3: Mas pera aí, né? Vamos revelar o segredo aqui. Abre o canal aí, o Celo tá nos ouvindo?
4: O Celo tá nos ouvindo.
5: Estamos na área aí, velho.
3: Oh, olha quem tá de DJ hoje, velho.
5: Celo, tá bom a seleção não. Do DJ aí,
3: salve, não? Salve, Celo.
5: É uma satisfação estar aqui com essa galera, cara. Maravilha, espetacular ouvir vocês aí. Tava ouvindo atenciosamente sobre a escalação, sobre a convocação ali. E assino junto com vocês. Espetacular.
3: Pô, então assim, como é que vai dar errado? Celo Menezes ali no comando da trilha sonora da TL hoje. Grande Celo, abraço pra Celo Menezes, esse monstro aí da comunicação também. Arrebenta nas manhãs. De segunda a sexta no cafezão, tô sempre ligado. Ontem troquei altas ideias com o Celo.
4: Eu sou ouvinte assíduo,
3: ontem tava nervoso, hein, Celo? Tava demais.
5: É que aí, hein? Sabe aquele dia, o salve a sexta, né, galera? Aí a gente vem diferente,
3: sensacional, cara. Meu irmão. Sensacional. Maravilha,
5: tamo junto.
3: Olha aqui, ó, vamos seguir aqui. 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
3: 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Valeu. Ricardinho, deixa eu dar um recado legal aqui também. Falei aqui de brincadeira que eu vou bancar cafezinho, mas agora é sério, tá? Dia 21 de junho, Corrida Verde NSC. Em Blumenau, trajeto inédito.
4: Primeira etapa.
3: Aliás, em breve a gente vai estar rodando, né, o trajeto pra galera já conhecer,
4: já tem
3: principalmente
4: o cronograma, né?
3: A galera da região. Mas dia 21 de junho, inscrições bombando lá em kweventosesportivos.com.br. Já garante a sua vaga. E eu vou fazer o seguinte, tá? Quem tiver ouvindo a Telesportes agora, corredor, né, de qualquer região, vai mandar um direct pra mim lá no Atel Esportes. Os dois primeiros, as duas primeiras mensagens, luciano@luciano.calheiros. Manda mensagem. Eu quero correr. Não, eu Corrida Verde, tô dentro. Boa, manda só boa, isso. Boa. Corrida Verde, tô dentro. As duas primeiras mensagens, eu vou dar de presente link, cortesia, pra correr.
4: Boa, pra qualquer distância.
3: 5, 10 quilômetros.
4: Tá bom.
3: Beleza?
4: Ó, legal.
3: Duas primeiras mensagens lá no Instagram, @luciano.calheiros.
4: Boa.
3: Corrida Verde, tô dentro. As duas primeiras mensagens, e aí eu vou printar, ó, os dois primeiros estão aqui. Vou entrar enquanto, vou saber como é que eu mando o voucher, e aí é só clicar lá no voucher e vai se inscrever na Corrida Verde.
4: Boa, tá lançada a promoção.
3: Tá lançada a promoção, aí no final, vamos ver se no final do Atelesport já tem esses dois vencedores aqui, e eu anuncio aqui no final do programa.
4: Fechou.
3: Então tá, vamos fazer o seguinte então, a gente ia falar do Campeonato Brasileiro, vamos ouvir um som, aí na volta a gente fala dessa rodada, pode ser?
4: Combinado.
3: Celo, tá com o que na mão aí, Celo?
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1: Esse é o ATL Sports aqui na melhor vibe da FM. Essa é a rádio das nossas vidas. Souzeira rolando, Franz Ferdinandes. Antes também rolamos o Rapa lá do B, lá do A. Duas souzeiras pra gente curtir, porque música boa é o que não falta aqui. E o que não falta aqui também é os nossos assuntos, a nossa resenha sobre o mundo dos esportes. E agora a gente vai falar de Campeonato Brasileiro nesse final de semana. Agenda, vamos falar agenda.
2: Agenda
1: agora.
2: Primeiro, agenda. A gente
1: depois
2: volta.
1: A gente
2: o Lessa
1: fala.
2: Já tá pedindo passagem, voando.
1: Boa, Lessa.
2: Agenda da semana?
1: Demorou,
2: então
1: vamos com Lessa.
2: Fala
1: então.
2: Aí, Lessa.
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4: Daí, pessoal, aqui Leandro Lessa, vamos com a nossa agenda. Primeiro, os jogos do Campeonato Brasileiro de Futebol pela Série A. Chapecoense enfrenta o Cruzeiro amanhã, 4 da tarde, no Mineirão. Na Série B, neste domingo, tem Avaí Goiás às 7 da noite na Ressacada, com transmissão CBN Floripa. E Criciúma contra o Operário em Ponta Grossa às 8h30. Na Série C, o Barra recebe o Guarani hoje, 5 da tarde. O Brusque recebe o Anápolis amanhã às 4h30 e o Figueirense encara o Confiança em Sergipe às 6, com transmissão CBN Floripa. Na Série D, a gente destaca a transmissão da CBN Joinville para o Jack na Arena diante do Oceanorte, daqui a pouco às 4 da tarde. Pela Liga Nacional de Futsal, o Jack enfrenta o Cascavel no Paraná hoje 5 da tarde. O Jaraguá joga na Arena contra o Pato hoje às 6. No basquete masculino, o Brusque pode ser, na próxima semana, campeão da Liga Ouro e ter a chance de pleitear uma vaga no NBB. A série melhor de 5 jogos está empatada em 1-1. Se o time catarinense vencer as duas próximas partidas, na segunda e na quarta-feira, na Arena Brusque, ambos os jogos às 7h30 da noite, garante o título da Liga Ouro. E no outro domingo, dia 31, tem Ironman Brasil em Floripa, a 24ª edição dessa super prova. 3 quilômetros mais 800 metros de natação, 180 quilômetros de ciclismo e 42 quilômetros mais 195 metros de corrida. Vamos ouvir Carlos Galvão, CEO da Unlimited Sports, que promove o evento.
5: A gente está com, aliás, recorde de participantes na prova desse ano de 2026. Devemos ter largando perto de 2.100 atletas, que é um número realmente super expressivo. A gente também tem recorde de atletas inscritos, de triatletas profissionais inscritos na prova agora do dia 31 de maio. Atletas do Brasil, obviamente, Chile, Estados Unidos, Argentina, Portugal, Alemanha, Canadá, Inglaterra, Suíça, Irlanda, República Tcheca e por aí vai.
4: 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E outra dica importante, tem inscrições abertas para a primeira edição da Corrida Verde, que será em Blumenau dia 21 de junho. 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Assim, vamos fechando a nossa agenda por hoje. Até o sábado que vem. Valeu!
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1: É isso aí, grande Leandro Lessa. Calheiros, falando em corrida,
2: bombou,
1: né? A promoção...
2: Olha a audiência. Bombou aqui, ó.
1: Muitas participações.
2: Que isso, velho.
1: Já temos os ganhadores.
2: Mas os mais rápidos aqui.
1: Como você falou, os
2: como
1: dois
2: eu
1: primeiros.
2: Falei, os dois primeiros. Eu posso até printar depois aqui e postar se alguém pedir.
1: Sim, claro.
2: Tá? Mas os mais rápidos. A Jerusa Jéssica
1: Ganhou.
2: Tá dentro da Corrida Verde.
1: Ganhou a inscrição.
2: Vou enviar, vou encaminhar em breve o link pra ela fazer a inscrição dela.
1: Tá.
2: E o Israel Dressler. Acho que é Saquete.
1: Uhum.
2: Também ganhou.
1: Tá.
2: Então, um homem e uma mulher.
1: Boa, boa. Ficou legal.
2: Garantidos
1: assim, né? Agora,
2: Carlos, na Corrida Verde.
1: Me fala uma coisa, pra quem não ganhou, pra quem participou, já agiliza lá e já
2: é
1: vai
2: rápido.
1: Fazer. Onde que é?
2: Rápido, é só acessar www.kweventosesportivos.com.br. Aliás, semana que vem no Ironman, que a gente vai ter também Corrida Verde em Florianópolis.
1: Joinville também,
2: dia,
1: né?
2: 26 de julho. E Joinville, dia 9 de agosto.
1: Uhum.
2: Então, vamos fazer o seguinte. Semana que vem no Ironman, a gente vai fazer uma rodada de cortesia.
1: Tá.
2: Vou sortear aqui. uma pra Blumenau, uma pra Floripa e uma pra Joinville.
6: Do mesmo jeito que aconteceu hoje.
2: Beleza?
6: Show de bola. Então,
2: tá.
6: Gostei da ideia.
2: Ô, Ricardinho, antes da gente fechar, vamos falar rapidinho aqui do Campeonato Brasileiro? Vamos,
6: esse final de semana agitado.
2: Cara, que rodada, como eu falei. Tava olhando aqui, bicho, vai pegar,
6: hein? Hoje tem os líderes.
2: O bicho vai pegar nessa que é a 17ª rodada. A gente tá chegando aí na metade do campeonato, sim, hein? Sim, acabando sim. Aí o primeiro turno. Uh-huh. Segue a perseguição do Flamengo ao Palmeiras na briga pela liderança. O Palmeiras
6: briga
2: hoje
6: boa.
2: Tem 35 pontos hoje e o Flamengo 31. Só que tem um detalhe. O Flamengo tem um jogo a menos.
6: Ah.
2: Então esse jogo é fundamental, porque se o Flamengo vencer o Palmeiras hoje e vencer o jogo atrasado, vai passar o Palmeiras.
6: Vai passar.
2: E aí eu quero ver, tá uma pressão no Palmeiras. Na boa, né, cara? Torcedor do Palmeiras xingando o Abel Ferreira.
6: Ai, não, né, cara?
2: Que é o maior treinador da história do Palmeiras.
6: Tenha santa paciência.
2: Ninguém ganhou mais título do que o Abel Ferreira. Entendeu? O cara botou o Palmeiras definitivamente no mapa da Libertadores.
6: É meio justo, né?
2: Mundo... Totalmente, cara. Injusto, totalmente. Injusto. E outra, todo grande treinador passa por ciclos de elencos.
6: Altos e baixos.
2: Né? E talvez o problema não seja o Abel. Eu acho que o comportamento do Abel, ok.
6: Uhum.
2: Vale as críticas. Uhum. E Abel, na boa, ninguém aguenta mais aquela prepotência e arrogância
6: não,
2: dele.
6: Não, não.
2: Ninguém aguenta mais. Agora, como treinador... Alguém discutir a capacidade do Abel Ferreira. Aí, peraí, né? Vamos devagar, né? Vamos devagar. Olha só, Ricardinho, bola rolando a partir das 5 da tarde. São Paulo e Botafogo, jogaço.
6: Jogaço pra
2: você. Jogaço. É, no mesmo horário, lá em Salvador, tem Vitória Internacional. 7 da noite, Mirassol, hein?
6: Mirassol.
2: Fazendo campanha na Libertadores, já classificado para as oitavas.
6: Mirassol vai bem.
2: Baita momento vive o Mirassol enfrentando o Fluminense. Também às 7 da noite tem Grêmio e Santos. Aí 9 da noite, diria meu amigo João Guilherme, narrador, para tudo.
6: Para
2: Flamengo
6: tudo.
2: E Palmeiras no Maracanã.
6: Jogou
2: amanhã, 4 da tarde, Cruzeiro e Chape. Chapecoense precisa reagir, é o Lanterna, tem só uma vitória em 15 jogos.
6: Uhum.
2: Se não reagir agora, meu amigo, já tá delicada a situação, não vou ficar vendendo sonho aqui pra ninguém. Né, Chapecoense, se você me perguntar, eu já dificilmente vai conseguir essa recuperação se continuar com esse desempenho.
6: Não, tem que melhorar.
2: Né? Tem que melhorar. É jogo difícil, Mineirão. Amanhã, 4 da tarde. No mesmo horário, tem Remo e Atlético Paranaense. 6:30 da tarde, tem Corinthians e Atlético Mineiro, jogo que a NSC mostra ao vivo.
6: Boa.
2: Depois, são Vasco e Bragantino, 8:30 da noite em São Januário. E fechando, segunda-feira, 8 da noite, Coritiba e Bahia. Baita rodada, grande
6: jogo. Baita rodada. Cara, esse jogo no Maraca, o pai de uma amiga minha programou a viagem, comprou as passagens e deixou pra comprar os ingressos.
2: Nada. Difícil.
6: Sabe quanto tempo acabou os ingressos? 2 minutos.
2: Imagino. Porque o Flamengo é aquele sistema, a torcida do Flamengo e outros times do Brasil, né? É o sistema de check-in, né?
6: Uhum.
2: O Flamengo hoje tem um número de sócios aptos a comprar, a garantir, fazer o check-in de ingresso, que praticamente esgota.
6: Então, por isso que a chance são poucas, né?
2: Chance é pouca. Mas vamos ver, Brasil e o mundo todo, né, tem aquele tal do, não tô promovendo, né, mas é a realidade. Aquele carinha, o cambista,
6: uhum.
2: Aí sempre dá um jeitinho, mas vai pagar bem mais caro.
6: Né?
2: Vai pagar bem mais caro.
6: Mas é isso aí.
2: É isso aí. Cardinho, fechando mais uma edição do Atel Esporte, pra
6: muito
2: lembrar
6: bom.
2: Que semana que vem estaremos ao vivo, né, lá no Iron Man, no Iron Village, em Jurerê, pra mais uma edição do Iron Man, que é o maior evento esportivo de triatlon da América Latina, aqui mais uma vez em Floripa. E claro, NSC Esporte marcando presença com o nosso estúdio lá
6: inteiro.
2: No Village, sexta-feira, em cima do lance e debate diário ao vivo, CBN Floripa, ao vivo lá no Iron Village.
6: Uhum.
2: No sábado, ATL Esporte,
6: com
2: novidade,
6: lá.
2: Hein?
6: Uhum.
2: Sabe quem é o reforço no Iron Man?
6: Ah, é o elemento
2: ele,
6: surpresa.
2: O boneco estrela. Mr. P estará conosco. Diz o TT que o Joãozinho vai dar uma folga.
6: TTzinho vai estar de volta,
2: também.
6: Vai estar entre
2: e
6: nós.
2: TTzinho vai estar entre nós.
6: Eu estarei no estúdio no Morro da Cruz.
2: Estaremos em grande equipe lá no Iron Village com a Telesports ao vivo. E aí no domingo, Leandro Less comandando na CBN
6: com
2: o Giro Total, com o Márcio Cacetari na reportagem, o Vitório Fleury nas redes sociais, aí fazendo toda a cobertura, nossa equipe de TV fazendo toda a cobertura do Iron Man. Como o Iron Man merece um evento
6: exatamente.
2: Desse tamanho,
6: gigante.
2: Né? Gigante.
6: E fica o convite pra galera, Calheiros, até mesmo pra quem não é atleta, entusiasta, pra pegar a família e ir lá fazer um passeio.
2: É evento pra família.
6: Pra passeio,
2: é
6: né?
2: Evento pra... O Iron Village é maravilhoso. Isso, o Caco lá, um abraço pro Caco Rabi. lá de Jurerê, que, cara, faz um trabalho maravilhoso na gestão do Iron Village, junto com a Fernanda Curti, né? A galera do Iron Man é campeão. Mil, né? O Galvão, que a gente ouviu agora há pouco, batendo papo com o Neto, falando, né, do evento. Sensacional. O Iron Man, cara, é uma referência de um grande evento esportivo.
6: E é claro que a NSC e todo o grupo da NSC estamos juntos nesse grande evento.
2: Marcando presença mais uma vez. Ricardinho, olha só, um brother nosso, tá? Deixa eu mandar um salve pra ele. É, o Born to Beer.
6: Aham, Brunão.
2: Brunão Rocha, Fernanda. Semana que vem, festejando 10 anos do Born, opa, cara. E o Brunão tá sendo na audiência aqui do Ateli Sport. Então, mandar um salve e um abraço pra toda a galera do Born to Beer, que é o meu endereço oficial lá no Rio Tavares.
6: Só dá,
2: né,
6: gente boa lá no Born.
2: Vibe lá em cima, música boa, galera, é aquele chope classe A que só o Bruno demais consegue.
6: Grande
2: Bruno. E na minha opinião, cara, olha, pra chegar no nível do hambúrguer do Bruno lá.
6: Cara, tá demais.
2: Tá sinistro, ali, cara.
6: E ele, sabe, subiu que é um cara que faz experimentos.
2: Tá lá, quem quiser conferir, né, inclusive, lá como é que faz, tá lá, cara. O cara faz na hora.
6: Ele
2: lá no
6: que
2: Bote
6: faz os branded.
2: Fica ali, lá faz... na defumação, lá atrás no Borne, cara, é perfeito. Então, salve pro Bruno e toda a galera do Bote o Bia. Semana que vem estaremos juntos nessa festa.
6: Encontraremos lá,
2: de
6: então.
2: De 10 anos. É isso, né, Ricardinho? Fechar a conta. Fechamos. Agradecendo demais. Celo, valeu demais, Celo. Valeu, meu irmão, pela
6: valeu,
2: força, Celo, aí.
6: Tamo junto.
2: Valeu por essa seleção musical hoje aqui no Ateli Esporte.
6: Espetacular.
2: Salve pro TT, que tá na audiência,
6: tá nos ouvindo
2: também,
6: agora,
2: comprando fralda pro Joãozinho.
6: João Trevisol.
2: Beijo pra Gabi, né?
6: Leandro,
2: grande abraço
6: Lacerda
2: também aqui pra Paula Passos, que hoje trouxe a família
6: Paula
2: toda.
6: Trouxe a família inteira.
2: A Paty, sempre craque aqui, sempre com a gente, cuida de
6: batendo
2: tudo.
6: Batendo fácil na bola.
2: Bate fácil na bola, nossa Paty Franzoni, que estará com a gente no Ironman também. Leandrinho Lacerda, monstro
6: nosso
2: aqui da operação técnica, perfeita operação.
6: De
2: e
6: sempre.
2: O nosso brother aqui hoje registrando tudo da fotografia. Vem cá divulgar o arroba aqui, vem cá.
6: Arroba.
2: Cara.
6: Fala aí pra gente,
2: como
6: então
2: é que não precisa?
6: Hã? Fala o arroba, mano.
2: Lucas, hoje aqui registrando tudo. Equipe completa aqui hoje na Cassol, em mais uma edição ao vivo aqui do ATL Sport. E vambora, né, Ricardinho? Curtiu o cidão aqui.
6: Curtiu o final de semana.
2: Curtir a promoção, vi a lista. Sim. Foi só eu falar que chegou a lista.
6: Eu vi aí.
2: É, chegou a lista. Então vamos às compras.
6: Eu vou ali também, vou dar uma olhada, dar uma conferida que tá rolando na Cassol. Vem aí o Discorama e a programação campeã do nosso final de semana ligado aqui na Atlântida pra você em toda a rede Atlântida Santa Catarina. Nos falamos na segunda-feira, Calheiros. Sábado que vem é nóis de novo.
2: Bora.
6: Tamo junto, meu
2: valeu
6: brother. Valeu, Celu. Tamo junto.
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0: 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Harry Styles, Chum.
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0: E o documentário do Oasis. Após conquistar estádios ao redor do mundo em 2025, Oasis agora chega nas salas de cinema. O novo documentário vai revelar os bastidores da triunfante turnê de reunião da banda. O longa ainda não tem um título oficial e vai ser lançado nos cinemas mundialmente no dia 11 de setembro desse ano. Oasis voltou recentemente aos palcos. A Oasis Live 25 marcou o retorno dos irmãos Liam e Noel Gallagher com a banda após 16 anos. A turnê contou com 41 shows e teve passagem pela América do Sul, incluindo Argentina, Chile e Brasil. O documentário está planejando explorar o impacto emocional que a música deles causou na galera. 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
30: Olá, muito boa tarde, amiga, ligados aqui na programação da Atlântida. Estamos chegando com o teu Pretinho Básico da 1 da tarde deste 20 de maio de 2026. 1:07. 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A gente abre o Pretinho dando boa tarde pro Léo Oliveira. Boa tarde, Léo, como é que
31: boa
30: tá aí?
31: Boa tarde, Alexandre, boa tarde a galera. Que
30: olha,
31: bela quarta-feira.
30: Da voz
31: bela
30: desse
31: quarta-feira,
30: cara,
31: meu querido.
30: Tudo
31: bem, não?
30: Tudo maravilhoso.
31: Academia, é cedo, né?
30: 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Leandro Bortolatti, boa tarde.
32: Boa tarde, Alexandre. Que alegria, que privilégio
30: estar no PB da Uma.
31: Tamo aí.
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31: Ótima tarde, Alexandre, pra nossa galera aí.
30: 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Rodrigo Adams tá
31: e
30: na
31: aí,
30: mesa.
31: Meu, tudo bem?
30: Deixa eu melhorar o teu microfone.
31: Por favor, teste 1, 2, falando.
30: Aê, agora melhoramos.
32: Eu já tenho uma questão de ordem.
30: 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Rafael Gomes é o produtor.
31: Fala,
30: do Pretinho.
31: Fala, Alexandre, boa tarde.
30: Boa tarde, Rafael Gomes.
31: Tá
30: tudo bem contigo?
31: Foi.
30: Tô ótimo, muito bem, muito obrigado.
31: Então vamos nessa.
30: Tem que observar mais, tem que me observar mais.
31: Tem, né? Eu tô. Não, mas mais. Ontem eu que prestei atenção no teu cabelo cortado.
30: Ah, isso é verdade.
0: verdade. Isso é verdade.
1: Ninguém tinha percebido.
0: Tá certo.
1: Tá bacana. Tá, cortar, tá, né? Bacana o cabelo.
0: Obrigado, hein?
1: Tá bacana.
0: Obrigado.
1: Cortou ontem.
0: Obrigado.
1: Tá meio preocupado, mas tá bom.
0: Tô preocupado. Tem uma coisa que eu tô preocupado é com o meu cabelo.
3: Questão de ordem.
0: Pois não, Lelê?
3: É, eu não sei se eu interpretei errado, mas eu acho que o Rafinha ficou meio chateado que eu usei o bordão dele.
0: Ficou, ficou chateado.
1: Não, só porque o Fetter disse que ninguém usa. Não,
0: não, não, não
1: pode
0: disse
1: usar nada, o bordão ontem.
0: Um para
1: que
0: o programa de ontem.
1: Disse que não pode usar o bordão dos outros. Ele imita o da pena nos vídeos, usa meu bordão.
3: Tá proibido usar o bordão dos outros. Esse programa vai sofrer uma transformação.
1: Não.
32: Te liga, louco.
1: É permitido usar o
0: com licença. Não, peraí, peraí. Você tá proibido de usar bordão?
1: Piada do Léo.
0: Com licença.
1: Opa. É, os que já saíram pode usar.
0: Não é, é cara, é que é uma, não deixa de ser uma homenagem a ti. Que tu esquece de usar o bordão de vez em quando, daí o colega te homenageou.
1: Basílio. Firmezinho. Ar-condicionado.
0: Até porque, pô, é um
32: privilégio.
1: Como tu tá bem, Leandro.
0: Vamos dar aqui, então, nos diz...
1: Taques, meu irmão!
0: Taques do Pretinho! Veio bem, veio na energia aí da pena.
1: Devia, né,
0: parabéns, um ano mais velho, né? Agora
1: cadê
0: mais tranquilo.
1: Cadê Bia? Cadê Bia cedo da manhã?
0: Ah, o que que tu faz lá?
1: Malho.
0: Malha.
1: Vende energético. Hoje, inclusive, malhei com o grande brother aqui da firma, o Caju.
0: Caju, é?
1: Caju dos eventos.
0: Legal.
1: Faz academia.
0: Ah, tá explicado. Querido Caju.
1: Com uma camiseta escrita
0: agora
1: X Gaúcho.
0: X Gaúcho. Que é do X Gaúcho, certamente.
1: Não, é só uma alusão ao X do
0: Rio. X Gaúcho é X. Claro, o X carioca é X.
1: X.
0: Hoje é dia da abelha.
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0: Cara, só agora me caiu a ficha dessa letra.
1: Que é Luiz Caldas.
0: Não, não, Luiz Caldas eu sei, mas...
1: 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Haja amor, haja amor, haja amor.
0: Não, mas eu queria ser uma abelha pra posar na tua flor. É muita poesia.
1: Porra, é gênio, mas ele é genial, cara.
0: Muita poesia.
1: Chegar gravando com o Ferrão. Né? E ele nego velho, virou do rock. Ele é metalheiro, é. Escalos velho, cara.
0: Batuqueiro é batuqueiro e cantador é cantador.
1: Opa!
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1: E na colmeia do teu
0: sonho, quero ser teu

0: Acho que tu vai sentir calor aqui durante o programa.
1: Tá calor, meu.
0: Tá 24 graus aqui,
1: eu
0: ó.
1: Não sei quem é que mexeu.
0: Não, eu não mexi, nem mexi, não, nem mexi.
1: Quem é que faz o programa antes do Pretinho?
0: Eu. Fiz o programa. Não mexi, fiz o programa com a janela aberta pra entrar ar aqui.
2: Ela continua aberta.
0: E não esse ar-condicionado viciado aqui.
3: Horroroso, mas o ar-condicionado é pros equipamentos.
0: Pois é, mas é, mas é.
1: Mas não, não 24, né?
0: Não, 24 não. Não adianta também, 24. Tá, olha só, dia da abelha. Hoje também o nosso petinho básico é o Luffy. O Luffy é um gato persa dos tutores Anderson, Natália, Andrei e Lara. De Fortaleza, Ceará.
2: Que bicho lindo, cara.
0: Que lindo esse gato, hein, cara.
3: Gato de riquinho.
0: Pô, que bonitaço esse gato. Parecido com o de ontem, aliás.
2: Parecido com o de ontem.
0: Que parecia o Garfield. Que também era persa.
2: Mas era um persa diferente.
0: Era um outro persa.
2: Persa mais cabeçudo.
3: São belos tapetes, né? Será que é de pelo de gato?
2: Não.
3: Tapete persa. Uma pergunta, senhor.
0: 300 persas.
4: O gato persa é um gato mais
3: caro,
4: mais,
3: né? Não é?
4: Mais
3: não,
4: frágil também.
3: Tem, cara. Esse é pra espetinho. Espetinho
4: mais persa. Frágil. Tem, mas tem que ter mais cuidado. Caro,
2: porque ele quebra, ele tem 5 vidas só.
4: Não, ele é mais. Eu já tive. Tive dentro.
2: Mas então, é bom. Lembra, como assim um gato frágil? Que,
4: lembra? Lembra quando qualquer lembra gato fazer é um churrasco ali no apartamento, lá no meu primeiro
3: casamento? O gato.
4: Sim. Lembra que tinha dois gatos perto.
1: Ah, não. Esquecemos o gato da grelha.
4: Coisa só, lembra, só lembra dos churrascos.
0: Exatamente. Ó, vamos dar aqui no nosso ouvinte, querido aniversariante, é o Alexandre Bertoletti Cesari. Ou Cesare, se fosse italiano, mas é Cesare. Ele é formado em comunicação social na Ubra e colega do Rafinha, de Gramado, fazendo 41 anos. Tu fez comunicação social na Ubra, Rafinha?
1: Aham.
0: Então ele foi teu colega.
1: Não lembro, como é que é o nome dele?
0: Acabei de falar. Alexandre Bertoletti Cesari, perdão, é. Cesari.
1: É que daí o cara lê mais dos apelidos, né? Talvez Sim. ele era da turma lá da frente. Eu ia pouco na aula.
0: Não, eu acho que ele quis dizer que ele é maconheiro.
1: Ele é maconheiro?
0: É, acho que sim.
2: Que não, ele disse que ele
0: colega
2: foi colega
0: do Rafinha.
2: Não, ele falou que foi colega de verdade.
0: Ah, tá.
1: É que quando o Rafinha então, estudava lá... Olha o preconceito lá, que tu tem, né?
0: Preconceituoso.
1: Quando o Rafinha estudava
3: lá, eu estudei nessa época lá. Mano, o Bart também estudava. Bart, e tal, a turma da rádio estudava sim, lá.
1: O Juliano Listerini, aí tu lembra dos
0: Nossa,
1: amigos lá.
0: Nossa, nunca mais foi a mesma coisa a comunicação social da Ubra.
3: Não, só um pouquinho com o Vico.
1: Foi. Fez 10 vestidos.
0: Tá bem. Aniversariantes famosos de hoje, começando com o lateral do Grêmio, Marlon.
1: Nosso ouvinte
0: fazendo 29 anos.
1: Pô, tomou uma ruim, né?
3: Mas tá voltando, em breve ela vai estar de volta. Culpa aí.
2: Tua, né? Tu jogou essa praga aí.
1: Não mesmo,
0: não, joguei a praga. O Rafinha, ele tem o poder de jogar praga em cima de jogadores da dupla Grenal, impressionante.
2: Ele falou neste programa dizendo, bah, tomara que não quebre o joelho do cara.
1: Da onde? Primeiro que não foi joelho, né? Ele torceu, foi o tornozelo ali, e eu não disse isso pra ele. Eu não disse isso pra ele. Mas talvez eu tenha elogiado.
0: Falou, lembra do Maurício?
1: Não, o Maurício foi um detalhe quente do jogo, né?
3: Como não melhorou?
1: Ele melhorou a carreira do cara. O Palmeiras vai pra Copa agora.
2: Ele vai pra Copa.
1: Ele tá jogando o Palmeiras.
3: É, cara, ele tinha que dar um salário pra ti. Tu te ajudou ele. Se ele fica aqui, tá morto.
0: Pois é, pior é que tu foi o cara que incentivou o Maurício a desfregar na cara.
1: Boa.
0: O que ele tá vivendo.
3: Me chama de merda, Rafinha, vai.
1: Não, isso é ruim falar das pessoas.
0: Cauã Raymond.
3: Ah,
0: o quê?
3: Tô com Rafinha, né?
2: Ele é bem macho escroto, né?
3: Ele é escroto.
0: Mas é que nós não estamos aqui pra julgar o cara.
3: Eu não.
2: Macho escroto tem que julgar.
3: Acaba o pretinho.
2: Então não fazer calma mais isso aqui.
3: Então hoje é um dia histórico, então. Mudamos o programa, então.
0: 46 anos hoje.
2: Não pode mais roubar bordão, não pode mais julgar ninguém.
3: Não tocar música.
1: Não pode mais dar bumbum, não.
0: Mas chegando no fim. Estamos chegando no fim.
3: Não, ele é escroto e tá virando padrão o Juliano Cazarré.
1: Não.
3: Bom, o Cazarré
2: tá se passando. Não. O Juliano Cazarré não dá.
3: O Cazarré, ele era legal e perdeu na curva, né?
0: Aquela entrevista dele pra Globo News é constrangedora.
3: Não, dá vontade de faltou um brother pra dizer assim, não.
2: Nossa, meu, cara, tá pagando vale.
0: Talvez não tenha, né?
3: Não tenha, mas não faz isso.
2: Tem que ter os brothers pra dizer que tá pagando vale.
0: Acho que os brothers estão tudo sócios.
4: Mas dependendo do vale, os brothers somem.
3: Ou deixam.
0: Ah, meu. Ou daí não é brother.
3: Vai lá,
1: que eu quero ver. Não, quer ver o cara se enredar.
0: O Marcelo Rossi, padre, tá fazendo 59 anos hoje.
3: E dai glória a Deus. E ficou uma bomba, né? O pai do Marcelo Horst, né?
1: Diz que ele é o rei do crucifixo na academia.
3: Que uma vez a gordinha empurrou ele do palco, lembra?
0: É que ele tá fazendo uso daquela coisa que matou os dinossauros, né?
3: Com a bomba?
0: O asteroide anabolizante.
3: Mas tu viu que isso começou, ele começou a malhar. Boa noite, Alexandre.
0: Boa noite, Ivan. Boa tarde, né, Ivan?
3: Boa tarde, desculpa, agora que eu vi, que eu tô meio no olho do viado. E aí...
0: o quê?
3: Tô com o olho do viado. E aí, o pai de Marcelo Rossi, a mocinha, meio fortinha, ela empurra, que ela tô correndo.
0: Ele empurra ele, né?
2: Ele dá uma estilingada.
3: Dinheiro preto.
0: Sabe o que
3: ele...
0: Aí ele resolve botar corpo.
3: Ele começa a malhar.
2: Mas ele já era.
3: Não, magro. Se ele fosse uma bomba, a gordinha caía. Ele tava ruim com depressão, magrinho.
2: No início da carreira, ele era halterofilista. Era a profissão do pai.
3: Tudo bem, mas ele teve depressão, só comia hambúrguer e emagreceu. E aí, nessa daí que ele tava meio barro, meio tijolo, meio farid, a gordinha vem e empurra ele pro palco.
2: Ele andou meio farid, mas...
3: Ele dá uma cambota e ele volta pra fazer.
5: Por que ele não vai entrar no céu, Ivan?
3: Por quê?
5: Ele não consegue mais fazer o sinal da cruz, o bracinho não deixa mais.
3: Não, cruz só na academia. Ele vai entrar assim. Padre Marcelo Rossi, um grande amigo do Gugu Liberato.
0: Alguma coisa mais sobre o Padre Marcelo Rossi?
3: Eu
0: tenho um brother lá de São Paulo, grande fotógrafo, tem o mesmo nome dele. Marcelo Rossi.
2: O nome dele é padre?
0: Fotógrafo. Não, ele é fotógrafo. Fotógrafo, inclusive.
3: O cara é Padre Flávio.
0: Fotógrafo de. Ele até mudou a roupa dele justamente por isso. Ele tirou. Não usa mais Marcelo Rossi, é M. Rossi.
3: É tipo amigo.
0: Grande fotógrafo de shows, de bandas e tal. Baita cara. Por falar nisso, a gente não falou aqui na segunda-feira e também não falou ontem, terça-feira, sobre a Fresno na Redenção, né?
4: Impressionante,
0: né? Os caras meteram mais de 80 mil pessoas pra ver a Fresno na Redenção.
4: Impressionante, né?
0: E a gente não pode ter vergonha de dizer que a Fresno hoje é a banda mais relevante do cenário rock brasileiro.
4: Sem dúvida.
0: Não tem outra banda.
4: Sem dúvida.
3: Levaria tudo isso de gente.
0: 80 mil pessoas não levaria.
4: Estão no momento realmente...
1: Ah, mas eu acho que tem o fator local também, né?
3: Não.
0: Sem dúvida.
1: É um evento aberto.
0: Mas se faz em São Paulo, acontece a mesma coisa.
4: Fator local
2: Seria
3: mais.
1: Eu tô dizendo, não tô desmerecendo a banda, vocês não entenderam. Pega uma banda relevante, faz um evento assim, por exemplo, na Paulista e São Paulo, sei lá, uma banda pica de São Paulo, que nasceu lá, talvez tenha essa relevância também.
0: Mas é mais relevante a Fresno, que não nasceu lá, isso em São Paulo.
1: Mas eu tô falando porque foi aqui na Redenção, na casa dele.
0: Quando ele diz fator local...
1: E teve o Papas também.
0: Quando ele diz fator local, tem o fato também de que é uma banda daqui, mas que não mora mais aqui.
1: É isso.
0: E isso induz mais as pessoas a irem ver, porque não é toda hora, né? É verdade.
1: Não tirando mérito.
0: Mas de nada,
2: podia virar cultura.
0: E no caso deles, ainda tem todo uma questão especial, porque, pô, cara, eles têm uma música, eu acho que tem um disco chamado Redenção. Né? Então sempre
1: uma
0: foi um
1: música
0: sonho.
1: Dedicada a Porto Alegre.
0: Sempre foi um sonho da banda tocar na Redenção para um grande público, e esse sonho tá realizado. Cara, e eu vou dizer uma coisa pra vocês, cara, não se espantem se a gente vê a Fresno esse ano, sabe aonde?
4: Onde?
0: No Rock in Rio, cara.
3: Tem
0: espaços abertos ali ainda, cara, e o Rock in Rio já botou ali o CPM, já botou o NX, eu acho que tá na hora da Fresno pro Rock in Rio, cara.
4: Concordo contigo, galera.
0: No palco mundo.
3: Honestíssimo. E eles botaram essa galera num sábado à noite.
2: Que tinha um monte de coisa.
3: E que tinha um frio absurdo em Porto Alegre.
0: Verdade.
2: Podia virar cultura todo ano um show aberto na Redenção, um show foda.
3: Mas eu acho que eles... Tá rolando, não vai ter uns de pagode agora também? Não
0: teve sexta-feira na noite.
3: Era a turma do pagode.
0: É que era um evento coletivo, teve shows na sexta, show no sábado.
4: Quem é que tava realizando?
0: Fê Comércio,
2: era Semana S.
0: Legal, baita, pô, presente pra cidade, né?
2: Demais.
0: Só a lamentar o que aconteceu depois, né, do show.
4: O que houve?
0: O impacto...
3: Ambiental no local.
1: Ah, mas daí...
3: O quê? Por quê? Sujeira?
0: Sujeira.
3: Ah, não, daí...
0: Um descuido, né?
2: Sabe que eu...
3: Ah, o Zemo, né? O Zemo são assim. Não compra com eles.
0: Em 2014...
3: Vai sozinho.
0: Em 2014 eu fiz a primeira edição de um evento chamado Beatles Day. Eu fui um dos produtores do evento, a gente fez ali na rua João Alfredo, no
3: Dia do Beatles.
1: Tocava muito o que ele, né?
3: Beatles
0: o dia inteiro, né, cara? E era um evento aberto ao público, né, cara? E a gente teve, na época, eu me lembro que não foi barato o custo da gente contratar empresas para limpar a rua.
4: Depois.
0: E no outro dia, 7 horas da manhã,
4: cara, a rua estava absolutamente Sim. limpa, mas foi um custo. E eu me lembro que até saiu uma nota na Zero Hora na época, o Túlio Milman, acho que escrevia, elogiando que o evento tinha acontecido. Foram mais de 10 mil pessoas e a rua estava limpa no outro dia de manhã.
0: Baita.
4: Mas exige um cuidado.
0: Planejamento.
4: Custo. Túlio Milman, ex-integrante deste programa aqui, né?
1: Exatamente. Aliás, no digital da Atlântida tem uma cobertura muito legal do evento.
0: Boa!
1: É, no digital.
0: No digital.
4: Não é digital?
1: Não, cara, tem que saber falar as palavras.
2: Eu adoro,
1: cara,
2: quando ele fala inglês.
4: Não, onde é que tá? Tá no ATLTV? Tá na TLTV?
1: Rede Underline Atlântida, no perfil da Atlântida.
4: Ah, tá no muito Insta? Legal.
1: No Insta.
4: Ah, no Insta,
3: ok. E aí tu pode responder no chat.
4: Ah, e assim aí.
3: No ATLTV.
4: Vamos em frente. Nem na metade da lista
1: do Qual é o aniversário do dia?
3: Marcelo Rossi.
2: É o Lucas da Fresno.
3: Sérgio Moro.
2: Caô Raimond.
1: Ah, não. Nós estamos no.
3: Marlon.
1: Túlio Milman.
3: Não.
2: É o Alexandre Bertoletti.
4: Amarelinho Pati pra deixar de ser palhaço, tá? E a Amarelinho Pati também tá merecendo, tá enredando aí. Tá? Tá enredando. O Alexandre Bertoletti já falamos, né?
1: Meu colega.
4: Isso, teu colega. Tu não lembrava
1: que
4: dele.
1: Que tu citou dizendo que ele era maconheiro,
4: só pra deixar claro. Bertoletti
1: Cavari.
4: Tu é, na verdade. Né?
3: 41.
1: Se eu pudesse falar os maiores maconheiros da rádio aqui, ia cair o prédio.
4: Mas eu não vou fazer. Andou mudando essa lista.
1: Mas mudou, tu não tá entendendo, Lelê.
3: Mudou.
1: Ele é porque vai nas lojas, compra todos os equipamentos.
2: O ranking tá diferente, Eu sigo fora.
1: Eu sou esse.
4: Eu não me interessa saber a vida de vocês. Não
3: quero
4: saber.
3: Eu concordo, quem faz.
4: Vocês fazem na interna, não me interessa.
1: Eu só quero dizer que isso é ilegal.
3: É ilegal. Depois vão pedir as coisas. Então, vamos
4: ir. A cantora Cher tá de aniversário hoje.
1: Aniversariantes famosos agora.
2: Ah, cara, ele já começou agora.
4: Cara, começou com o Marlon.
3: Do Grêmio em
1: diante. Até que tu voltou Marcelo na Fresno e no aniversário.
4: Cauã Raymond. É porque a gente não falou da Fresno nem segunda, nem terça, nem hoje. E resolvi falar.
1: Essa
4: que eu toquei
1: é
4: hoje no...
3: I believe in love, querido. Não, a Xena.
4: A Xena tá fazendo 80 anos.
3: A Xena é legal,
4: 80?
3: Cara.
4: 80.
3: Xena é maravilhosa, pô.
1: Igor, é filtro.
3: Eu adoro a Xena Bahia.
2: Cara, legal, 80 anos.
4: Cara, 80,
2: tá bem, velho.
3: Aí é currículo.
2: Para, vocês tão louco.
3: Vamos falar a verdade aqui, ó. Se a Xena convidou qualquer da criança pra tomar um drinkzinho, vocês não iam?
2: Claro que ia.
1: Eu a Xena, não.
3: A Xena. Imagina tu, vai no Diário Gaúcho, ó,
1: comunicação que tá
3: com a gente. Mas eu não
4: ela poderia chegar pra ti e dizer, I got you, baby. Manja que essa música é dela, né?
3: Claro.
1: Bem, mas eu prefiro no You Be Forte.
3: Claro.
1: I got you, baby. Claro.
4: Renato Teixeira, o músico Renato Teixeira fazendo 81.
3: Prateleira muito alta, né, Leandro? Isso aí é.
4: Prateleira muito alta.
3: Isso aí não atinge o grande público, que não é o nosso caso.
4: Não.
1: Mas é legal.
4: BenTV, será que tem aqui BenTV? Vamos ver, não vai ter.
2: Mas o Ivan canta.
3: O Ivan canta o nome do Renato Teixeira. Eu gosto de Almir Sater. Vem.
4: Olha, tem aqui, cara. Só errei o sobrenome, é do Terra. É do Renato Terra.
3: Ah,
4: que pena.
3: Do Renato Terra Samba, o Reinaldinho?
4: Não, nada mal.
3: Curtindo Terra Samba não é nada mal.
4: Joey
3: Montana!
4: Cocker, o Joe Cocker. Faria 82 anos hoje, pereceu em 2014, vozeirão do Joe Cocker. Pô, ele gravou nada menos que With a Little Help from My Friends, né, dos Beatles.
2: Sim,
4: né?
2: ele
3: tem aí na rádio.
4: Ele interpretou esta música no Festival de Woodstock. Né?
2: Na realidade, ele é um grande. Era, né? Não está mais, pereceu.
4: Não, apareceu, pereceu.
3: Morreu pra ti, foi ingrato. Ele está no nosso coração.
4: Ele era um grande intérprete, né? Ele não é um grande. Não tem muita música dele mesmo, compositor. Assim, né? Pelo menos que eu lembre, sucessos mesmo.
1: Vamos ouvir, né?
3: Metamorfose ambulante, puta som. Parece
4: muito.

0: horas ainda começa.
1: Hoje. Ainda hoje.
0: Tá tocando a trilha do Pretinho, tô ouvindo.
1: Cala a boca, cara.
2: Ele vai te puxar. 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
3: 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Que é o Teizão? 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
4: 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O garoto não, o garoto não, né?
0: Eu não mereço cartão
5: do Pedro. É aquela série Anos Incríveis.
6: É. Porra, tem cara, uma versão que ele gravou, certo, cara, que tá, eu acho sensacional.
0: Uau,
6: não, que direto. Muda completamente o original da música. Ah. Ele bota a cara dele, que é Could You Be Loved do Bob Marley.
7: Ah, pode que, mas é, não temos aqui.
0: Não, não estraga a música do Bob. Deixa como tem que ser.
7: Cara, tu já ouviu o Joe Cocker cantando Could You Be Loved?
0: No máximo o Eric Clapton tocando
7: a Shadow Share.
0: É muito
5: e no vinil deve ser uma loucura, né?
0: Ah, bah, verdade. Aí tu vai ver mensagens aí, ó.
5: Duas e buca!
6: Never Tears Apart do INXS, ele gravou também.
0: Deixa as originais.
6: Não, cara.
0: Não, baita dia, né? Eu olhei pra trás, agora solzão.
6: Tu é chato pra caralho, cara. Tu é chato pra caralho.
5: Não, nessa aí eu não vou comprar contigo.
0: Ah,
5: aí,
0: ó, perdeu o Lerina. Perdeu o Lerina.
6: José Mujica.
0: Aí, ó.
6: Ex-presidente do Uruguai. Faria hoje 91 anos e pereceu em 2025.
5: Grande Zé do Caixão, né?
6: Zé do Caixão. Zé Mujica. Tu tá confundindo o sobrenome do Zé do Caixão. É Mujica também, mas são Mujicas diferentes.
5: Não, é o...
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5: Pô, Zé Mujica, grande homem. O homem do Timblin.
6: É, um homem que...
5: Ah, ele era do Fuca.
7: E do Fusca.
5: Fuca do Timblin.
6: Do Fusca e do Timblin.
5: Fuca do Timblin. Que vida, hein? E praias uruguaias e mulheres uruguaias e carneceria.
6: Bah.
5: Que tu pede um vazio, o cara pega, não tem gelo lá.
6: Eu pega da carne, caixa de madeira.
5: Com a carne. E o Fuca.
6: Carne e o Fuca.
5: Ah, e as mulheres uruguaias.
6: Ele tem entrevistas maravilhosas com ele.
0: Ele virou coach agora, depois subiu, né? Tem vários cortes dele aí. É foda isso.
6: Mas é que ele fala coisas bem
0: muito legais, né? É verdade.
6: Importante,
5: né? E ele era muito bom na escolinha do professor Raimundo também, era muito bom.
7: Ah, esse aí não é.
5: E o salário, ó. Não é o professor Raimundo.
6: O 28, Curitiba é eleita a melhor capital para se viver no Brasil.
0: Exatamente.
5: Eu concordo, Bruno.
7: É um ranking do IPS
0: que
7: analisa 57 indicadores sociais e ambientais ano a ano.
5: Tudo funciona lá, cara.
7: Analisa todos os países, todos os municípios do nosso país. E aí ele elege os melhores estados, melhores cidades e, consequentemente, as melhores capitais. Curitiba é a melhor capital para se viver no Brasil.
5: O Ratinho é o dono lá.
7: Em primeiro lugar, Porto Alegre está em 12º. Das 27 possíveis.
5: Mas um pouco não pegamos nem pra Libertadores.
0: Top 10 nós não temos.
5: Sul-Americanos.
7: Floripa.
0: E só vai piorar.
7: Aparece em 8º.
0: É, óbvio.
5: Libertadores.
7: Naturalmente, as cidades mais desenvolvidas, como é na história do Brasil, estão na região sul e sudeste. E as cidades menos desenvolvidas na região nordeste. Pelo terceiro ano seguido, Gavião Peixoto, na cidade do interior de São Paulo, é a melhor cidade pra se viver no Brasil. Uma cidadezinha com quase 5 mil habitantes.
5: É uma barbada também, né? Só não. 5 mil é uma barbada, tu agitar, não, galera, tu consegue ir na casa
0: de cada um. É um condomínio ali.
7: Não, né? Não, porque então cidades pequenas de também estão lá embaixo.
6: Tem menos arrecadação.
5: Mas aí que tá bem conversadinho, 5 mil gente Beleza, boa.
0: Tu pega...
5: não pode botar um lock. Porque
0: 5 mil, tu pega 50 guerreiros que organizam
5: a parada. Agora entrou o Locke, eles expulsam.
0: Curitiba, na verdade, virou tudo que a gente sempre sonhou pra Porto Alegre. Uma cidade com vida cultural agitada, show pra caramba, alta gastronomia,
7: segura.
0: Transporte público funciona, segura. E, meu, querendo ou não, tem um outro aspecto que conta muito até pra países mais evoluídos também, questão da altitude, é a capital mais alta do país. 1.000 metros de altitude.
5: É frio, né?
0: Muito frio lá.
5: É legal, mas é um lugar muito bonito.
0: Muito legal.
6: Mas não é úmido como aqui.
0: Não, é úmido como aqui, mas só mais...
7: E por que eles têm a fama de antipático?
5: Porque eles são exigentes.
0: É, tinha aquela fama da Rússia brasileira.
7: Eu nunca fui pra lá.
6: Ah, eu fui, mas não a ponto de saber se eles são.
5: É que é mais um argumento dos comediantes.
0: Eu nunca ouvi falar que eles eram
5: antipáticos. É que os comediantes têm uma parada tipo assim: se o show funciona em Curitiba, aqui funciona em qualquer Curitiba, lugar. Né,
6: gente? Não esquecendo que nós estamos aqui na rádio. Puta, como é o nome da rádio que nós estamos aqui?
0: Parece que
6: mais,
0: não mais.
6: Pode ser? Rádio Mais?
0: Parece que não mais.
5: Rádio Não Mais.
6: Ah, que pena, então não sabia. Obrigado
0: por me avisar. Mas estamos no digital. Não,
5: mas uma galera nos ouve no aplicativo.
6: Com certeza, mas é que nós estávamos numa rádio física no Dial em Curitiba.
4: Eu fui dezenas de vezes a Curitiba, cara, e fui
0: Quantas vezes, Lelê?
4: Cara, dezenas,
6: é mais de 10.
5: Muitas vezes, Curitiba, cara, roubou aquilo, tanto que fala que Curitiba roubou os shows de Porto Alegre, né?
4: Sim, além de ter ido pra ver show, cara, eu já fui trabalhar também lá várias vezes e tal. Cara, esse povo
5: aqui, fazia amor.
4: Queridíssimo.
5: Cara,
4: pior que eu acho que eu me lembro, eu nunca fiz amor em Curitiba.
5: Nem na pedreira?
6: Uma e meia da tarde, homem é preso enquanto surfava.
4: É, aí, ó.
6: Onde aconteceu isso, Rafa Gomes?
5: Toma cuidado. Nem no mar o cara tá livre.
0: Mostra o tornozelo. Cara, não tem um minuto de sossego, nem pegando onda.
7: São Luís, que fica onde?
6: Maranhão.
7: Exatamente.
5: São Luís do Maranhão!
7: A Polícia Civil prendeu o Credilson Costa Barros.
6: Credilson!
7: De 50 anos.
5: No aeroporto ninguém fala.
7: Porque ele tava respondendo a um processo por tráfico de drogas.
0: Ah, mas daí não dá, né,
7: Credilson? E tinha um mandado de prisão preventiva em aberto. Puta. Ele é também conhecido como Cabeça e acabou sendo preso numa operação que contou com uma moto aquática pra ir atrás do Credilson.
6: Ah, os caras buscam.
7: Porque a polícia já havia tentado capturá-lo em outras oportunidades e eles encontraram a melhor maneira de, digamos assim...
0: Não tinha como fugir do jet ski, né?
7: Exatamente.
0: O cara com a pranchinha.
7: O cara de prancha não vai fugir.
0: Não vai fugir do jet ski.
7: Então ele acabou sendo preso enquanto
5: surfava. É o que deviam ter feito com o Patrick Swayze no Caçadores de Emoção.
0: É verdade.
5: Entra de moto aquática
0: e lá busca dentro, o cara. Mas ele quis se matar.
5: Das... É, mas aí o policial que deixou.
0: Não, saudade de filme assim.
5: É, ele morre no Ghost também, né? E já morreu.
6: Também. Foram esses, então, os destaques de hoje do Pretinho Básico. Tinha mais um aqui sobre... Mas é uma deprê falar que a Meta demitiu 8 mil funcionários para priorizar gastos com inteligência artificial.
7: É uma deprê, mas é importante a gente ficar atento no mercado de trabalho, como ele está mudando. Normalmente, a Meta, o Google, a Amazon, essas empresas de tecnologia, elas lançam tendências para o mercado de trabalho. Todas as startups ou empresas vão indo atrás do que eles fazem. A Meta tem, na média, 70, quase 80 mil funcionários. Ou seja, eles demitiram 10% dos seus funcionários no mundo para pegar todo o salário dessa galera e reinvestir. Não é uma economia. É. Eu posso diminuir em 10% os funcionários da minha empresa e reinvestir forte em inteligência artificial para ter mais mão de obra, mais capacidade e mais, consequentemente, economia. Porque se eu vou produzir mais, eu vou economizar mais com o mesmo dinheiro. Então é uma tendência muito louca que a gente vai ver em 2026, 2027, que são empresas reduzindo o seu quórum humano para contratar funcionários virtuais.
5: Mas ao mesmo tempo, tu precisa ter um funcionário humano que tenha os conhecimentos aptos para saber arrancar o melhor da inteligência artificial. O cara que dominar hoje essa arte, ele é uma figura.
0: Sim, mas o cara domina isso e faz o trabalho de 8.
7: É isso aí.
0: É, essa é a merda.
7: Cara, a gente vive isso no nosso dia a dia. Hoje todo mundo faz um post legal no Instagram. Por quê? Porque é uma barbada tu fazer uma arte bonita hoje. Antigamente tu tinha que contratar um designer, um social media, alguém que manjava de Corel, de Photoshop. Hoje tu bota 3 frases no chat GPT, no Gemini, e tu tem um Instagram bonito, um feed legal, uma capa bacana.
5: É que a gente tá vivendo na internet uma revolução que o mundo viveu lá atrás, com a revolução industrial, com a revolução das máquinas, onde tu não tinha esses adventos e eram as pessoas que faziam. Né? Exatamente. Então a gente não tá vendo nada que já não aconteceu.
0: Cada vez menos a gente vai ver pessoas em plantas de fábrica.
5: Não é nenhuma novidade o que a gente tá vendo, porque isso já aconteceu antes. É que impacta a gente tem espaço hoje para reclamar isso, mas...
7: É a nossa revolução
5: industrial. É, a nossa revolução é a revolução dos robôs. A verdade é essa.
6: Sabe
5: é
6: que... Nos anos 60, desculpa, rapidinho, só para não perder. Nos anos 60, um carro, ele era montado por seres humanos. Pessoas que iam lá e apertavam os parafusos. Hoje um carro é montado por um robô.
7: E por nós, hoje, uma pessoa montar um carro é um absurdo. Tipo assim, bah, que trabalheira, bah, olha quantos carros não fazer. Não,
0: vamos mas hoje. Eu conheço quem desmonta.
6: Não, desculpa, vamos. Adams, tu tava em cima.
5: É que na Gramado Summit, agora, tá mais uma vez o pessoal debatendo inovação, essa coisa de conexão, que é realmente os debates que tem que ser feito. E aí, num determinado momento,
0: momento um colega veio perguntar o que eu achava do evento, dessa pauta. E eu digo, beleza, cara, inovação é importante, conexão é importante, pessoas são importantes, mas quando a gente vai debater IA, que tá todo mundo debatendo, não tá se debatendo algo que é principal da comunicação e pras outras áreas também, ética. Uhum. A inovação passa diretamente pelo uso da ética no dia a dia, velho. Perfeito. Então, assim, eu aposto que a inteligência artificial, ela é usada de uma maneira num país onde a ética é muito mais um valor, um princípio que tá ligado diretamente na conduta, na cultura, do que aqui, velho. É óbvio que aqui a coisa vai ser usada pra manipular a eleição, claro, pra manipular até a frase de colega daqui a pouco.
5: É, sim, e aplicar isso golpe. Vai ser
0: é isso, cara.
5: Aí o cara tem o golpe do sei lá, do
0: noite. O debate não é mais o que vai fazer. Isso vai acontecer. Já era. A gente perdeu essa
5: daí. Já tá aí.
0: Agora é o limite ético da coisa.
6: E estão demorando pra botar um limite, né, cara? Porque isso aí tem que ser organizado, cara.
7: Vale, ele é um marco regulatório da internet pra criançada. Teve que ter um vídeo de um influenciador
5: a lei Felca. Os
7: políticos se mexerem.
6: Os políticos estão preocupados com outras coisas.
7: Né? Se preocupam. Já tem eleições. 20 anos de
5: internet, pardal,
7: de banda larga.
5: Né? Nunca vi tanto pardal em Porto Alegre.
6: 24 pras duas, vamos dar uma girada na mesa e ver o que manda a nossa audiência. Lelê, vamos acabar com uma fake news aqui nesse programa? Estamos aqui pra isso.
5: Fake galera. News.
6: Boa Nós tarde.
7: Criamos e acabamos.
6: Boa tarde, galera do Pretinho.
5: Como tu tá bem?
6: Jonathan, da Contabilidade do Mês, trazendo um dado diferente.
7: Hoje esse cara é bom, cara.
6: Devido às reclamações constantes de parte do Rafinha Menegasso sobre o Lelê votar sempre no Fetter, decidi então...
5: Jamais falei isso. Eu só disse que não me surpreende quando tu vota no Fetter. Calma, o refluxo. Quer olina? Tem ali, Fetter? Cara.
6: Que loucura, cara. É que
7: quando eu faço o programa da uma, eu almoço antes, né?
5: Podemos almoçar as duas, né? Junto com os teus amigos.
6: Decidi, então, contabilizar os dados para ter certeza disso. Então, trago aqui os números.
5: Trago verdade.
6: Rafael Gomes votou no Fetter 21 vezes.
5: Não é possível.
6: Léo Oliveira.
7: Talvez eu tenha merecido, né?
5: Ou não, né, Alexandre? É esse o dado que ele tá trazendo.
6: Calma, calma. Léo Oliveira votou no Fetter 27 vezes.
7: percebo
6: uma coerência aí até agora.
5: Sim, dois gols e um voto, porque eu tô vendo aqui.
6: E adivinhem, senhores, quem foi a pessoa que mais votou no Fetter nesse ano de 2026?
5: Não é possível! Talvez ele tenha merecido.
0: Rafa!
5: Sim, garotão!
6: Quantas vezes o Rafinha votou no Fetter, Lelê?
5: 30 vezes!
6: Olha que
5: não é possível!
6: Que loucura,
5: vindo desse lado, tu viu, né?
0: É que a gente faz merda e se desculpa votando, né?
6: Exatamente o que eu tava pensando.
5: É isso?
6: Era exatamente o que eu tava pensando.
0: Metade desses votos aí é
6: remorso,
0: não. Eles fazem
5: o incapaz.
0: Aí te alopra e aí te olha assim, tu tá muito
5: puro. Eu não.
6: Tô ligado. Mas
5: muitas vezes é assim, ó.
0: Não,
5: posso só
0: desse lado?
5: Muitas vezes Fetter não tá bem. É uma maneira de estimular ele.
6: Aí
5: eu voto nele.
6: Aí eu tô fechado.
5: Outras vezes. Tá cara, muito calmo.
0: Cara, assim, ele vai te agredir hoje, cara.
7: Cara, o maior puxa-saco do Alexandre Fetter agora é Rafinha Menegasso.
6: Vocês não me deixam ficar bem.
5: E aí meu voto é solidário.
6: Por que você não tá bem? Eu não admito mais ser chamado de puxa-saco, né? Porque olha os números.
5: A audiência tá aí.
7: Botou quase o dobro de vezes.
5: Mas são dois programas, né?
6: Não importa, são dois pra todo mundo.
5: Não, sim, não, aí nos não, dois, só... um tu dá uma barra rodada que te despedaça, voto de solidariedade.
0: No
5: outro tu vem mal.
0: Tem um número, eu vou quebrar o Lelê, vai. Fala, quantos tu votou nele?
6: O Lelê
5: votou no Alexandre. Só um pouquinho, quantos programas tu faz?
0: Ele faz metade, bota que ele fizesse todos, ele ia votar, quanto faz?
6: O Lelê votou no Fetter somente 10 vezes. Acabou o teu argumento.
0: Ele
6: votou 3 vezes mais que eu.
0: Mas porque ele faz duas vezes mais. Então tu ia votar 20.
6: Então não tem lógica.
0: Aí
6: eu vou desmontar o teu argumento agora.
0: Por que
6: eu Lelê aqui votou 29 vezes, sabe em quem?
0: Quem?
6: No Rafinha!
7: Toma, agora acabou a palhaçada.
6: Agora
5: tu tem razão, Lelê. Tu sabe quem tá indo bem, tu tem que votar.
7: Acabou.
0: Agora eu tentei comprar aqui com o meu mongolão, mas não deu. Agora, meu mongolão favorito.
6: Conclui aqui o Jonathan de Joinville.
5: Jonathan.
6: Estamos acabando com a discussão, ou seja...
0: O Jonathan é desempregado,
6: o que mais critica é o que mais puxa o saco.
5: Robin
8: office, né, Jonathan? Não, calça John... de moletom, toma. Zero banho.
5: Vai, barba cheia de cheiro.
4: Isso aí ele ainda pede pra gente encerrar, que ele pede pra mandar, de pra mandar pra ti, então eu vou fazer.
9: Fala. Que privilégio!
5: Eu acho que esse bordão agora é do Lelê.
8: Eu vou dizer, tá? Eu acho que o mestre do Lelê, a dicção é bem melhor.
9: Não é, não!
5: Ah, olha a cara dele. Não, não, mas é tua original.
8: Não, pessoa. Eu não tô te pedindo permissão. Não, não. O personagem é meu.
5: Pare só um pouquinho.
8: Eu não te perguntei nada.
5: Pare só um pouquinho. Não, não,
4: não. Registrou já?
5: Não, não, não. Registrado. Personagem é do programa. Não, é do programa.
8: Não, não, não.
5: Foi do programa. É do programa.
6: Deixa eu te falar. É uma propriedade intelectual de tudo que é criado aqui é daqui.
8: Mas é RBS?
6: É da RBS.
8: Eu já falei
6: pra RH.
4: Mas sabe por que eu andei dando uma...
8: Marisa já
4: andei daqui, uma... Sabe por que eu andei dando uma treinada no
6: é, Lelê.
4: Sabe o que eu dei uma treinada? Uhum. Por causa do elenco rotativo.
6: Ah, perfeito. Daí o Rafinha não vai, tu vai e faz o Messi.
4: Não, não faço o Messi, mas pelo menos larga um.
8: Quando não for, o que, que eu vou fazer? Eu já sei.
5: Vai rotar.
8: Não posso falar, não. Que grosseria.
5: A gente te contou que a gente fez sexta passada, não? Hein, a gente contou o que a gente fez sexta passada?
6: Não,
5: contou. A gente vestiu o Vini de mestre. E o Rafa anuncia o mestre, galera. Ei, levanta o Vini.
9: Passou a temporada era em Cancún.
5: Não, o personagem, o cara não vai. O personagem tá lá. A fantasia tá lá.
7: Quando o Léo não for, o Ivan vai.
4: Isso aí, vai ser o Bozo, não eram vários caras?
5: Claro, é, o Ricardo, o outro lá que...
8: O Arlindo
5: Barreto.
8: É, tinha um Bozo meio...
5: O Chiquinho da Eliana foi Bozo.
6: Mudando de assunto, quero te perguntar uma coisa, Ivan. Como é que tá pra acordar de manhã nesse friozinho?
5: Terrível. Tô nem dormindo direito.
6: É mesmo?
5: Terrível. Tô dormindo mal, rapaz.
6: Então eu vou te dizer um negócio. Eu vou te dar um incentivo...
5: Dinheiro?
6: Pra tu acordar de manhã e ir lá na dispensa da tua casa, sai da tua caminha, tudo bem, bota o pezinho no chão ali, vai passar um friozinho, vai, passa pelo corredor.
8: É a tua cozinha imaginária.
6: Vai, entra na cozinha, vai lá na dispensa e pega uma pacoteira
5: eu tenho cozinha,
6: de biscoito Zezé que vai estar lá te esperando. Pega aí, no armário da cozinha, na dispensa. Aí tu já vai pular da cama felizão e com a certeza que o teu café da manhã vai ser delicioso e só isso já vai mudar o ânimo e o astral do teu dia. O que tu quer falar?
5: Não, perna de anão.
6: Perna de anão por quê?
5: Fizeram um buraquinho e levaram o picotinho.
6: Não foi só fui eu que sem querer.
4: Saí, sabe que
5: perna de anão.
4: É que rolou o cafezinho da hora ali, os caras não resistem. Eles abrem
6: o fui eu que bati
4: pra
6: sem querer.
4: Pra mergulhar o biscoitinho Zezé no...
6: E tirei aí, cara.
4: Eu divido com as pessoas. Esse aqui mergulhadinho no café preto.
6: Qual é que é esse aí, galera?
8: É isso aí.
5: Esse aqui tem mergulho no leite.
4: É o furabolo, que ele é naquele estilo bolacha champanhe, sabe?
6: Bolacha champanhe, só que chocolate, né?
4: Isso,
6: puta, cara. Que delícia pra fazer um pavê com esse negócio aí. Uma outra sobremesa chamada cassata, com que vai com esse negócio
5: aí,
6: que
5: é bom. É bom, o cara cassata de redinho, eu gosto.
6: Caçapa. Aquilo é caçapa, burro. Caçapa.
5: Quase matou o velho lá engasgado.
6: Desculpa, né?
5: Muito bom, gente.
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5: Esse aqui, olha, é maravilhoso.
6: É bom, né?
5: Maravilhoso. Alejandro,
6: bom.
5: Não sou de agradecer as pessoas.
6: Eu sei.
5: Mas a ti eu vou te agradecer. Vou te dar um beijo.
6: Obrigado por me agradecer.
5: Um beijo no intervalo.
6: Eu dispenso
5: um
6: beijo.
5: Um abraço.
6: Só um obrigado, já tá ótimo.
5: Bonito brusão.
6: Obrigado.
5: Quando não servir mais.
8: Vai virar uma fronha pra gente.
6: 16 minutos pras duas. Rafinha, bota uma pra nós aí.
8: Livre da chinela. Vamos ver aqui, Alexandre. Lelê.
5: Tá em outra rotação.
6: Tá, tô completamente fora do giro.
5: Quem?
6: Ele tá.
5: Parece que o disquinho tá em 48.
6: Eu? É, tu tá completamente fora da batida do
8: qual
6: programa.
8: Qual é o problema? Qual é o problema?
6: O problema que é tu é o problema. Não, eu não tenho que ter. É pro tu. Vamos ver quem que tá amarelado. Eu não tô amarelado, é tu que tá amarelado.
8: Pois não, Rafinha. Bom, quem tá amarelado é o Gomes ali na tela.
6: Tu também. É só olhar direitinho.
8: Injustíssimo. Injustíssimo. Lelê.
6: Pois não.
8: Que sorte que tu deu ontem, né, Lelê?
4: Sorte que eu dei ontem? Depende.
8: Não, tem que dizer por quê, Lê.
6: Por quê?
8: Porque assim você não precisa dar hoje, né, Lelê? Isso é o Jari Neto que mandou essa baita piada aqui pra nós.
5: Ah! O super neto do seu Jari, galera!
8: Lá vem o sommelier!
6: A proposição! Olha o sommelier,
8: hoje
6: piada.
8: É comigo mesmo, né? Hoje é
6: nada,
8: comigo.
6: Nada!
8: Nós vamos se enredar hoje mesmo.
6: Não vamos nada, cara!
8: Que trigo
6: não é com o cara. A proposição, ela não foi legal. Ele não entrou com tanta determinação assim.
8: Quer fazer?
6: Quero!
8: Então fazer.
6: Daí deixa eu fazer.
5: Vamos lá. Tá de óculos, hein?
8: Ele tá de óculos.
6: Oi, aqui é pra ti, Lelê.
8: Vai. Isso aí.
6: É
8: a do meio, Lelê.
6: É a do meio. Calma, tem três, vou procurar uma. Lelê.
8: Oi.
6: Que sorte que tu deu ontem, hein?
8: Ah, olha ali. Ele chega a salivar quando eu tô lendo.
6: Porque não, assim, tu não precisa dar hoje, né?
8: Foi muito mais legal.
6: Porra, velho.
8: Dá meu material.
6: Toma aí. Adams, vem.
0: Por falar em biscoito Zezé,
8: livre da chinelagem.
0: A bolachinha, aliás, o bolachinha recheada, passava todos os dias em frente à casa do Bolachão Maria e gritava: eu sou uma bolachinha, eu sou uma bolachinha. Mas
6: rebolando assim?
0: Sim.
7: Nossa, como tu faz bem.
0: Até que um dia o Bolachão Maria ficou irritado e avisou: se tu continuar gritando assim, eu vou te dar um tiro bem no meio. Passou uns três dias, o Bolachinha voltou e começou: eu sou uma bolachinha,
8: O corte, hein?
0: Isso aí. Bolachão ficou puto dos beiços, entrou em casa, pegou uma 12 e pá! Deu um tiro bem no meio do Bolachinha Recheada. Bolachinha Recheada olhou pro meio do peitinho, respirou, levantou e saiu gritando: agora eu sou uma rosquinha, eu sou uma rosquinha. Quem mandou? Foi o Alex de Itapema.
6: Muito bom, cara. Eu gostei demais da tua interpretação. Obrigado. Tanto da bolachinha quanto da rosquinha.
8: Obrigado.
6: Acho que tu tem mais a ver com a rosquinha.
8: Tudo bem.
6: Com a dancinha essa
5: acho
6: aí.
5: Acho que achamos as piadas, Matinho.
8: Piada de rosquinha.
6: Sobre a lista do Electro Summer Hits de ontem.
8: Pai, eu tava no carro.
6: É Summer Electro Hits.
8: Eu tava no carro ouvindo. Quase bateu. É horroroso, né, Lelê? Mas obrigado.
5: Aqui os negócios bons. Vocês são muito inteligentes.
8: Tinha hora que deu stop.
6: Buenas, pretinhos, sempre escuto vocês no Spotify, pois não consigo conciliar os horários com o meu trabalho. Quando estou em deslocamento, aí então escuto vocês. Estava escutando o programa de ontem, às 18, e passou então as 10 melhores do Summer Electro Hits. Sou da geração Y, Rafinha, e escutava direto mesmo, estas músicas.
5: Era o programa que tinha o papai.
8: Galera que ouviu o programa Y. Ah, entendi, geração Y.
6: Não, é geração Y, cara.
5: Programa Y.
8: Eu te perguntei, qual é a idade? Programa Y é uma coisa, geração Y é outra. Qual é a idade da geração
6: Y?
8: Quem
6: é que falou em programa Y?
8: É esse tantã do teu lado aqui.
5: Entendimento, né?
6: Mas não tem a ver. A geração Y não é uma geração que chegou a pegar o programa Y?
8: Não, ele tá falando da geração Y.
6: E não tem a ver o fato. Falei,
8: não tem a ver com o programa, louco, cara.
6: Vocês estão muito malucos.
8: Eu fiz a pergunta ideal.
6: Qual é a tua pergunta?
8: É a pergunta que eu fiz. Qual é a idade da porra da geração Y?
7: A geração Y tem em torno de 40 anos.
5: Ô, amiguinho, vamos embora que hoje tá violento.
8: Mas não é esse o debate.
6: Mas é uma coincidência, cacete.
5: O papo tá de louco, o amiguinho tá assustado. Eu tinha visto que o troço tá errado.
6: O que pegou o nosso ouvinte Daniel, que é colorado.
5: Vamos, então!
6: Foi que eu normalmente escuto o programa no 1,2 vezes, né? Ele bota ali, acelera.
8: Acelerado.
6: E estas músicas nessa velocidade, imaginem o estouro. E o Léo dançando, tive que tirar do Bluetooth do carro pra poder ver as imagens e chorei de dar risada. Que figuraça esse gordo Léo, sou teu público.
5: Muito obrigado.
6: E outra, o número 2 em casa é pelado.
5: Não, também, cocô é nu. Cocôzinho é nu.
6: O que que é vestido?
5: Problema é que às vezes expulsaram da Tok Tok, então tem que cuidar.
6: Valeu, meus queridos, por fazerem o dia de muita gente mais leve e engraçado. Legal, obrigado aí. Puta, eu falei Daniel, cara. Agora faz todo sentido ele ter dito que é colorado, porque o nome dele é Danley. E eu li Daniel, é Danley.
8: Normalmente é bom ler antes o material, né? Pra gente não ajudar o ouvinte, né? Que é o que tu nos
6: ensina. Tu não lê, cara, antes.
8: Mas eu trabalho com
6: eu li isso. Antes, cara. Fui traído pela minha visão.
8: Então...
5: Oftalmo.
8: É, não é...
7: Já leva o Rafinha.
8: Oculista. É que é o... Ótica Ferdes, né? Mudar a leitinha ali.
6: Pelo amor de Deus.
8: Ah, chegou o dia, né?
6: Ivan, tem uma piada aí, Ivan?
5: Não. Mas eu vou.
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8: Olha, é brincadeira aí, velho. Programa vai reprise ou tô errado?
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8: Estamos de volta com o Pretinho. Mas qual foi a palavra hoje, Rafinha?
16: A palavra é empatia, Alexandre, que a gente tem que ter no programa. Agora tá falando do elefante letrado?
8: Isso, tô falando da palavra do dia, acho que a gente aprendeu.
16: De ouvido aqui, tava pagando uma conta no Banrisul.
8: Opa, tá sempre pagando conta, né, cara?
16: E transferiu uma coisa através da Banriway pra Lívia.
8: Impressionante. Mandar um abraço pra galera da 23ª Festa da Bergamota e das Flores de São Sebastião do Caí. E vieram aqui agora na Atlântida e nos trouxeram bergamotas e flores.
16: Eu ganhei flores.
8: Legal, obrigado, um abraço pra todo mundo, parabéns pela festa. De 29 de maio a 7 de junho. Em São Sebastião do Caí, no Parque Centenário, clássico em São
16: Vai
8: Sebastião do Caí.
16: Vai ter DJ Guzanoto.
8: Fala pra trás. Isso, entre outras várias atrações.
16: Corpo e alma.
17: Perigosa e linda, jeito de bandida.
8: 3 minutos para as 2 da tarde, sexo. Tem um e-mail aqui, sugestões para mim antes do sugestões para mim aqui, legal. O nosso ouvinte manda. Por favor, Fetter, antes de largar ou de ter um colapso no ar, oficialize 2 quadros no programa. O primeiro, a piada portuguesa do Jory. Oh, ah, que foi espetacular.
7: Foi boa, eu ouvi.
8: Foi ontem, ótima a piada. Tava,
7: eu ri.
16: A primeira.
7: Eu ri no carro.
16: A primeira piada.
7: A do papagaio, né?
8: E os destaques do Rafinha no Pretinho de sexta-feira, 6 da tarde.
16: Ah, ruim pra mim.
8: Ruim pra ti, né?
16: Ah, sexta é um corre, né?
8: É, né? É um terror, né?
16: Bah, o Armandinho é um terror.
18: Sexta-feira, né? É um terror,
16: né? Pô, tá aí um show que podia ir pra redenção, imagina?
18: Bah, eu tava.
16: O Armando num domingo de tarde, início de tarde. Ah,
18: que sereno, hein?
16: Pão que iam vender de seda!
18: Mas esse show tem que ser na orla ali, meu. Quem nunca imaginou.
16: Não, só falando da redenção agora.
18: Grosseria tua,
8: velho. Grosseria tua, mas eu gosto. Não, eu gosto da grosseria. Eu gosto da grosseria.
18: É que o show agora só na redenção.
8: Grosseria.
18: Tá lá, larga.
8: 2 minutos pras 2 da tarde, cara de mal. Poderia ser só uma pizzaria temática, mas é a pizzaria Cara de Mal. Azulzinho pra ti, Rafinha. Vai lá, 4 minutinhos lá fora.
16: Vai dar tempo de votar?
18: Não, eu não vou.
8: Não, tu é o último a votar, lembra aí, infelizmente.
17: Dá tempo.
8: 4 minutinhos lá fora, vai.
17: Tchau. Você ficou cocô.
8: Pô, ele ia ganhar hoje de novo.
17: Impressionante. E saia do pretinho.
18: Ele ia ganhar?
8: Pode sair, ia ganhar. Pode sair votando nele.
18: Não, não tem como.
7: Pô, agora tu me...
8: Por que? Tu ia votar no Rafinha? Ele ia ganhar.
7: Ele foi bem.
18: Eu não ia votar nele.
8: Não foi bem, cara. Encheu o saco o programa inteiro.
18: Pô, o Joey Cocker ali, mal o baita cantor, nós queremos ouvir a música.
7: É verdade.
8: Mal humor do cacete.
18: Ele redou com todos os assuntos do programa.
8: Sério? Nada é bom pra ele.
18: E ele me olhava e eu falei, não vou pro
8: Joe Cocker não é bom pra ele, Cher não é bom pra ele, Elton John não é bom pra ele, só o Rap Chili Peppers é bom pra ele.
7: Então, só pra melhorar esse número aqui, eu vou votar em ti.
8: Obrigado, Leandro, muito obrigado. Obrigado pelo seu voto.
18: Cara, o Joe Cocker é uma sketch clássica do falecido John Belushi, imitando ele igual.
8: Joe é mesmo? Tem essa referência.
18: Vou te mandar o vídeo, é maravilhoso, cara.
16: Eu adoro
18: o
16: Cocker, é uma raça de cachorro muito bonita.
8: Isso.
16: Matar em desuso.
8: Eu vou ter um Cocker chamado Joe.
7: Boa.
8: E tu, Adams, vota em quem? Teu tempo, cara. Fica tranquilo.
18: Botar no Ivan.
8: No Ivan.
18: Muitíssimo obrigado. Muito obrigado. Eu sou bem do Merchan.
8: Que Merchan? Do biscoito. Entreguei. Do biscoito Zezé,
18: entreguei.
8: Claro. Entregou.
18: Olha pra mim.
8: Ganhou.
18: Entreguei. Zezé, entreguei.
8: Vai votar em quem, Ivan?
18: Hoje eu vou abrir uma exceção e vou votar no Rafael Gomes.
8: Tá. Muito
18: obrigado. Não gosto dele, mas vou votar nele.
8: Tá bem, não tem problema. Isso demonstra o teu caráter. Não gosta do cara, mas vota no cara. Legal, gostei disso.
18: Porque eu tenho karate. O karate.
8: Mais ou menos. Gomes vai votar em quem?
16: Ah, eu vou votar no Lelê.
8: Tá.
16: Hoje ele estreou um novo bordão, né?
18: Qual?
17: Que privilégio!
18: Que é muito melhor na voz dele, né?
8: Eu vou contigo no voto no Lelê só porque deixou o outro puto. Ele ficou visivelmente puto que
7: primeira
8: tu imitou o mestre, cara.
7: Primeira vez que eu vi alguém ficar puto com um roubo de bordão.
8: Impressionante.
7: Eu acho que a gente deveria continuar roubando
8: os bordões. Eu acho que ele deveria se tratar.
18: E sabe o que é o mais doido? Que eu me admiro de um cara que foi de música, que sabe que tem músicas que são muito melhores com outros que com o original.
8: É verdade.
18: Sozinho é muito melhor que Caetano e com o Beninho.
8: Cadu Belo! Ó, era isso então, 2 da tarde, ficamos por aqui, mas temos um compromisso marcado pra logo mais às 6. Esteja conosco de novo no Pretinho. Que rua, tio quê? Esteja conosco de novo no Pretinho Básico, vem se divertir e dar risada com o nosso entretenimento. Um abraço, boa tarde de quarta, tchau.
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21: Olha só a dúvida do Júnior. Doutor, minha mãe vive me dizendo que se eu ficar muito tempo olhando para a tela do celular meio curvado, ou se a minha mochila para a escola for muito pesada, eu posso ter escoliose. É verdade? Não, Júnior, não é bem assim, não. Escoliose é uma alteração na curvatura da coluna, aliás, uma questão bem comum, né? Afeta quase 3% da população. Não tem como causa a má postura. Mas vamos pensar no seguinte, se o jovem já tem uma escoliose, o problema só vai se agravar com esses hábitos. Por isso que é muito importante você prestar atenção se você tem um ombro mais alto do que o outro, se você fica com a cabeça meio inclinada ou se os lados da sua cintura são diferentes. E isso pode ser sinal que você tem escoliose, que normalmente se desenvolve na fase mais rápida de crescimento, na puberdade e na adolescência. Quanto mais cedo ela for diagnosticada, mais simples é o tratamento. Então, tua mãe não tá errada em dizer que você não deve ficar muito tempo curvado sobre o celular, caro, ou que você não deve carregar mochila muito pesada para ir na escola, mas isso não vai causar escoliose. Isso vai apenas acentuar uma questão se ela já existe. Tá com dúvidas? Escreve pra gente, @JairoBauerOficial.
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1: Estamos no ar com a melhor vibe do FM aqui na Atlântida, a rádio das nossas vidas, pra gente começar mais uma tarde de sábado com muita energia positiva, muito alto astral. Esse é o ATL DJ Weekend, a sua festa de final de semana pra tocar muita sonzeira. Eu sou arroba Guzanotto, é um prazer ter a sua companhia por aqui. Pra pedir o som, interagir com a gente, arroba ATL DJ Oficial. Eu começo de músicas com David Guetta e Hypaton na faixa Walked Away.
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Esse é o som de Alok e Khalid com Dive Into Me, pra gente fechar mais um bloco de músicas do Ateri DJ aqui na Atlântida. Fechar também a edição de sábado. Eu sou arroba Guzanotto, quero agradecer a sua companhia, ainda te convidar para seguir com a gente na programação da Atlântida de segunda a sexta e também no nosso Insta, arroba Ateri DJ Oficial, pra você conferir a nossa playlist e participar junto e seguir com a gente a qualquer hora do dia. Pra fechar de músicas, eu vou me despedindo na tarde com Joe e a faixa End of Beginning. Um ótimo sábado pra você.

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9: E olha só a dúvida da Mi. Doutor, tive uma relação sem proteção, mas mesmo assim, ele só encostou rapidamente a cabecinha lá dentro. A gente não fez penetração e ele acabou ejaculando na minha perna. Depois disso, não tivemos mais contato e eu tomei pílula do dia seguinte no prazo determinado. Será que corre o risco de eu estar grávida? Mi, é muito pouco provável. Vocês não tiveram uma relação sexual com penetração? Pelo que você tá contando pra gente, ele só brincou com a glande, com a cabeça do pênis próxima à região da sua vagina. Ele também não ejaculou lá. E além disso, você usou a pílula do dia seguinte. Então, eu acho que o risco de você ter engravidado numa situação como essa é muito, muito pequena. Agora, considerando que a sua vida sexual provavelmente vai continuar, eu recomendaria que você conversasse com um ginecologista para discutir algum método contraceptivo para que você possa ficar mais tranquila, possa ficar mais sossegada e possa ter as suas atividades, as suas intimidades sem maiores preocupações. Tá com dúvidas? Escreve pra gente, @JairoBauerOficial.
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4: É isso mesmo, tá todo mundo ligado na programação aqui do fim de semana da Atlântida. Essa é a rádio das nossas vidas, a melhor vibe do FM, sabadão, dia 23 de maio de 2026. Como é que vocês estão aí? Como é que tá Santa Catarina? Arroba Celo Menezes, estou chegando na área, a gente vai junto aqui até às 5, por volta de 5 da tarde, quando começa o Atelibis, mas até lá eu convido você para ficar junto por aqui, Joinville, Criciúma, Chapecó, Blumenau, Floripa, porque é essa galera toda e as suas devidas regiões que juntos formamos a grande Rede Atlântida no estado de Santa Catarina. Vamos trazer toda a galera que faz acontecer no dia a dia da Atlântida aqui, nossos colegas, apresentadores, comunicadores, entretenimentos, né? Entretenimentadores. De onde é que sai? Eu não sei, cara. Mas nós estamos juntos aqui para trazer muita música boa, como eu já falei também, muito conteúdo bacana, mundo pop, entretenimento, artista, cinema, arte, o que tá acontecendo no mundo pop, a gente vai trazer a partir de agora aqui com o nosso rolê e você é nosso convidado. Portanto, aumenta o volume porque está no ar o rolê aqui na Atlântida.
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1: 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Salve, salve pra você que tá curtindo o rolê, que tem bom gosto, que gosta de viver a vida com trilha sonora. Eu sou a Edna Ferretti, tô falando diretamente de Blumenau, no Vale do Itajaí. E a gente vai conversar agora com a galera que é do time Todo Mundo em Pânico. Nossa, clássico. E eu quero te dizer que a Paramount Pictures divulgou nessa semana 8 novos posters de Todo Mundo em Pânico 6. E claro, que eles estão recheados de referências a filmes de terror ao longo dos anos. Pecadores, A Hora do Mal, A Substância, Backrooms, Um Não Lugar foram alguns dos homenageados na nova leva de posters. E não só isso, viu? Sobrou até pra icônica Tia Gladys e pro rei do pop Michael Jackson. Se você quiser dar uma olhadinha nessa galeria, manda aí em @EdnaFerretti que eu te encaminho o link com todos esses posters, beleza? No sexto filme da saga, eles voltam a ser perseguidos e encaram assassinos, monstros, criaturas sobrenaturais em uma trama que tira sarro dos remakes, sequências, requels, prequels e spin-offs. O elenco ainda conta com Chris Elliott, Heidi Gardner, Damon Wayans e a direção é do Michael Tides, enquanto o roteiro leva algumas assinaturas de Marlon Shaw, Kennedy Ivory e também, é claro, Rick Alvarez. Todo Mundo em Pânico estreia nos cinemas daqui a pouquinho, dia 4 de junho, e a pré-venda dos ingressos já tá aberto, então corre! Seguimos agora com o nosso rolê para toda Santa Catarina.
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1: Atlântida, Rádio das Nossas Vidas, a melhor vibe de Santa Catarina, passa também por Criciúma comigo, arroba Pitburgo, chegando com a primeira do nosso rolezão. E quase três décadas após o lançamento de The Miss Education of Lauryn Hill, de 1998, a cantora voltou a falar sobre por que nunca lançou um segundo álbum. A resposta veio nos comentários de uma publicação do perfil Frame World no Instagram, que listava possíveis razões para a ausência de um projeto seguinte, entre elas batalhas pela propriedade criativa e o esgotamento que acompanha o sucesso repentino. A cantora colocou no centro da discussão algo que, segundo ela, raramente é mencionado, o desgaste, dizendo o seguinte: quando você é inspirada e deseja ser íntegra, o que não se fala o suficiente é sobre o desgaste, nem sobre o desafio de encontrar segurança para criar com integridade. Ela também criticou a forma como a indústria tende a reduzir tudo a dinheiro, esquecendo o que chamou de senso, a dimensão humana e artística por trás das decisões criativas.
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1: Todo mundo tá ouvindo, essa é Atlântida, uma excelente tarde de sabadão pra gente. Eu, arroba Adri Teló, tô chegando aqui no nosso rolê de todo fim de semana pra falarmos que Gente Grande 3 está oficialmente em desenvolvimento pela Netflix. Gente, que sensacional, hein? O lema do terceirão pra vida poucas vezes foi tão duradouro, hein? A Netflix anunciou nesses últimos dias que está trabalhando oficialmente no filme Gente Grande 3. Protagonizada por Adam Sandler, a comédia foi lançada originalmente em 2010 e conta a história de um grupo de amigos de infância que, agora adultos, casados e com filhos, se reúnem em uma casa de campo durante o feriado de 4 de julho. E aí tu já imagina, né? Tudo que você possa imaginar acontece aí. Pro novo filme, que chega a 13 anos após o lançamento do último, a expectativa é que Lenny, o Adam Sandler, Eric, Kevin James, Kurt, Chris Rock e Marcos, o David Spade, se reúnam novamente ao lado de suas respectivas esposas após a morte da esposa de um amigo próximo para espalhar as cinzas na Europa e viver novas confusões que a gente já conhece e que a gente adora e ri muito, inclusive, né, gente? Com direção de Caio Niewiechek e roteiro de Tim Herlin, Gente Grande 3 ainda não tem previsão de lançamento na Netflix, mas nós vamos acompanhar aqui de pertinho, porque mais uma aventura, uma nova aventura dos amigos de infância, terceirão pra vida, estão chegando, vão acontecer e com certeza prometem. A gente pode esperar muitas risadas aí dessa grande família. Tá bom, gente? Eu, arroba Adri Teló, tô ficando por aqui. Você fica com a melhor programação da sua vida. Beijo no coração, se cuide, cuide dos seus. Até qualquer momento.
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2: Alô, alô, rolê, alô, alô, Santa Catarina. Eu sou arroba Grabowski Matheus e direto de Chapecó eu tenho um recado para todos os geeks de plantão em Santa Catarina. A grande estreia que movimentou as salas de cinema de Santa Catarina nesta semana é Star Wars, O Mandaloriano e Grogu. Longa da Disney traz de volta Pedro Pascal e também o carismático Baby Yoda, direto do streaming para tela grande. Com direção de Jon Favreau e também reforço de peso de Sigourney Weaver, é sim o rolê perfeito para você curtir aí no seu sabadão. Então, para a galera que ama a saga Star Wars, tem novidade na tela grande, inclusive é a expectativa de maior bilheteria do mês de maio. Fora isso, gente, bora assistir, tirar nossas dúvidas e conferir tudo em detalhes lá no site da Atlântida Santa Catarina. Eu fico por aqui, desejo para você um bom final de semana e também adianto que daqui a pouquinho Juma Tielo cola aqui na programação com outra dica imperdível do que assistir no cinema neste fim de semana. Tchau, tchau.
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10: 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Rolezão, hein? Rolezão de respeito. E falando em respeito, eu vou trazer agora pra vocês a fofoca da diva master de todos os tempos. É o que tá rolando aí nessa semana. Prestes a lançar Confessions 2, Madonna saiu em defesa das pistas ao aparecer nas redes sociais e compartilhar novas fotos. Se a sua pista de dança parece estar morta, talvez você esteja tocando a música errada. A declaração da rainha do pop surge em meio a um burburinho gerado por Charlie e Rock Music, single que sucede à era eletrônica Brett de 2024. 2024. Ele foi lançado no início desse mês e nessa faixa, a artista britânica canta: "Acho que a pista de dança está morta, então agora fazemos rock." O verso, que foi adiantado em uma entrevista à Vogue britânica em abril, arrancou reações dos fãs e nomes da cena musical. A cantora Rochelle Jordan e o DJ John Smith, por exemplo, postaram supostas indiretas também e afirmaram que a pista, na verdade, está vivíssima. Madonna reforça a ideia, inclusive promete muito dance pop na sequência aí do Confessions on Dance Floor, que vem aí numa sequência lá de 2005 e agora com essa repaginação em 2026, um dos maiores clássicos da sua discografia. O novo álbum chega pra gente dia 3 de julho deste ano, então vai todo mundo se preparando. Eu gosto que os artistas, eles, quando estão prestes a lançar algum trabalho novo, eles se envolvem no que eles puderem estar se envolvendo, não sendo uma questão ali criminal, né? Entrando na polêmica, tá valendo. Então a gente já conseguiu aí um burburinho interessante, que não, foi inofensivo de certa maneira, e a gente vai curtir, sim, Confessions on Dance Floor, de Madonna. Trabalho belíssimo, tenho certeza. Agora seguimos com o rolê pra toda Santa Catarina.
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1: 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Eu sou arroba Pitburgo, voltando de Criciúma com mais uma pro nosso rolezão desse fim de semana. E a Warner Music Group deu mais um passo para transformar o seu catálogo em propriedade audiovisual. A empresa fechou uma parceria de vários anos com a Paramount Pictures para desenvolver filmes baseados na vida, na obra e no repertório de artistas e compositores ligados ao grupo. O acordo chega pouco depois de uma movimentação parecida com a Netflix, também em parceria com a produtora Unigram, e mostra como as gravadoras passaram a tratar biografias, documentários, filmes, concertos e animações como uma nova frente de negócio. Não se trata apenas de licenciar músicas para trilhas. A ideia é transformar histórias de artistas em projetos pensados desde a origem para o cinema e o streaming. A lista de nomes possíveis ajuda a explicar esse interesse. O catálogo da Warner inclui artistas como Madonna, David Bowie, Cher, Aretha Franklin, Fleetwood Mac, Led Zeppelin, Frank Sinatra, Dua Lipa e muito mais. Ainda não há projetos oficialmente em desenvolvimento, mas o acordo dá Paramount prioridade para trabalhar com esse universo.
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2: Essa é a Atlântida, a melhor vibe do FM, nesta tarde de sábado, dando aquele rolê agora por Joinville, comigo, arroba Gerson Júnior, e com a informação que os fãs de Iron Maiden ficaram aí em êxtase nos últimos dias, quando o Iron Maiden confirmou uma nova apresentação no Brasil da Run For Your Lives World Tour, a turnê que celebra os 50 anos de carreira dos caras. O show em Curitiba, senhoras e senhores, acontece dia 28 de outubro deste ano, na Arena da Baixada, em mais uma realização aí da Move Concerts e RW7 Production e Entertainment. Essa é a última data a ser adicionada à turnê mundial do Iron Maiden neste ano, que vem registrando grande procura por ingressos e apresentações em estádios lotados ao redor de todo o mundo. Os ingressos para apresentação em Curitiba ficaram disponíveis no último dia 21 de maio, ali no site da Live Pass. Além da capital paranaense, a banda também se apresenta em São Paulo, dias 25 e 27 de outubro, no Nubank Park, né? O ex-Allianz Park. Primeiro show paulista teve os ingressos esgotados poucas horas após a abertura das vendas aí para o público geral, levando ao anúncio de uma data extra na cidade. Ainda há ingressos disponíveis para esta segunda apresentação no dia 27 de outubro. A etapa da América Central e do Sul da Run For Your Lives World Tour do Iron Maiden leva aos palcos uma produção desenvolvida especialmente para grandes estádios, acompanhada, claro, né, de um repertório focado nas músicas dos 9 primeiros álbuns do Iron Maiden. A abertura dos shows brasileiros ficará por conta do Alter Bridge, banda americana de hard rock e metal alternativo. Tá aí, então. Fãs de Iron Maiden celebram, né, este anúncio da data de Curitiba na Arena da Baixada, 28 de outubro, com o show dos caras aqui, pertinho de Joinville, inclusive, né, pertinho aqui do ladinho de Santa Catarina. Tá bom, queridos? Essa informação aqui no rolê segue com a trilha sonora na Rádio das Nossas as vidas e um ótimo final de semana pra você. Valeu!
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2: Fala, galera, aqui é a Juliana Matiello de Chapecó e no rolê de hoje a gente fala de cinema mais uma vez. Se a sua vibe de final de semana é um bom terror pra passar aquele nervoso no cinema, a dica que chegou aos cinemas de Santa Catarina é Passageiro do Mal. O filme acompanha um casal que, após presenciar um acidente fatal na estrada, vira alvo de perseguição de um espírito maligno bem sinistro, hein? A produção promete muitos sustos e tensão do início ao fim. Garanta pipoca e bora tomar aquele susto, hein, galera? Um ótimo final de semana a todos e continuem na programação aqui da Rádio da Sua Vida. Valeu!
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0: Todo mundo tá ligado na programação aqui da Atlântida. No fim de semana da maior rede de rádios do sul do Brasil, que é pra gente

0: Fazendo ele aqui acontecer com toda a galera da Rede Atlântica de Santa Catarina, Floripa, Blumenau, Chapecó, Criciúma, Joinville, porque é assim que a gente está formando aqui a grande Rede Atlântica, que juntos somos aqui a maior rede de rádios do sul do Brasil. Eu sou arroba Celo Menezes, estou fechando então e agradecendo a tua audiência, tá bom? Sábado que a gente volta com mais uma edição do Rolê. Depois do show do intervalo vem mais uma grande e vencedora edição também do nosso ATL Beats. DJ Matt está chegando na área para fazer aquela sonzeira para a galera no início do fim de tarde. Aí fica bonito. A gente volta a se falar no sábado à noite por volta de 10 horas para a gente tocar juntos ali o nosso Green Valley Station. E também no domingão tô de volta. Tamo aí trabalhando, tamo aí rendendo, produzindo. 10 da manhã tem o Atlântida Fitness, tá? Então vamos junto. É isso. Todo intervalo a gente volta com o Mad, tá batendo a porta aqui para chegar com o nosso ATL Beats. Valeu? Bom sabadão, mão de escola aqui da Atlântida e a gente vai se falando por aqui.
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3: E olha só a dúvida da Luciana. Doutor, há 2 meses eu presenciei um assalto na minha frente e eu fiquei muito impactada. Em princípio, eu achei que tinha superado, mas nas últimas semanas eu tenho tido algumas crises de ansiedade. As imagens ficam voltando na minha cabeça. Por que que isso está acontecendo só agora? Olha só, Luciana, pelo que você está contando pra gente, você pode estar enfrentando sintomas de uma questão que a gente chama de transtorno do estresse pós-traumático, que é uma condição de saúde mental que é desencadeada exatamente por isso, por você vivenciar ou testemunhar um evento aterrorizante ou com um impacto emocional muito grande para você. E aí os principais sintomas incluem flashbacks, né? Essas imagens voltam na tua cabeça, pesadelos, pensa naquele lugar que você presenciou o assalto, entre outras questões. O mais importante, já que você detectou que isso está acontecendo, é procurar um especialista em saúde mental, um psicólogo, um psiquiatra. Ele vai fazer uma boa avaliação e ele pode te propor, se ele achar necessário, alguns tipos de tratamento, que normalmente passam por psicoterapia e, em algumas situações, o controle dos sintomas com o uso de medicamentos. Mas esse uso provavelmente é por um tempo limitado. Tá com dúvidas? Escreve pra gente, @JairoBauerOficial.
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8: Salve, por aqui DJ Mad. Você está sintonizado em mais

0: companhia gigantesca, toda a Rede Atlântica Santa Catarina, num balanço bom, num balanço elegante,
1: naquela
0: num balanço
1: vibe.
0: Suave, na vibe. DJ Mad já tá por aqui, tamo chegando,
1: aqui.
0: Ligando aqui os equipamentos, pra
1: deixando
0: fazer aquela sonzeira, né, pra galera.
1: Aquela sonzeira cremosa, né?
0: Cremosa. Hoje vai ser um
1: tarde.
0: Programa pras cremosas que estão ouvindo a programação aqui da Atlântida.
1: Porque
0: que coisa boa.
1: É uma audiência fina, né, cara?
0: Fina.
1: A gente tem só gente
0: fina,
1: boa.
0: Fina, elegante e sincera.
1: Coisa mais linda do mundo. A gente tá no melhor estado do Brasil, melhor estado de Santa Catarina. Eu mandei bem demais. O melhor estado do Brasil, Santa Catarina. Você está na melhor rádio do Sul. É o seguinte, é Atlântida, certo?
0: Vamos
1: Atlântida
0: junto.
1: Beats começa agora. Eu aqui, @med, muito real. Convido vocês a ficar com a gente aqui sintonizado para ouvir o melhor da Black Music, TT. Vamos que
0: é
1: vamos.
0: É isso, se gosta da Black Music, já bota aí o volume no máximo, porque o nosso Atlântida Beats está no ar.

É isso aí, você está ouvindo o Atlântida Beats por aqui, @med, muito real, trazendo pra vocês aí o melhor da Black Music. E essa sonzeira, galera, eu tô viciado, hein, não paro de ouvir, tá no repeat aqui na minha playlist. Som do Ghana, lá da Georgia, Estados Unidos, juntamente com Burna Boy, artista nigeriano. Essa junção foi demais. Vamos que vamos, continuamos os trabalhos, vamos pra cima. 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

0: Atlântida Beats, o que tem de melhor na cena Black Music do momento. Por aqui, arroba Bad Muito Real, trazendo as melhores novidades pra vocês. Então aumenta o volume, vamos pra cima.
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0: Essa vibe você só escuta aqui na Atlântida, programa ATL Beats. Por aqui, DJ Mad, @Mad Muito Real, trazendo pra vocês o melhor da Black Music. Então aumenta o volume que lá vem pedrada. Pedro Quali, Papel de Parede, vamos que vamos.
1: Salve, salve, rapaziada. Pedro Quali aqui na voz e eu tô na melhor vibe na Atlântida Beats, certo? Salve, DJ Mad, toca meu som novo aí. Papel de Parede com o Will aí, mó sonzeira. Tamo junto!

0: só as cremosas na programação aqui da Atlântida. Essa é a rádio das nossas vidas. É o creme de la creme.
1: Não tem jeito.
0: Né? É o creme de la creme pra ganhar preço o programa.
1: Ganha aqui na preço, o negócio sobe audiência.
0: Tá ganhando preço. Sabe o que estão me pedindo? Estão me pedindo uma festa do ATL Beats.
1: É
0: já
1: mesmo,
0: me pediram.
1: Cara,
0: pô, aí, quando é que vai
1: demais
0: ter uma festa do ATL Beats e tal? Vou deixar na mão do amigo que tá circulando
1: fazer,
0: pela
1: né?
0: Night, né?
1: Vou começar a fomentar isso aí com os contratantes. Os caras estão merecendo.
0: Não,
1: que nosso programa
0: ou a gente monta ela e faz.
1: Opa!
0: Os contatos a gente tem.
1: O contato tem, né?
0: As parcerias a gente tem. A rádio a gente tem, né?
1: Aí,
0: tá todo mundo aqui.
1: O que vocês acham aí? Eu gostaria muito de ouvir o que vocês estão achando aí.
0: Uma festinha do ATL Beats.
1: Vamos pensar nisso aí.
0: É,
1: o pessoal tem escutado demais e tem, pô, falado muito bem aí da programação. Então, pô, nada
0: inclusive,
1: melhor.
0: A gente pode circular o estado todo. Né, com uma tour aí do ATL Beats no
1: cara,
0: seu clube, na sua casa. É só nos procurar. Vai lá no Instagram
1: @medmuitoreal
0: ou @ttrevisol. Chama,
1: troca
0: chama
1: ideia
0: de
1: com a gente.
0: Vai.
1: Troca
0: chama
1: ideia com a
0: vai,
1: gente. Ó, cara, a minha cabeça ficou até com uma lanterna em cima aqui agora. As ideias já fluíram. Vamos fazer isso acontecer, TT.
0: É isso, é isso. Que flua muita música boa na programação aqui da Atlântida. Fechamos mais uma edição do nosso ATL Beats. Med, valeu a parceria.
1: Pô, tamo junto, TT. Tamo junto. Mais um programa, porra, muito bem entregue aí, graças a Deus. Semana que vem, 5 horas da tarde, né? No sábado, estamos de volta, porque já virou um clássico aqui na Atlântida.
0: Sim.
1: Você vai ouvir o melhor da Black Music com o comando do TT Trevisol e eu soltando aquela sonzeira pra vocês. Med muito real. Tamo junto, tá? Se cuidem. Ótimo resto de fim de semana, né? Sabadão à noite e domingo. E vamos que vamos, né? Não tem
0: legal
1: como.
0: Legal, Med muito real, profeta, né? Era isso. Foi um bom. Fechou o nosso ATL Beats na sequência. Vem aí o Pretinho Básico. Valeu, galera. Bom final de semana. A gente se fala.
1: Bora.
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0: Olá, muito bom fim de tarde, amigo ligado na programação da Atlântida. São 6:04 deste fim de tarde bacana, beleza, de quarta-feira, nesta tarde de outono, de céu azul aqui na região da Grande Porto Alegre. Uma delícia. Muito obrigado pela sua audiência, você que está com a gente para mais um Pretinho Básico. 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Muito bom fim de tarde, Léo Oliveira.
4: Ótimo final de tarde, Alexandre. Que vibe é essa?
0: Boa, que vibe deliciosa. A redação agora há pouco ali estava uma delícia. A tarde inteira a redação deliciosa. Todo mundo numa vibe bacana.
4: Cafezinho,
0: numa vibe FIFA. Sunshine, Fifinha rolando. Som do Rafinha, do programa do Rafinha tocando na caixa de som ali. Uma delícia.
5: Legal, obrigado pela audiência, galera.
0: Vero, vocês a são maquininha meu com a menor taxa e um banco completo. Seja Vero. Muito bom fim de tarde, Rafael Gomes.
4: Muito bom fim de tarde, Alexandre.
0: Coisa linda.
4: Tá bem?
0: Tudo lindo, tudo maravilhoso. 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Cumprimento de uma vez só. Rafinha Menegazzo, Leandro Bortolatti, Vini Moura. Bom fim de tarde para os amigos.
4: Boa tarde.
0: Bom fim de tarde. Amarelo, Alexandre. Um por um dos últimos três apresentados. Estão os três amarelados.
5: Cara,
0: por favor,
5: no ar antes,
0: coloca na,
5: pegar.
0: Coloca na live pra gente lá. Não tem justificativa. Justamente o astral.
5: Tem razão.
0: Todo mundo sentado, sabe que não. Tava não. Sentado na tua estação de trabalho ali, vendo um jogo na TV.
5: Não.
0: Arrotando e comendo alguma coisa. Eu vi.
5: Tem razão.
0: Eu vi.
5: A ordem é errada.
0: Bom, tá. A ordem.
6: Primeiro eu comi, depois eu dei uns arrotinhos.
4: Eu não sei porque tu insiste. Tudo nunca bem. Tem justificativa. Não tudo adianta bem. A gente não ficar aqui argumentando.
6: Ele falou no início do programa que a vibe tava maravilhosa na redação.
0: E tá, som segue, e segue.
6: Agora deixa eu perguntar pra vocês. Eu estava imbuído dessa vibe e não me liguei no início do programa.
0: Que legal, Lelê. Não tem problema. Agora deixa eu perguntar pra vocês. Digamos que no vestiário do nosso time, lá. Esteja essa mesma vibe. Ah, vamos entrar, vamos ganhar, vamos amassar, vamos não sei o quê. O jogo começa e o atleta não tá em campo ainda.
5: Não, tu tem razão.
0: Como é que
5: mereceu?
0: Fica daí?
6: Tem atletas que decidem o jogo vindo do banco de reserva.
5: Tu tem razão.
4: Multa não.
0: Tem, Lelê. Não me faz te expulsar, Lelê. Lelê, mas isso aí não. Quando começa o jogo, os 22 estão lá dentro, Lelê.
4: É, Lelê. É. O Vini Moura deu a ideia ali que ela ia acabar com todos os atrasos.
0: A multa?
4: Caixinha. Uma caixinha mexeu no bolsinho.
5: O Vini não vai receber salário, então.
4: Olha quem falando.
5: Não, eu não tô atrasado, eu tava no ar.
4: Teu programa acabou assim.
5: E outra coisa, queria mandar um beijo, já te atendo. Eu queria mandar um beijo pra todas as crianças que ligaram pro Quase
4: eu
5: Nada ali.
4: Eu postei vídeo dos três atrasados.
5: Muito obrigado ali pra criançada. Que carinho dessa gurizadinha. Uma nova audiência da Atlântida, Alexandre.
0: Aí, olha só, né? Adoro aí, ligar. Agora falou uma coisa decente.
5: Pô, foi, eu falo coisa decente. Eu sou outro cara quando atendo a criançada.
4: Agora nem precisa colocar o só pra baixo.
0: A audiência do rádio tem pesquisas que mostram, estudos que mostram, a audiência do rádio está se renovando, sim. O rádio segue firme, forte, também entre a gurizada, a juventude.
4: O Rafinha tá lançando o show dele.
0: Qual é o show dele?
4: Na Mala Maravilha.
5: É, não, mestre só para baixinho. E as crianças adoram o mestre.
0: Tem ouvintes infantis.
6: Como é que é o mestre, Lelê?
0: Tem ouvintes infantis.
7: Que brilho!
0: É o velho.
4: Esse é o pequeno gafanhoto. Você imitou o Joãozinho imitando o mestre.
0: É o Joãozinho que imita o mestre.
4: Como é que é?
7: É que privilégio!
4: Alexandre!
7: Adora as crianças!
4: Que privilégio, meu irmão!
7: Tá aqui no programa da Pena.
4: Que privilégio,
7: né? Quem é esse garoto? Tá com olho vermelho?
4: Que privilégio, Alexandre!
7: Tu é drogado?
4: Que privilégio, meu irmão! Privilégio!
0: Privilégio, meu irmão!
6: Que privilégio!
0: Vamos dar.
8: Alexandre, antes da ordem estabelecida.
7: Que fala, meu olho, queimou alguma coisa?
4: Que privilégio!
6: Só um pouquinho.
4: Não, tu tá morto.
6: Ressuscitou, vivo o reggae!
4: Que privilégio!
8: O Cocota e o Cocota?
6: Olha só.
7: Ai, que privilégio.
6: Eu não ia nem vir.
8: É,
6: mas é verdade,
8: eu não ia nem grupo ali.
4: Que privilégio.
6: Então, vamos tentar se acalmar.
8: Fala, cara, Vinícius. Não, meu microfone tá estranho aqui no...
4: É o retorno que tá estranho.
6: Meu microfone tá estranho.
8: É, às vezes tu consegue dar uma ajeitadinha aí.
4: O retorno. O retorno dá um somzinho de
6: grave,
4: lata,
6: botar um grave,
8: né?
6: Agora,
8: não, meu, o retorno tá alinhadinho aqui.
4: Não, meu tá...
6: Eu nem mexi.
5: O que houve com o teu olho?
8: Então é a sensação. Olha só que coisa louca.
5: É, a sensação da...
6: Não, teve a sensação do
8: mar. Não, não. Que isso, cara.
4: Mereceu agora. Não, que aconteceu? Tá
6: já senti, quer sentir?
4: Olho. Que isso, caiu no teu olho, cara?
8: É que eu descasquei a bergamota ali e aí cocei o olho.
6: Ah, ficou vermelhão.
4: Comer a bergamota.
5: Ô, Alexandre, o teu microfone deve estar com um ganho muito grande.
4: Isso, ele tá com
6: 8. Não, não tá.
5: Tá em 8.
6: Então, 8 é o ganho
5: e desse microfone. E os outros?
6: Ele é ganho. Cara, não me empareda. Não me empareda, os outros estão baixos, alguém baixou.
5: Ah, bom.
4: Não, manda nada, meu. Quem é que tá apresentando?
5: 5.5, se puder bochar.
4: Não, bochar, se é bochar.
5: 5.0, tu botou?
6: É.
5: Agora melhorou, Vini.
6: Olha como melhorou, Vini.
8: Ah, ô, meu.
5: Olha aí, ó.
4: Nem sabe.
5: Ele nem mexeu.
6: Não, agora aqui eu mexi.
5: Ah, bom. Então.
6: Um toquinho faz diferença, né?
5: Ah, é verdade.
8: Um tu vê toquinho. Um toque abre porta.
6: Toda a diferença.
8: Mas eu fiquei preocupado tocar? Que o Vini descascou e ficou...
5: E ficou com o olho vermelho, né?
6: Vai,
7: tá bom, tá bom certo.
4: Tá mudando, hein, Jorana?
6: Nosso ouvinte aniversariante de hoje, aliás, são dois neste programa, o Lucas Rosa. O Lucas Rosa tá fazendo 30 anos e a Daniela.
8: Foi mal, desculpa.
6: Daniela. Ah,
4: ele quer
6: Daniela, a Daniela tá fazendo 31.
4: Dani!
5: Eu fui exposto porque eu joguei uma bolinha de papel hoje.
6: Só Daniela? Ela deve ter um sobrenome, né? Pô, Lelê, aqui tá escrito só Daniela, Lelê.
4: Só Daniela.
6: Ela mandou só Daniela?
8: Ele mandou, né?
4: Só Daniela.
6: Ah, ele não quer dizer o sobrenome dela.
8: É que é o aniversário do casal aí. Como seria muita informação das
6: pessoas eu abri o aniversário do casal? Como assim? Os dois estão de aniversário hoje, os dois no mesmo dia.
8: Relacionamento.
6: Que legal.
8: Não, os dois estão de aniversário hoje.
4: Dani, meu irmão.
8: Ah, só penso nela. Quem é ela? O nome dela
4: é Dani.
6: Eles devem economizar na festa de aniversário.
4: Biquíni Cavadão. É.
6: Uma festa só.
4: Biquíni Cavadão é incrível, meu irmão.
6: O teu microfone tá um pouquinho embaixo dele, assim, ó.
4: Tu gosta, Leandro?
5: Lelê, fica tranquilo que ele vai buscar um café.
4: Tu gosta de Biquíni Cavadão?
5: Agora tu baixou o meu.
6: Depende do corpo.
4: Tô conversando com o Leandro.
5: Não, só pra mim, não.
4: É na banda.
6: Ah,
4: tá banana.
6: Ah, grandes sucessos, cara. Grandes sucessos.
8: Eu acho que agora ficou legal.
4: O que foi, meu irmão? Eu não quero café, Alex.
8: Sim, tá ótimo.
5: Mas aí. Não, tá ruim, meu. Tu quer que eu vá aí equalizar o meu?
6: Cala a boca! Ruim pra mim.
5: Faz a mão aí pra lá.
6: Babas, tô abusando do guri.
4: Não, o Arex. Não,
5: tô abusando dele, meu amigo, cara.
6: Eu não sei quem é que mexe aqui na bola.
5: Não, ninguém. Eu não mexi.
4: Hoje, quem que operou hoje?
5: Galera do bola, né?
4: Quem operou a mesa hoje?
8: Na mesa tarde toda.
6: Sério, agora
5: que mesa tarde toda.
6: Imagina se isso aqui é um avião. Imagina se isso aqui é um avião. E o comando, o comissário de bordo resolve entrar na cabine e apertar uns botões ali. Cara, que vocês pensam da vida.
5: Sabe quem é que mexe ali?
6: Vocês pensam da vida.
5: Lelê, ele acha que aquilo ali é forno.
4: Vou defender.
5: Ele vai ligando.
6: Com licença, sério.
4: O Lelê não operou a mesa hoje.
6: Primeiro que eu não operei hoje. Não, segundo, as poucas vezes que eu vou... As poucas vezes que eu vou naquele botão lá, aquele lá que tu tava agora, geralmente é pra aumentar este microfone aqui.
8: Certo.
6: Porque é bem
5: e
6: frequente
5: este... sabe qual que é, Lelê?
6: Pela cor, se não fizeram errado, a cor significa o botão de lá.
5: Tu tem
4: microfone da eu tenho uma dúvida.
6: E principalmente no caso do bolo nas costas, que quem usa esse microfone geralmente é a Carolzinha.
8: Certo.
6: Que, aliás, um beijo pra Carol, tá de aniversário.
5: Ah,
6: hoje,
5: boa. Né?
4: E a Carol Freitas,
6: né, ela fala mais baixinho. Então eu vou ali e aumento um pouco o volume. É só no bolo. Okay. Quando a Carol está. Hoje já eu entendemos. Não estava ali.
8: Obrigado, é Lelê.
6: Valeu. Só um pouquinho, desculpa. Qual é a tua questão, Ivan?
4: Ah, que é simplesmente uma ótima noite pra gente, Alexandre. Segundamente, já não é da primeira vez, eu venho aqui desde abril do ano passado.
6: Tá.
4: E há reclamações para com aquele microfone.
8: É verdade.
4: Nós não podemos abrir um chamado pra alguém dar uma giradinha nesse microfone, trocar o cabo.
6: Ah, agora eu envolvei.
4: Porque
6: assim... Vivo, agora tu veio
4: é
6: muito.
4: É porque faz meses que alguém fala, esse microfone tá ruim. Pô, nós temos dinheiro.
6: Se der pra equalizar, aproveitar o pedido do mesmo chamado, dá... Pra equalizar as torneiras do banheiro.
5: É que normalmente é a Rodaica que tá ali.
6: Esse microfone aí, cara, que é uma questão interna. O nosso ouvinte não tem nada a ver com isso. Esse microfone ele tem um ganho um pouquinho mais baixo que os demais. Então eu só vou ali e corrijo.
9: Tá, entendeu? Então tem
5: mas
9: que
5: olha o que, que é a
6: o
5: qualidade.
6: O teu tá baixo, Vini?
5: Olha aí a qualidade não... do equipamento que a RBS nos bota na roda, que tá isso de sacanagem. É
9: ah, e só craque operando,
5: ele,
9: né?
5: É isso.
9: Ah,
5: agora... equipamento
6: não, depende.
5: Que bota na roda.
9: Fala, e aí, meu irmão, tá bom?
6: Tá bom agora?
5: É isso aí, isso aí. Vai, o meu, tu baixou, mas não, tu baixou de propósito.
6: Não, mexi no teu, Rafael.
5: Não mexi no teu. Tá querendo boicotar aí.
6: Olha aí, tá bom do microfone.
4: Relaxa, meu irmão.
9: Boicotar.
4: Grande goleiro, né?
6: Quer me boicotar.
4: Boicotar, é grande goleiro.
6: Boicotar é o que o boi faz com a vaca. Um boicote.
5: Já viu o touro?
6: Coita.
5: Já viu o touro?
6: Você já viu um touro? Cara, onde é que eu vi um touro?
4: Ah, não faz isso, não. Veja que cano assim.
6: Onde é que eu vi um touro? Vi um filme que ai, o cara tinha criava uns touros.
9: Ah, veio umas 10 piadas aqui na cabeça.
4: Veio, mas não vou fazer.
9: Quieto.
6: Ah! Vocês viram a série Berlim, o spin-off da Casa do Papel? É, foi lá.
4: Não, não, a primeira ou a segunda temporada?
6: A primeira.
4: Já tem a segunda.
6: Já tem a segunda ou não tem a segunda?
4: Tem. Estreou dia 15 de maio. Boa.
9: É boa, é boa.
4: Agora ele tá em Sevilha.
9: É que o Berlim é mais legal, né?
4: Não, o Berlim, ele
6: tá, então agora chama Sevilha.
4: Pau, meu, ele vai, ele pai, ele vai na
9: Duquesa. Ele é tão macho que ele é bissexual.
4: Não, só um pouquinho. Berlim
6: não, ele é bissexual.
9: Ele é bissexual. Ele tem um relacionamento.
4: Porra, 30 anos de parede, garoto.
6: E outra, é impressionante como a mulherada cai em cima dele, né?
4: E os dois agora ele vai tentar conquistar a Duquesa de Sevilha pra...
6: Cara, eu vi a segunda temporada então, não vi a primeira.
9: Opa, a primeira é que fica...
6: Eu vi a segunda que estreou agora, então essa é a segunda.
4: É a segunda, não, que ele
6: a Duquesa de Sevilha.
5: Que aí ele vai sabe que ele vai lendo todo... ali, tu vai ver a temporada 1, 2,
6: às vezes eu não consigo.
4: Que ele vai todo bobo de barco.
9: E morre.
4: Isso, chega numa, chega
9: a
4: numa
9: primeira.
4: Ele chega numa balaca.
9: Que ele rouba um francês, Ricasso. E rouba também a mulher dele.
10: Que no fim o cara é filho dele.
9: Exatamente.
6: Tá, então eu vou começar a ver.
4: Legal, a primeira, não, a primeira é
5: legal,
4: velha.
5: Ah, legal, Vini. Olha, cara. Obrigado aí.
6: Ó, vamos dar ele aqui.
4: Eu vi o filme do Tim Maia, ele nos... morre no fim.
9: Só Tim Maia.
6: Nos destaques do Pretinho Básico.
9: Na Paixão de Cristo.
6: Caso para este fim também, de tarde.
9: Está agitado.
6: Álbum de figurinhas da Copa tem o pior aproveitamento de jogadores da seleção brasileira em 40 anos.
9: Desde 1986, o álbum da Copa não tinha tantos erros. Por quê? Por motivos óbvios, as detentoras dos direitos do álbum, atualmente a Panini, na época não era, elas fazem muito antes. Elas pegam os jogadores mais convocados e colocam eles nas suas respectivas seleções. Em 1986, Leandro, lateral direito.
6: Oi.
9: O zagueiro Moser, o volante Toninho Cerezo e os atacantes Renato Gaúcho e Eder, numa das maiores presepadas da história das Copas, não foram convocados.
4: Detalhe importante, né? Na verdade, o Leandro foi convocado e na hora H não foi.
6: Não, não.
4: O Leandro, sim.
6: Não, ele foi cortado os outros foram em solidariedade a ele. O Leandro do Flamengo?
4: Só um pouquinho.
9: Vamos buscar informação,
4: né, gente? Informação.
6: Foi o episódio aquele pular
4: o
6: muro?
4: O episódio é o seguinte. Isso. No final das contas, o Tele corta só o Renato e o Leandro fica. E aí o Leandro se sente culpado.
6: Isso.
4: E aí ele, no dia ele não viaja. Tanto que tem a matéria do Zico e do Júnior saindo do aeroporto, indo pro apartamento do Leandro. E aí quem é convocado é o Josimar.
9: Então no álbum de 86, a gente teve 5 erros no álbum de atletas que não viajaram para a Copa. Novamente foi o que aconteceu em 2026, quando o goleiro Bento, os
4: Militão,
9: o zagueiro Militão, o atacante João Pedro, o meio-campista Rodrigo e o atacante Estevão, estavam no álbum, estão no álbum, na verdade, mas vão ser substituídos. A Panini já revelou que vai fazer figurinhas novas, anunciou que a figurinha do Neymar estará entre as novas figurinhas.
5: Tá no lugar João Pedro,
9: né? E...
6: A gente cola em cima dos que não vão?
4: Não, cola a capa.
9: Não, eu acho que tem que colar...
5: Não, pra trás.
9: Cola o Neymar na Argentina.
6: Não, seus abobados.
4: Cola virado. Cola em cima do Messi.
5: Não, ontem, no México.
6: Ontem um jovem aqui...
4: Cola nos Estados Unidos, ele vai acopelar.
6: Algum jovem aqui ontem falou...
4: O quê?
6: O negócio de fazer uma página pra se colocar dentro do álbum com novos,
5: novos
6: convocados.
5: Jovem não tem que falar
4: jovem
5: isso.
4: Só fala merda. Não, jovem não quer levar da série.
9: Porque vai
6: cola
9: ser
6: em cima, né?
9: Vai isso. Ser uma nova
6: edição. Não, bem foi a ideia que eu dei ontem me chacotearam. Agora
9: Lelê,
6: não
9: é
6: ideia.
9: Mas bem que essa ideia é antiga, Lelê.
5: Bem simples, bem simples.
9: Faz pelo menos umas 4 Copas do Mundo que a Panini já faz isso.
4: Que lindo que foi
9: ontem. Acho que foi a Copa de 2014.
5: Filho, para de ser imbecil, seu merda.
9: A Copa de 2014, se não me falha a memória, foi a primeira primeira que teve isso, que o Robinho era uma figurinha que estava no álbum e acabou não sendo convocado.
4: Tá guardado, né? Pode... Tá guardado. Agora tá no álbum de Tremembé. Tu pode...
5: Robinho sola guardadinho.
4: Não, guardadinho, né? Vem a segunda temporada de Tremembé, ele tá lá. Tremembé tá lá.
9: Tremembé é legal.
4: Tremembé é legal, velho. Tá a segunda temporada. Escuta, ô, Gretão.
6: Dá pra pintar a figurinha dele.
4: Mas assim, ó, se o cara quiser dar uma colher pra Panini... Dos cinco, na real, da real, eles erraram três que não foram convocados, porque o Estevão e o Rodrigo se machucaram.
9: Não foram, né?
4: Não, mas assim, mas é que o Bento é um tiro, o Militão é um tiro.
9: O Rodrigo tá machucado há bastante tempo.
6: Tá, olha só,
5: é isso, né?
6: Tudo bem.
5: Mas eles vão fazer isso nas outras seleções também.
6: Já? Olha já. Que legal, o Léo Oliveira já completou o álbum.
9: Ele é ansioso, né?
6: Ansioso? Mental, né? Meu Deus. Não degustou o troço, comeu sem ver, né?
5: É o Rivotril em pessoa.
6: Chegou e saiu dando, né?
4: Faz uma semana.
6: Ele tá andando pelos corredores da Rivers com uma sacola de pano, aquelas Eco Bag cheia de figurinha, cara.
9: Ele parece um vendedor de vinil na
4: Rivers. E o que diz a sacola?
6: Hein?
5: Brizola vive.
4: É o Brizola com a catronca na mão. É a foto que ele tá de terno com a quadrada. Ninguém se aproxima.
6: Muito bom. Próximo destaque aqui, meu irmão. Os destaques do Pretinho para Zagonel.
4: Zagonel.
6: Siga o arroba Eletrozagonel nas redes sociais. Golpistas usam o nome do menino Ney.
4: Ah, essa é do caralho.
6: Para aplicar golpes na internet. Ah, o menino Ney, desculpa, que logo após a sua convocação, faturou 30 milhões de reais assim que ele foi anunciado, convocado pelo Ancelotti.
9: E tem várias críticas também em relação a isso, porque o Messi foi convocado e colocou lá a bandeira da Argentina. O Cristiano Ronaldo foi convocado e botou os seus colegas todos com a convocatória. E o Yamal também foi convocado.
6: O Mbappé foi convocado e botou a bandeira da França.
9: É, o Yamal botou acho que foi a.
6: O Neymar botou a publi.
9: Isso, e o Neymar botou 6 publis.
6: É, isso, eu só queria voltar pro Rafinha ali, qual é o merecimento do Neymar?
5: Mérito dele.
6: Qual o mérito?
5: Ele é
6: qual
5: um
6: é
5: cara...
6: o mérito do Neymar? Tipo assim.
5: Ele conquistou o tamanho que ele tem, goste ou não. Se alguém paga pra ele, problema de quem paga.
6: Ok, não, mas eu tô pensando, tu falou do mérito dele ter sido convocado.
5: Não, de ter ganhado essa grana
6: aí. Ah, família. Não, aí ok.
5: Não,
6: isso aí não
5: se.
6: Não, isso aí não.
5: Ele convocou, ele já aparece com o bonezinho daquele.
6: É que pra ser convocado, ele não teve mérito, né?
4: Não, ele só também acho que não. Ele só foi porque o Estevão e o Rodrigo se machucaram.
5: Eu acho que foi um apelo da.
6: Não, sem dúvida.
5: A galera
6: maior. Pelo popular.
4: Estevão e Rodrigo iam ser convocados.
6: Fala agora.
9: Golpe do Pix, que é famoso já, que a gente sabe que as pessoas. Ah, aqui em Erechim teve a senhorinha que acreditou no do Brad Pitt. Tem o cara que acreditou que tava com a Alessandra Ambrosio. Que é basicamente alguém se passando por outra pessoa dizendo que precisa de um Pix.
5: Não, aí virou parça. Aí é uma parça, né, Lelê? Tu não te aguenta, fala o nome de uma mina, tu te jogas, hein?
6: É entretenimento. Não, rádio?
5: Agora o nome é entretenimento.
9: Tá só nós.
6: Continuando, Gomes.
9: Então, as pessoas estão compartilhando prints de uma suposta conversa onde o Neymar pediria um auxílio de R$200 do Pix pra ele comprar uma chuteira.
6: Não, não é possível, cara. Não é possível, cara.
5: Quem caiu tem que perder o dinheiro.
9: Ele estaria precisando de uma chuteira pra disputar a Copa do Mundo.
4: O meu print é do caralho.
6: Pelo amor de Deus.
4: Aqui é o Neymar, eu preciso de 200 pra comprar a chuteira pra.
6: Na verdade, no primeiro momento dá uma irritação. No primeiro momento dá uma irritação.
5: E depois dá uma peninha.
6: Mas logo depois dá uma pena.
5: É carência,
4: não,
5: né?
4: Não é carência.
6: Não, é burrice. É ingenuidade. Tudo bem, carência entra nesse balde aí também.
5: Não,
6: mas
5: esse
6: é
5: quando
6: ruim,
5: nasceu,
6: velho.
5: O tapinha não foi na bunda. Foi bem no meio da testa aqui pra ver se chorava.
9: E não foi nem tapinha, velho.
4: Mas jolada, né?
5: Porra, não tem como, cara!
9: É o peninho e o tijolinho, né?
6: Como é que é?
4: Não. Isso é o tapa na cara da sociedade, né, meu irmão?
6: É o tapa na cara da sociedade.
4: Ah, isso é uma vergonha, meu irmão.
6: Ajudar, na cara da sociedade.
4: Se fosse pra ajudar a seleção de outro país, ok. Já até acredito que talvez precisasse, meu irmão.
9: Vamos parar.
5: Mas é assim... Uma seleção de Congo, por exemplo.
4: Eu ia falar da seleção mexicana que tá sem patrocínio nas chuteiras, né?
5: Ah, não, mas...
6: Médico prescreve sexo para paciente e é notificado pelo Conselho Regional de Medicina.
4: 3 horas de coisa?
6: Onde isso?
9: o mais inacreditável é que eu mudei as palavras. Porque a Prefeitura Municipal de Alagoinha...
11: Onde é que fica a Alagoinha?
6: Olha a live,
5: esqueceu da live. É
6: um mangolão, cara, sério.
9: Eu tô vendo como... Na verdade...
4: Vagina!
6: Cala a boca, Amarelinho!
4: O médico
6: amarelinho. Nome da cidade. Amarelinho ou azulzinho? Tu prefere o vermelhinho, talvez? Qual tu prefere? Fala pra mim.
5: Tu disse que vai comigo. Qual que é
6: amarelinho, azulzinho ou vermelhinho?
5: Daquele compromisso que é antes?
6: Só olha pro meu olhinho, olha aquele meu olhinho. Amarelinho, azulzinho ou vermelhinho?
4: Teus olhos são azuis. Mas eu quero.
5: Não, são verdes que nem o meu.
6: Não, tu não tem os olhos verdes. Tu não tem os olhos verdes.
9: O olho não é verde.
5: Amarelo. Com essa jaqueta hoje,
4: tu viu? Eu errei.
6: Então fica quietinho.
4: Não vou falar mais vagina.
6: Então fica quietinho.
5: Cala tua boca.
6: Qual é a cidade que aconteceu? Lagoinha.
9: Alagoinha.
6: Alá. Alagoinha.
5: Lembra do Alá?
6: O que não deixa de ter, né?
9: Ele prescreveu para um paciente que estava indisposto.
5: Café.
9: Ele prescreveu, não foi 3 horas de sexo. Ele prescreveu ao paciente 3 horas de.
4: Pepe!
6: Vai dar!
9: Não.
6: De chá. Vai dar 3 horas de.
9: 3 horas de chá?
6: Não.
9: Chá? Vá tomar 3 horas de vulva, ele prescreveu ao paciente.
6: Não,
4: chá?
6: Ai, paizinho!
11: 3 horas?
9: É.
6: Não, apareceu um pouquinho.
9: E aí o paciente achou a recomendação ruim. Curiosa.
6: Curiosa.
5: Se aí, fosse isso, Lelê, o freio estoura aqui.
9: E aí tirou.
6: Estoura, não.
9: E aí tirou uma foto.
6: Tá.
9: Esta,
6: da receita.
9: Esta foto que tem lá o CRM do médico, que tem lá os dados do local onde o médico acabou receitando, que foi na Unidade Básica de Saúde da Prefeitura Municipal, fez com que o Conselho Regional de Medicina procurasse o médico e perguntasse: olha, doutor, não importa qual seja a doença que a pessoa tem, mas essa não é uma prescrição médica.
4: É sim!
9: Claro que é.
4: Pega o cara com depressão, larga 3 horas de pepeca.
5: Não, ele pode olhar e sair correndo.
4: Aí 3 horas de rola.
6: Continuando.
4: Não, a palavra é mais chula.
6: Teve alguma penalidade pro médico?
9: Sim, ele recebeu uma suspensão. Ele disse que ele era
4: 3 horas de rolo.
9: Que ele era muito próximo do paciente. E disse que era uma brincadeira para com o seu amigo.
6: Certo.
4: Mas tu nunca.
6: Aí o paciente botou em prática o tratamento?
9: Eu não sei,
6: Lele. Quero saber se ele tá curado.
4: Não, eu não tinha dinheiro pros remédios. Elas pediram o baldinho.
5: Barbaridade.
4: Mas não pode falar nada.
6: Tá
4: chato, rapaz.
6: É,
4: tudo é barbaridade.
5: Ih, vai ficar brabo? Vai ficar brabo? Quando sou eu, tu não fica brabo. Vai te a merda.
6: Ele rachou o grupo. Rachou.
5: Não. Quando é eu, não posso falar nada.
6: Vai, azulzinho.
5: Ah, de novo?
6: De novo.
5: Vai ser a merda.
6: O quê? Eu?
5: Nesse caso é
6: vermelhinho. Não. Mas assim, vermelhinho. Pode ir mais cedo lá pra Campo Bom. Tchau. Vai lá.
11: Vai pra Campo Bom?
4: Ele tá muito estressado.
6: Muito estressado.
4: Ele não percebeu.
6: Mas tu
4: ele...
6: também é uma mala.
4: Eu sei.
6: Tu é uma mala.
11: É, tu.
6: Mas ele tá muito estressado. Cara, ele tá fora de controle.
11: É, não, mas é que, né? Mas é. Eu tô com o Ivan agora. Exagerou.
6: Quem, eu?
11: Não, o Rafinha.
9: Mas é tudo combinado, né, gente? O pretinho.
6: Não tem nada combinado.
9: Claro que é combinado.
6: Não tem nada
9: combinado. Ele me falou o que ia fazer.
6: Olha só, bichona, não tem nada combinado.
9: Outro vai ver o bichona também, vai te aberto também.
4: Mas é um grande programa. Hoje a gente falou só a verdade.
6: Tá aí o velho da Lagoinha ali, cara. Eu tô curioso saber se ele curou. Tá curado?
11: 3 horas.
6: E aí, o que acontece?
9: Eu não sei o que acontece.
6: Acabou assim, então.
9: Que merda, seu produtor. Receitaram 3 horas.
6: Como é que tá uma notícia dessa? 3 horas. Cara, 6h27 e o abobado conseguiu ser expulso do programa.
4: Mas eu vou te falar, já
6: 3 horas se dedicando pro negócio.
4: Que privilégio, Alexandre. Eu vou dizer que seria uma grande punição pra ele. Trazer ele de volta agora. Pode ele voltar, chama lá ele de novo.
6: O bar, hoje é que tu consultou.
4: Isso,
6: o bar.
4: Ok.
6: Não, mas daí abre um procedente violento, né?
4: É, velho. Não, mas ele pegou uma pilha pra.
6: Ficou puto, saiu.
4: Ficou com pilha dele. Eu fiquei mal.
6: Vamos chamar de volta.
9: Eu tô com saudade do Rachão.
6: Chama lá. Vamos ver se ele volta pro taço.
4: Chama de volta. Puta que pariu,
6: hein? Mas é pra tirar do céu de novo. É pra tirar do céu de novo.
11: Sim, vamos evitar. Vamos expulsar ele de novo.
4: Mas esse estresse dele foi lá no chinelinho, né?
6: Ah, que loucura. Volta, Rafael!
11: E aí, Júnior?
4: JR, nego.
6: Sim, Júlio. É que eu fico pra não alertar os.
11: Vai voltar?
9: Eu ofereci favores.
6: Volta aí. Volta aí. Mas volta pianinho.
5: Eu ia ficar até as 19, como tu sempre diz.
6: Não, não, cara, VAR, é que tu tem que ficar até as 19.
5: VAR, né?
6: Temos nesse programa o nosso Pato Abondanzieri.
4: Por quê?
6: Porque na Libertadores 2010 o Pato Abondanzieri foi no árbitro e desmarcou um pênalti. Agora nós temos aqui o cara que foi expulso.
5: Ajudou. Eu não fiz nada, eu só disse, pô, só fiz um.
4: Eu acho melhor de parar de analisar o VAR, senão nós vamos perder.
6: Senão nós vamos reanalisar o VAR.
4: Não, é que nem Grêmio River Plate. Vou achar coisa que não tem.
6: Próximo destaque: 6h29. Homem.
5: Um homem
6: esquece onde estacionou o seu carro. Me registra um boletim de ocorrência por furto.
4: Quem nunca, né?
6: Onde foi isso, Gomes?
4: Santa Catarina.
6: Ah,
4: ô, querido. Campos Novos, que é região oeste de Santa Catarina. Um rapaz, lá pelas tantas, liga pra polícia e diz, olha, roubaram meu carro. E aí a polícia militar disse, não tem problema nenhum, nós vamos achar esse carro, né? E aí começaram as buscas pela cidade, começaram a analisar as câmeras, e aí encontraram o carro estacionado em frente à prefeitura da cidade. Com a chave na ignição e ligado. E aí avisaram o proprietário, ó, o seu carro tá aqui na frente da prefeitura, com a chave, inclusive. E aí o rapaz fez, bah, é verdade.
5: E ligado.
4: Tinha esquecido.
6: Aconteceu isso uma vez com a Narcisa Tamborindeg.
4: A gente deu essa notícia
6: aqui. É verdade. Só que ela não se lembrou que ela esqueceu o carro.
4: Ela não
6: perdeu o carro.
4: Não foi assim.
6: Alguém lembrou ela que ela deixou o carro.
4: Não, no restaurante. O restaurante ligou pra ela e disse, dona Narcisa, encontramos um carro. Eu não vou lembrar qual é o modelo.
5: Era uma Land Rover.
4: Isso. Encontramos uma Land Rover de tal cor, placa tal, tal, tal.
5: Zeradinha.
4: O seu carro tá aqui. Ela, não, tá louco, não tem esse
5: carro. Tá louco, não pode.
4: Esse carro não é meu. E aí o dono falou, não, dona Narcisa, esse é o seu carro. A senhora veio com ele na última sexta-feira. Já passou uma semana que o carro tá estacionado aqui. não tem um carro desse.
6: Imagina, aí tu não dá conta de uma Land Rover faltando na garagem. Não,
4: aí o...
5: Que privilégio.
4: E aí o dono do restaurante disse... E ela tava tentando convencer o dono que ela não tinha este carro. E o dono, não. É que como o carro tá uma semana no nosso estacionamento, a gente chamou o chaveiro abriu o carro, procurou no porta-luva, encontrou o documento e tem o seu nome no documento. E nesse exato momento ela fez assim, ela tinha comprado o carro naquele dia e esqueceu do carro.
6: Que loucura.
4: Esse é o tamanho do poder aquisitivo da Narcisa.
6: Que loucura.
4: Ele é muito rico. É um negócio absurdo.
5: Mas o Jorge não esqueceu o carro ligado na Gaúcha?
4: Não, foi o Rodrigo Oliveira.
5: Ah, o Rodrigo Oliveira.
4: Ele tava atrasado.
6: Pode dizer.
5: Boa tarde.
4: Eu já perdi no centro de Capão o carro, já.
5: Ah, mas aí tu tava...
4: Aí é chapuletagem.
5: Não, é
4: o andar do shopping.
5: É porque
4: a corote palito...
5: Não é, meu. Aquelas ruas assim, tudo parecido, cara. Daí tu sai pra dar uma banda pra ir lotar. Não, tem essa aí, irmão. Tudo parecido
4: as ruas de Capão. Tu vota azul de... Tu vota azul de Metileiro?
6: É tudo parecido.
5: Ah, tá. Pra tu perder teu carro.
6: Eu sentei de Capão na zona nova ali.
5: Estacionamento de shopping.
4: Parecido. Cara, tu confunde a quadra que tu deixou o carro.
6: Mas tu tava
5: purinho, né? Não, claro que não. 100%.
6: Tá, eu vou fechar com o Vini essa aí.
4: É.
6: Vou fechar com o Vini já. Tá.
4: Então, não vou ficar
6: já passei
4: puro,
6: alguns
4: então.
6: Verões ali, em Capão junto, ali. Então. Tem uma coisa também parecida. Não, mas é que às vezes as ruas são parecidas mesmo. Tu bata nessa quadra aqui, barra não tá, tá na outra.
4: O estacionamento do shopping eu já fiz algumas vezes. Ah, tá no D3. E tu ali tá perto, no outro da, andar, tá no D4.
6: Na praça ali, a Boia Nova.
4: Gosta
6: ali.
4: Dessa faca.
5: Ah, é legal.
6: Ó, 29 minutos pra 7 desta noite de quarta-feira. Vota uma pra nós aí, Vini Morar.
4: Ô, sabe por que duas irmãs siameses foram
6: Vai no
4: pra...
6: pelo, vai no pelo, assim, sem olhar.
4: Siamesas. É, isso aí. Não, é que o Rafa botou no
6: que material. Falou, irmãs, que?
4: Eu falei siameses, porque tava mais siamesas, né? Porque duas irmãs.
6: Sim.
4: Duas irmãs siamesas. Sabe por que duas irmãs siamesas? Peraí, vamos de novo.
5: Não, tu chama
6: ele. Não, não fica nervoso.
4: Não, eu não tô nervoso.
5: É, o jogo é difícil.
4: Sabe por quê?
6: Sabe, né, irmão? Vai começar. Começar a incomodar o cara de novo.
5: Só eu. Só hoje
6: tu,
5: é comigo.
6: Só tu.
5: Não, bom, eu vou te esperar na saída 19.
6: Que horas?
5: Às 19, acabei de dizer.
4: O cara quer dar um migué. É. Sabe por que duas irmãs siamesas foram pra Londres?
12: Eu sei.
4: Por quê, irmão?
12: Porque é um belo lugar.
4: Também.
12: É um lugar muito fino, tem a rainha lá.
6: Duas irmãs siamesas foram pra Londres.
4: É, por que duas irmãs siamesas foram pra Londres, Lelê? Tu que teve lá no passado.
6: No retrasado.
12: Queremos te acordar só.
6: Não, mas é que eu tô focado.
5: Tá pensando, né?
6: É difícil. Por que que duas irmãs siamesas
12: foram
6: pra Londres? Big Bang, Tamiza.
12: Não, peraí. O que que é a segunda coisa que você falou? Desculpa, que
5: é o Big Bang.
12: Não, Big Bang eu conheço. Tamiza, o que que é isso?
6: O rio?
12: É o rio
6: que cruza
12: Londres. Eu não conheço, desculpa, cara.
13: Thames. Ele sabe se o Leandro foi convocado ou não.
11: Thames River.
13: Mas o
11: River. É a London Eye também. Mas... London Eye, é. Tô pensando nas coisas lógicas, né?
14: Mas, é o Thames, né?
15: Beatles, nós foram ouvir Beatles.
11: Não. Beatles é Liverpool, né?
14: Mas eu não vou conseguir.
16: Os cavalos, tá, né, Lelê?
15: Por cavalo.
14: Porque duas irmãs siamesas
13: foram pra...
11: Ah, porque uma não pode ir sozinha. Porra, é uma baita resposta.
16: Não, mas vai, não pode ir. E é um estouro, se só disser assim, ó. Porque ela não pode sozinha.
15: Então, se foi isso, não, é uma das melhores isso,
11: é piadas. É verdade.
15: Ela ganha das piadas do Johnny.
13: Ah, não, mas por isso nós vamos dar nele.
11: Não, não. Mas é uma das melhores piadas.
15: Não, assim, do
13: ano... É boa, mas não é isso.
15: Por que que ela... Então, por quê?
13: Repete a pergunta.
16: Puta merda.
15: Por que que as irmãs siamesas foram pra Londres?
13: Pra dar direito, aprender a dirigir.
16: É boa.
11: Por causa da mão inglesa, né? Porque, né? Muda o lado da direção. Baita, Vini. Muito bom, Vini. Muito sagaz, eu diria. Ai, sagaz, homem fumaça.
16: Planet Hemp.
11: 26/7. Leandro fez hoje a uma, né, Leandro?
15: Fiz.
11: Fiz. Então bota uma aí, Rafinha. Né?
16: Ah, Alexandre.
11: Já que voltou, teve a chance de voltar.
13: Também fez uma.
16: Inédito, né? Fez, né?
11: Olha, voltou,
16: tava,
11: hein?
16: Mas tava errado, né?
11: Não foi, tava. Injusto. Tanto que tu voltou.
16: Sim, né? Tava errado eu ter sido expulso. Se a Rodaico e o Rafinha puderem ler e der suas respectivas opiniões em...
13: Ó, oh, intervalo. Para tudo.
11: Parou.
16: O ouvinte agradece aqui. A Rodaica não tá no programa, não. Faz
13: mas vocês são o mesmo público, sim, né?
16: Não, a gente tem mais... A gente é muito coerente, ó, Rodaica. Não, mas o público gosta muito da gente.
13: Não, mas tu anda bem inesperado.
16: Venho criticar nosso magnânimo Alexandre Fetter, todo regadinho.
15: Cara, te trouxe de volta.
16: O boss, o Justin Bieber. Mas o ouvinte tá falando do Justin Bieber.
11: Pode bater, não dá nada.
16: 50 mais, o terror de Canoas. Saudade,
15: né? Pegou, tu viu que falou muita coisa.
16: Um monte de detonação. Quando chegou o terror de Canoas, ele lembra do estacionamento.
15: O terror de Canoas é o gordo, teu.
16: A perseguição dele com o Rafael Menegazzi sem filtro tá demais. Aí ele me elogia, eu não gosto disso.
11: Não gosta disso, né? Então não lê. Se tu não gosta, não lê.
13: Eu posso ler.
16: O garotão tá voando baixo, flertando com cancelamento, que... E
11: mas se vem... não é flertando com cancelamento.
15: Ele tá namorando.
11: Exatamente, é beijo na boca com cancelamento.
16: Ele tá arrastando todo mundo pra perto da hélice com três palavras. O nosso Alê não dá oportunidade. Ou a qualquer motivo, ou piada, ou frase... que o Rafinha fala, o nosso boss imediatamente o amarela, sem nenhuma margem pra interpretação.
11: Pô, hoje botei, difícil, botei, né, o cara pra dentro, de novo.
16: Enquanto gosta, né, os outros, ele releva, isso é verdade, pensa, reflete, usa o bom senso, e o pior é que o Miniman fica, não se acadela, é verdade, não vamos se entregar. Ontem mesmo o Rafinha conseguiu ser expulso às 19h03, exatamente isso, porque ele desferiu a seguinte frase em direção ao Vini: tu tá sempre chapado, né, Vini?
13: Do que não
16: que
13: é
16: erro
13: verdade,
16: foi
13: não.
16: Essa? Que...
11: Yes. Que isso, cara? Como é que tu acusa teu colega de estar sempre chapado?
16: Não, não é sempre. Não, ontem
11: tu acabou de falar, chapado. Mas tu falou tá sempre chapado. Tu não ouviu o que tu falou agora?
13: Tu é a contradição e passou.
11: Tu acabou de dizer que tu falou sempre.
16: Pode dizer.
11: Não é mó dizer.
16: Hoje, por exemplo, tu não tá, ontem tu tava.
13: Hoje é bergamota.
11: Então já não é sempre.
16: É.
15: Mas tu tá fumando,
11: bergamota? Que isso?
16: Dito isso, ele rapidamente foi expulso. Olhando assim, até parece que essa frase está pesada. Mas vou colocar aqui algumas frases que rolam no mesmo programa por outros participantes. E o garotão ali diz: segue o jogo.
11: Que volta que tem que dar pra defender.
16: Calma.
11: Nossa senhora.
16: Ele, mas não pode me defender.
11: Se não tiver nada pra hoje, já tem aí.
16: Não curto.
13: Não, o VAR errou. Tá, mas eu quero ouvir as frases.
11: O VAR errou.
16: Ao minuto 18:18. O Sandrinho me solta a seguinte frase com alto teor sexual. Ah, eu vou até mudar o termo. Dá pra colocar o pulso inteiro. E o garotão, o sem risada ali, só risadeira. Minuto 18:26, enquanto o árbitro ali se interte com música.
11: Se interte, não. Se interte, eu vou te expulsar.
16: Foi o que ele botou.
11: Agora se interte.
16: Moura,
11: deixa eu te falar. É se entretém. Não é se interte.
16: Ele botou se enterre com a música. Olha só.
11: Não, é que tu falou se enterte.
16: Tudo bem, eu tentei mudar porque tá terrível.
11: Se entretém com a música.
13: Que te entretém ou que te enterrem?
16: Com a música, o Fetter. Vini Moura, me larga a seguinte frase em meio à loucura do momento. Bah, pior que eu vou ter que ser honesto. Me vê um MD.
13: Não fui eu.
16: Não, fui eu que falei.
13: É. Foi tu que falou.
16: Vai ver. Eu assumi.
13: Não, já querem. Já querem
16: não, não, isso é, olha só. É que tava
13: uma coisa que nós não temos dúvida que tu é honesto. Isso aí é certo.
16: Tava tocando uma música e eu disse, ah, só falta o MD.
13: Isso.
16: E aí eu falei que é o mini disc que a gente usava nas antigas.
13: Isso, tentou sair por essa tangente aí.
9: O cara tá te defendendo, dizendo que o Vini merecia ter sido expulso por isso.
13: Por algo que tu falou.
15: Cara, o advogado dele se perdeu.
16: Só um pouquinho. Eu não vou dizer que o outro fez, sendo que eu fiz.
13: Não, mas tu acabou de dizer.
16: Fiz. Não, eu fiz. Eu usei essa frase. Ele disse que foi o Vini. Pasmem, o garotão não fez nada, deveria ter feito, Fetter, mas tu entendeu o que eu quis dizer.
13: Mais ou menos.
16: Minutos após o mesmo, Vini vendo que o árbitro tá deixando o jogo online, solta a frase ao minuto 18 e 29. Cinquentinho embaixo da língua, o cara vai loucura. Foi tu que falou.
9: Ah, isso foi o Vini.
16: É isso céu, aí.
13: Cara.
16: Esse foi o Vini. O que tu acha céu, dessa cara. Análise aí, galera? Eu ando. Eu anoto todas esse as
13: eu
16: frases.
13: Eu não ouvi isso.
11: Isso foi tudo ontem com o Eurodance.
13: Toda
11: vantagem de estar tá ficando surdo.
16: Não, aí era tão ruim aquelas sim, músicas que a gente pirou o cabeça.
13: Eu tava ouvindo, eu baixei o volume
16: do cara. O Muniz de Floripa
13: que mandou isso. Valeu, Muniz. Falou isso mesmo.
9: Mas,
13: falou.
9: Mas isso é legal. Falou. O Muniz não, disse que anota. Não, calma. O Muniz disse que anota todas as frases passíveis de expulsão que tu não expulsa.
13: É que eu não ouço, né?
9: Tá, mas isso aí não é pra expulsão.
13: O juiz não pode
9: aí.
13: Ver tudo, né?
15: É. Ah, tu não pode fazer apologia à drogadição.
9: Mas isso não é drogadição. Isso é um remédio, uma medicação que as pessoas usam.
16: Qual que é o remédio?
9: Pra ter um desempenho qual? Melhor na Vinícius. Hora do ato.
13: Vinícius.
16: Não, tô 50 não. De Viagra, o cara morre.
9: Cara,
16: não,
9: mas tem ele
15: falou, mas MD não
9: é não, eu não. Quem falou das duas letrinhas chagas? A produção tá pedindo. Fica quietinho que é melhor. Ah, não pode falar dessas medicações.
16: Não, não pode. Hoje eles estão dizendo que o cara tá chato. Não pode falar nada.
13: Não, é que tu não, não pode prescrever nada. Medicação no rádio, mas né?
16: Eu não. Não. Eu, o que que eu
13: tu
16: falei?
13: Não, tu não.
16: Ele botou cinquentinha embaixo da língua. Foi ele.
9: Isso eu não tô prescrevendo. Isso tu tá falando um negócio que é com.
13: Cala a boca!
11: Cara, pelo amor de Deus, agora deu.
16: Mas o Feta deu o amarelo.
11: Agora deu. Agora deu.
16: Vamos deu amarelo.
11: Agora deu. Verdades.
15: Vamos dar assunto. Vamos
11: falar de
15: coisa legal.
11: O assunto que tu quer propor.
15: Que
11: vamos
15: que tá
11: ver.
15: O que está acontecendo com esse programa?
11: Eu não sei, cara. Não era nem pra eu estar aqui. O que, que tu quer propor?
15: Ah, vamos falar de uma coisa mais leve, mais tranquila.
11: Vamos ver.
15: Os Estados Unidos, que loucura, né?
9: O que tu acha do ICE?
11: O que é que tu quer falar sobre os Estados
15: Unidos? Não, o preço do dólar tá absurdo. Hoje em dia, o caiu, dólar...
9: Né? Caiu, o preço do dólar.
15: Tá
9: e o galão
15: tá
9: do cinco, diesel. Feito. Quanto tá o galão do diesel?
13: O dólar tava 7.
16: Barril. Foi assim que tu tá reclamando. Aí não
11: dá. Por falar em Estados Unidos aqui, ó, o verdadeiro significado da expressão 6-7.
9: Ah. Até isso o garotão errou também.
13: Não, isso eu não errei.
16: Não.
9: O que tu falou que era?
13: Eu falei que é a altura da cesta de basquete.
9: Tá errado, vai.
15: Tu tá pegando no pé, desculpa, tu tá pegando muito no pé do rapaz ali. Tá,
16: e
15: tá
16: tu gravou vídeo explicando isso que eu vi.
9: Não, isso não
15: explica. E eu não entendi
11: nada. Vamos ouvir o e-mail, quem sabe a gente tem a informação correta.
16: Ele gravou errado o vídeo, né?
11: Vamos lá.
13: Eu prefiro o cobre.
11: Escutei no programa a explicação do meme americano 6-7.
15: O meme americano.
11: E seu significado. A verdade não é a altura da tabela ou do aro.
16: Ah, não.
11: Tabela é uma coisa, aro é outra.
9: Por que, por que ele tá certo?
11: 10 pés é a altura do aro. O meme vem de uma música do rapper Skrilla. Skrilla.
9: Não. Pensei alto pra caralho.
11: A expressão 6-7, os números 6-7, aparece repetidas vezes na música Dut Dut do rapper Skrilla. A relação que é atribuída à altura de jogador de basquete de 6 pés e 7 polegadas, aproximadamente 2 metros de altura. Do jogador de basquete LaMelo Ball.
9: LaMelo Ball.
15: Eu acho que tinha grupiro nesse meio aí.
9: 6-7.
15: LaMelo Ball aí,
9: é verdade. 6-7 é mais ou menos 2 metros de altura. Mas cesta de basquete
13: olha
9: tem
13: só,
9: muito mais
13: olha que só, isso. Primeiro, ele não tá falando. Ele disse que é da música, não é da música. A música já se apropria disso, que é uma gíria do basquete. Do basquete street, de rua. No basquete street de rua, o 6 e o 7 é a altura da cesta de basquete.
9: Não é, velho.
16: Sim, street é rua.
15: Se é street, é de rua, né?
11: Ele só continua dizendo.
13: Futebol, bem, Rafinha,
15: futebol,
13: agora,
15: futebol de praia
11: street é rua.
16: É isso aí.
11: Ele continua dizendo. O vídeo de um adolescente viralizou fazendo o movimento das mãos falando isso e LaMelo fez o mesmo em uma entrevista.
15: Quem fez?
11: Uma situação foi puxando a outra e viralizou a ponto de qualquer motivo
0: para falar 6-7 ou falar sem motivo mesmo. Tudo é motivo para 6-7, 6-7 ou sem motivo mesmo. No placar, quando chega a 67 pontos, se escutam gritos enlouquecidos dos adolescentes nos jogos, gritando 6-7, 6-7. Espero ter ajudado. Mandem um abraço para minha esposa, a Maria Lapuente, e outro para o meu cunhado, Gabriel Martins, que mora em Vila Velha, no Espírito Santo. Olha, escuta aí vocês todos os dias, é o maior fã do programa. Belo abraço lugar do Giancarlo.
5: Aí. Soninho, pai? Tá, mas o que quer dizer então o 6-7?
9: Nada, a graça pros adolescentes é essa.
5: Ah, é que eu achei que era algo assim meio, ah, mais ou menos.
9: É, mas que, é que agora tá pra isso.
5: Mesmo, tá pra isso? Mesmo. Mas eu te falei isso ontem e tu disse que não.
9: Não, não.
5: Cada hora disse, tu falou uma
9: eu
5: coisa.
9: Eu disse que não é a origem. Assim como a origem não é da música. A música também se apropria de uma gira que vem do basquete.
15: Tá, então, tá errado, me então tu tá
5: não,
15: certo.
5: Não, peraí. Tu falou que era a altura da cesta do troço. Tá, não é?
9: Sim. Não. É, sim, ele tá falando não, que ele vem tá falando da música. Altura. Ele falou que veio da música.
0: Isso aqui deve ter. Isso aqui eu não sei, tá? Eu não sei qual é a origem mesmo, tá? Mas isso aqui é muito famoso. Deve ter relação com a altura do jogador de basquete na hora exatamente de ele enterrar a bola. É essa a relação que deve ter. Daí o cara olha e diz, pô, mas também 6-7. O cara tem 2 metros aí de altura, como sentido é que não vai enterrar?
5: Pois é. Entende? Pois é o quê?
9: Mas não cara, é a altura
5: da mas cesta. O cara falou que vem da música, tá errado também.
6: O que me pega nessa história toda é que um jogador de basquete que é o sobrenome dele é Bola.
0: Ball, né? É. Ball.
15: Lamela ou Ball?
6: Lamela ou Ball.
0: Lamela Ball. Agora, que me pega, no basquete atual, 2 metros de altura, o cara tem uma altura média.
6: É o Rafinha do basquete.
0: Altura média, 2 metros de altura.
5: Porra!
0: Não é o nome daquele magrão que tem 2,30 metros?
5: O Jangolão.
15: O grego?
0: Pô, não é o nome dele.
5: Jangolão. Antetopoucos.
0: Qual o grego?
15: Antetopoucos.
6: Mas no caso eu tento muito, né? Porque é alto pra galera.
5: 2,30, cara.
15: Imagina o tamanho da.
9: Mas, cara, mas é que.
15: É o Yao Ming.
9: Sabe qual a altura
15: ele
9: do.
15: De suma, não, falando sério. Um
9: lembra o Serginho do vôlei? Que era o líbero?
15: O escadinho.
9: Sabe qual é a altura dele? 1,84.
15: Ele era baixinho.
9: Ele é o baixinho do time.
5: Não, mas pro vôlei não, ele é baixinho.
9: Não, mas sim, pra tu ver.
5: Mas por isso que ele é líbero.
15: E sabe qual é a altura do
6: vôlei? Ele é mais dele. Ele é uma formação. O basquete brasileiro tinha jogadores que eram os armadores, que eles não eram muito altos também, para os padrões do basquete.
15: Que é aquele alemãozinho do Chicago Bulls, o Steve Kerr. E era pequenininho. Rebaixinho.
0: Informação.
9: Informação.
0: Olivier Rio. É um cara, do basquete da NBA, o basquete americano, ele tem 2,36 metros de altura.
5: Meu Deus.
9: Que ia fuder.
0: Imagina que ia fuder.
9: Imagina, meu, o Lucianinho, que é gigantesco, velho, a gente tem 2,5.
15: Mas gera uma expectativa.
9: Mas eu acho que tá bom,
15: moça,
9: aí.
15: Né? 2,5.
0: Não sei, cara.
5: Se o cara não tem nem carro
15: pra comprar. Então, tu olha o cara com 2,30 metros, se o cara tiver um tiquinho, é muito azar.
9: Fica chato. Não tem como, é impossível o cara ter um tiquinho com 2,30 metros.
15: Ah, não é.
0: E a relação é...
15: Eu já vi.
0: A relação é... Ela é simples, pelado. Quanto maior o cara, maior o também tamanho não do pé. Quanto menor o cara, menor o tamanho do pé.
9: Até 1,90
0: é óbvio.
9: Até 1,90 tu tem os
0: pequenininhos. É que assim, é óbvio.
15: Eu vou te mandar um vídeo do Pistolinha. Tu anão Pistolinha, tu vai ver. Vou te mandar hoje. Tu vai ver que
6: essa tua tese.
9: Aí tua tese cai com o anão Pistolinha.
15: O anãozinho parece aqueles triangulozinhos quando o carro estraga.
9: Não, o anãozinho parece um L.
6: Ele parece um porta-retrato que dentro.
15: Ele foi fazer a volta na moto e chegou a trupicar de tão longe.
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15: Que é muito bom, queria agradecer ao Neto.
0: Muito bom mesmo.
15: Fizer uma feijoada hoje lá no Baratinha, eu, Joia Rara, amiguinho. Oito dedos. Entendeu? Tiquinho de estátua, a nossa turma toda lá.
0: O Joia Rara tá bem saidinho, né, Joia?
15: Eu, nego, né? Tá louco, nego. Onde tava lá no Chinelinha, nego?
0: Onde?
15: Chinelinha.
6: Mas tu tá liberado de novo? Não precisa voltar?
15: Não, nego. Agora eu tô liberado uma semaninha, nego.
0: Uma semaninha? Mas como assim?
9: Tem que ficar preso uma semana
0: livre. Sabe? Que barbada é essa?
15: Eu tô de volta pra sociedade, né, nego?
0: Certo.
5: E aí, reabilitado,
15: e aí,
5: né?
15: E aí, vai me conseguir uma vaquinha no Chinelinha, nego?
0: Isso. Tá trabalhando lá.
15: Tô trabalhando lá de segurança, né, nego?
0: Tá. E tá com o Apple Watch no
11: no...
15: Tô com ele ali, meu nego. Tá vendo que eu não pego batimento cardíaco.
11: Certo. Olha
9: só. E quanto é que tá o Valdinho?
15: Pegou batimento. Valdinho pra ti, 50, nego.
9: Quantas vem?
15: Vem 4.
12: Tu me arruma pra colocar um reggae lá no...
11: Um reggae aí, meu irmão. Jimmy Clean.
12: Não, Jimmy Clean não, é dupla nova, meu irmão. Vitório e Adão.
11: Foi bom nome.
12: Viadão do reggae.
11: Viadão do reggae.
12: Eles têm o sucesso, macho regueiro, tu não conhece?
11: Não.
12: Meu macho regueiro.
11: Macho regueiro.
12: Ele me lame por inteiro.
11: Meu Deus do céu.
12: Meu macho regueiro.
11: Macho regueiro é o Rafinha.
12: Ele me beija por inteiro. Viadão do reggae. Sucesso também. Abraço pro Zambote do reggae, amigo meu que não tem a perna, que toca reggae, né?
16: Bateu, hein?
11: O Zambote não tem uma...
12: Perdeu a perninha, ele.
11: Qual é a origem do apelido?
12: Correria, né? Ele é ligeiro.
9: Corria pra caralho
12: na... Ele tira o teu óculos e tu nem viu.
11: Nem viu.
12: Beijo pra ele, meu irmão.
9: Viadão é uma dupla, né? Cara.
12: Viadão é uma dupla.
11: Classificados do Pretinho Básico para Redmac.
12: O Basso Marquinhos, meu irmão.
11: 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Gaúcho como a gente. E vamos vender o que hoje aí, Gomes?
9: Um músico.
11: Um músico?
12: Ai, pai. É o Zambote?
11: Buenas, desculpa, o que que o Usain Bolt toca, teu amigo?
12: Nesse momento?
11: Ele é músico.
12: Cuidado, cuidado.
11: Que, meu irmão, o ele Zan é Bolt? Músico, é?
12: Sim.
11: O que que ele toca?
12: Reggae.
11: Não, sim, mas instrumento.
16: Toca reggae.
9: Todo mundo toca reggae.
12: Toca bongo.
11: Bongo.
12: Que ele bota na cadeirinha.
9: É que bateria não dá.
12: Não, porque não pega no pezinho. Mas ele é muito bom jogando vôlei.
9: Buenas pretinhos, me chamo Jonatas Cardoso, sou músico nativista e na busca de alcançar meus objetivos, quero oferecer meu show
12: pra
9: audiência do Pretinho.
12: Por favor!
9: Na minha proposta, entrego um espetáculo nativista adaptável em diferentes formas e contextos.
12: Como assim, adaptável?
9: Podendo ser violão e voz até banda completa.
16: Faz reggae, Galdério.
11: Ó, dá pra ir com a banda completa.
9: Essa flexibilidade
11: com a banda
9: é
11: toda.
9: O diferencial que permite atender diversos ambientes e orçamentos.
11: É,
9: não tem foto? Sempre mantendo coerência musical e presença.
12: Tem a foto da banda, pô, tem que ter um som pra gente ver
9: a estrutura. Pra tirar as dúvidas, conhecer meu trabalho e fazer um orçamento, a audiência me encontra no arroba O Jonatas Cardoso.
16: Aí, quer ver ele agora, Vini?
12: Mas tá, abre aí, bota ele tocando pra gente ouvir.
9: Escreve aí, descreve.
11: Que tá no O Jonatas Cardoso.
9: Rádio é áudio.
11: O Jonatas
9: Cardoso. Arroba O Jonatas Cardoso.
11: Jonatas normal, sem H, sem nada. Jonatas.
9: Jonatas.
11: Beleza.
9: No mais, lhes deixa um abraço e Rafinha.
11: Camigol.
16: Fala.
9: Eu sou teu público.
16: Obrigado, nativista. Bota aí, Vini.
12: O Gomes, zero paciência.
16: Tá ótimo, Vini.
11: Que isso, mano.
16: Que
11: isso,
16: não, não dá pra bota no cabo.
11: Que isso. Ah,
16: bota no cabo. Bota aí vendeu o trabalho do cara.
9: Não dá aí nesse.
11: Ah, não dá nesse?
12: Como não tem aqui adaptado,
11: tem problema.
16: Cara. Tu não quer, né, da moral pro...
11: Tá, tu acha que só porque o teu é 17, esse cabo não pega no teu?
9: Não, pensei.
11: Aqui, estamos ouvindo aqui. Vai,
16: bota aí.
11: O...
12: Valeu,
9: esqueceu até a voz.
11: O trabalho do nosso parceiro aqui que não tá vindo.
9: Jonatas
11: Cardoso. Tá, aqui, ó. Esse é sem a banda, né? Como é que tira agora?
16: É, só dá stop. Se der stop, para a música.

0: Jefferson,
1: dá o e-mail de novo do parceiro aí,
0: porque tem gente que faz, do Instagram.
1: Tem gente que faz um churrasco e quer chamar um músico. É normal isso. Vegano, né? No verão inteiro, os caras passam nos condomínios chamando um músico.
0: Cantar, coisa que tu vai colocar no teu restaurante, tem que avisar.
1: É o trabalho do cara, Rafinha. É o trabalho do cara, velho. Tem que respeitar, não dá pra tirar onda.
2: A última vez que eu fui com o Rafinha num bar e tava um cara tocando, lá em Passo Fundo,
1: ele jogou uma garrafa no cara.
0: Nós cantamos junto com o cara.
2: É verdade, o Rafinha, inclusive, cantou.
0: O cara pediu bis pro cara, inclusive.
3: O cara se empolgou.
0: Ah, o cara tá legal.
3: Não, quando ele viu o Lelê, ele se empolgou, né?
0: Era
3: arroba o Jonatas Cardoso.
1: Boa, 8:07. Vamos fazer, infelizmente, como passa rápido quando a gente tá aqui se divertindo, né?
0: Por isso. Junto, né? A gente não se divertiu muito hoje.
1: Não, todos nós nos divertimos, cara. Se não te divertiu, tu tem um problema.
0: Foi meio tenso o programa.
1: Pra quem que foi tenso, cara? Eu ri pra caralho.
3: Eu também. Mas o bom agora é que cada um vai pra sua casa e a gente só se vê amanhã.
1: Não, hoje, vocês, tipo, cara, eu tenho uma costelinha pra assar hoje da noite pra ver um jogo.
0: Não quer, vai... tu não vai com a gente?
1: Cara, era amanhã, eu tava com tudo pronto pra ir amanhã, hoje é ruim pra mim.
3: Apliquei.
0: O Zambolt.
3: Conversamos no WhatsApp o dia inteiro sobre isso. Zambolt, ô Zambolt, pra cima de Moaba,
0: amor. O Feta não tá no grupo.
3: Então nós vamos trocar pra amanhã, então, já que tu pode, vamos amanhã, então.
1: Calma, já.
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3: 7 da noite, tá na hora de dar tchau. Mas antes eu queria fazer uma pergunta. Rafinha, prestou atenção na pergunta de hoje do Memória de Elefante, palavra do dia? A palavra, se tu não prestou, vou te falar. A palavra é pueril. Pueril.
4: O que que é isso?
3: Eu quero te perguntar, o que que é pueril?
4: Eu não prestei atenção, eu tava no telefone.
3: Mas é que tu deveria saber, porque tu tem um traço pueril. E mais do que isso...
4: Só eu tenho esse traço aqui, do grupo?
3: Talvez.
5: O mais aguçado é tu.
3: Não se trata de aguçado.
4: Então tu também não entendeu.
5: Não são traços da
3: pueril,
5: infância.
3: Exatamente. Não. Mas ele não é aguçado, não, não. Um traço de infância. Ele é gurizinho de infância, tenho. Infantil, né, imaturo.
4: Entretenimento.
3: Então pueril é relativo à infância, à inocência, à ingenuidade. Era só teu, porque nós temos este quadro maravilhoso.
4: Mas a audiência
3: aqui chamado
4: focada.
3: Memória de Elefante, com a palavra do dia agora, com uma super produção da galera do Elefante Letrado, pra gente entender e saber o significado das palavrinhas.
4: Vou fazer uma coisa, cada edição desse quadro pergunta pra um também, não todos pra mim.
3: Tá.
4: Fechou.
3: Combinado. Aí eu vou apertar pra outro, então.
4: E agora?
3: Agora nós vamos fazer a escolha do craque do episódio, porque a KTO.bet.br bota pra gente. 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
4: Hoje tem Grêmio, hein?
3: Pode sair votando, Vini Moura. Não.
4: Não, não.
3: Não, a minha mãe.
5: Tu nunca
3: a minha mãe.
5: Pera,
3: não isso, assim. A minha mãe.
5: Tu nunca começa por mim.
4: E daí?
5: Como é que funciona assim o programa?
3: Eu ia chamar Vini Moura. Deixa eu te fazer uma pergunta.
5: Faça uma pergunta.
3: Tu não quer votar agora? Tu quer votar depois?
4: Não, eu sou o último, tu sabe disso.
3: Tu não tá no assunto agora, desculpa te dizer isso, né? Mas não é contigo agora o assunto, é com o Vini Moura. Vini, tu quer votar depois?
5: Não, vou votar agora.
6: Olha a educação de Lelê Bortolassi.
4: Observe,
5: é o microfone.
6: Observe a educação de Lelê Bortolassi.
5: É o microfone, esse aqui.
3: Vai. É o microfone, Lelê, tem razão.
5: Vou votar agora.
4: Vota mesmo.
3: Vota.
6: Eu voto.
5: Não, o meu voto.
3: Não, é o meu voto.
6: Em quem que eu vou votar? Me dizem quem que eu vou votar.
4: Cara, nós temos que dar uma banda ainda.
5: Ah, é? Eu vou votar em ti.
3: Por quê?
5: Cara, eu acho que o lance ali da volta do Rafinha foi legal.
3: Obrigado pelo teu voto, Vini Moura. Lelê, Leandro Chocolate.
5: Ele voltou e vota
3: do crespa, Lelê.
5: Mas quem é que fez ele voltar?
3: Não
5: foi
3: eu? Crespa, Lelê.
5: Foi
3: eu.
5: Foi eu.
6: Me tirou, Lelê. Eu falei pro Rafinha voltar.
3: Aperta o número e confirma, Lelê.
5: Eu vou votar justamente
3: no Rafinha. No Rafinha.
5: Poder de ser expulso.
3: Brindando a malandragem, então.
5: Bom, mas quem é que trouxe ele de volta?
4: Celebrando. Já viu o time de Santinho ganhar jogo?
3: Celebrando a marginalidade.
4: É isso.
3: Quem trouxe ele de volta?
4: Tem que ser vagabundo.
3: Foi tu?
5: Foi eu, por pena. Por pena.
3: Mas então votar em ti também. Ia celebrar,
4: Lelê. Esse sentimento não quer, quer o saio, o Lelê, não
5: o Lelê tá te criticando.
6: Eu disse pro Rafinha voltar que eu tava com saudade dele. Aí tu falou.
3: Cala a boca,
6: que...
3: Sandrinho. O cara tinha saído fazia 30 segundos.
5: Não, manda ele calar a boca assim que ele gosta.
4: Tá, Lelê, voltou
3: aí. Quer o tapão também? Além do calar a boca, o tapão.
5: Tu não aguenta 2 minutos comigo.
3: É verdade, não aguenta.
5: Porque tu vai já.
3: Certo, Lelê votou no Rafinha, então.
4: Nimim.
3: E o Vini votou Nimim. O Léo Oliveira vai votar em quem?
6: Meu irmão, vou votar eu. O Léo Oliveira não vai votar.
3: Ah, o da pena, então. Pode votar,
6: irmão,
3: da pena.
6: Eu vou votar, meu irmão. Pera, a tua pessoa.
3: Na minha pessoa.
6: Por 2 motivos.
3: Quais seriam?
6: O primeiro por ter... Primeiro, deixar de eu divulgar aí as minhas adorações do meu cast novo de artistas, que é o Viadão do Reggae e o Zambote. E também por um momento que passou em branco do programa.
3: Ah, qual foi?
6: Que foi a hora que tu olhou pro Sandrinho e falou... Ô, bichona...
5: Eu vou sair no seu contigo ali,
6: mano. Ele meteu. Tá um bichona.
3: Eu não falei isso.
6: Falou, falou.
3: Eu não falei isso.
6: Falou de bichona.
3: Falei, eu te peço desculpas.
5: Ah, tu vai ver, eu vou pra cima de ti.
6: Então tu acertou, então eu vou admitir
5: que... Muito obrigado. De onde tá chegando.
3: Muito obrigado.
6: Na bichona nós já tá caindo.
3: Sandrinho, quer votar tu ou vai passar pro Gomes?
5: É, eu vou votar eu.
3: Vai votar tu, então vota em quem?
5: Eu vou votar no Gordo Léo.
3: No Gordo Léo por quê? É,
5: porque ele fez muito bem o diálogo fake da briga. Ele que fez o... Ah, tá isso, tá aquilo, tá, aí a gente ensaiou fora do ar e funcionou, ficou bonito no ar.
3: Vocês ensaiaram, né?
5: Ensaiamos.
3: Então são duas.
5: Mesmo?
3: Não é só uma, são duas.
4: Tem razão. Vou ter que concordar contigo.
3: São duas, então. Ô, Rafinha, vai votar em quem?
4: Indiscutível hoje.
3: Indiscutível.
4: Lelê, o cara mais educado do programa.
0: Observe,
4: cara,
0: observe, Leandro. O cara
4: mais educado, ele não se jogou em nada, ele manteve
3: o voto dele. É o microfone, dele, é o microfone. Quem sabe um dia tu faz... Um único dia tu faz naquele microfone ali pra ver.
4: Ficar com o cu.
3: E todo que mundo foi... que faz nesse teu aí dá se uma, perde.
0: É verdade.
3: E
0: olha, cara, a coincidência, eu vou, né? O Lelê votou em ti. Cara, eu vou discordar, Rafinha.
4: Ele votou em mim.
0: E tu tá votando nele.
4: O Rafinha, Lelê, nem prestei atenção nisso.
3: Isso, tu nunca presta.
0: Tu não lembra que tu corneteou ele uma hora.
4: Do quê?
0: Com o Alessandro Ambrosio, ele meteu a taradice do velho ali.
4: Ele tomou uma botada e depois jogou pra cacete. Diferente de outros que não entenderam o recado que
0: sim,
4: o
0: Fred teve. Sim, que foram expulsos e ficaram cocô.
4: Eu não fiquei cocô, voltei na melhor vibe.
3: Voltou porque a gente teve pena de ti.
4: É. Esse sentimento saiu... eu não quero. Tu quer me expulsar, me expulsa.
0: Pena é uma merda.
4: Eu não tive pena.
0: Pena eu não quero.
4: Pena é uma merda.
0: Pena de ti, eu tenho pena de ti.
4: Tá, mas e aí, tu vai votar em quem?
0: Eu acho que a gente... Eu acho que a gente precisa desses olhos verdes.
4: Vamos pegar.
0: A gente precisa desses olhos verdes.
3: Quais olhos verdes?
4: Os do meu?
3: Não, Sandrinho, olha, deixa eu te falar.
0: O Rafinha anda mais próximo.
3: O Rafinha não tem olhos verdes.
4: Claro que eu tenho, tá
0: bom. Eu acredito em tudo que ele fala.
4: É difícil ser loiro de olho verde.
0: Pera,
4: teu olho é meio azul, meu.
0: Como assim é difícil loiro de olho verde?
3: Cara, meu olho não é azul, meu olho é verde, cara. É verde, meu olho, não é azul, cara.
4: Mas ele tá estranho hoje.
0: É o cabelo.
7: É que às vezes dependendo.
3: Eu vou votar.
4: Isso.
0: Eu vou votar.
3: Quantos votos que eu não tenho?
8: Eu tenho 2 votos, o Lelê tem 2 votos.
3: Eu tenho 2, quem
4: votou? Só um.
0: O Léo tem 1.
7: Lelê tem 1 voto, claro que é do Rafinha.
8: Ah, 1 voto do Rafinha.
4: Como claro que é
8: eu
4: do
8: tenho
4: Rafinha.
8: 2 votos. Vi, quantos votos tem, Vini?
7: Eu não tenho voto.
8: Não tem nenhum voto?
7: Tenho
8: quantos votos tem, Léo?
3: Que faz, gente?
8: Um
3: já
8: voto.
3: Teve
8: melhor. 1 voto. Gomes tem voto?
7: Nenhum voto.
3: Não essa, é que eu queira ganhar.
8: Essa análise não deveria ser feita. A gente já falou sobre isso aqui, né? Não. A plaquinha, todo mundo votar simultaneamente para o voto dos últimos não ser influenciado pela quantidade de votos
0: que queria meu Grêmio hoje.
8: Nós podemos indeferido o teu pedido, Lelê. Indeferido.
7: Beleza.
0: Amanhã no bolo eu deixar o Natan.
4: Porra, nego.
8: Eu voto no Gomes porque a produção do programa puta de hoje foi excepcional.
3: Vai, eu discordo veementemente.
8: Eu não tô.
0: Eu quero mudar
8: eu
0: meu voto.
8: Não tô.
0: Lelê. Eu vou mudar meu voto.
8: Lelê, a gente é brother, Lelê. Olha pra mim. Corta, eu não tô interessado na tua opinião, Lelê.
4: Eu discordo com o argumento.
8: Ele não discordo do teu voto.
0: Não tem que concordar que ele foi bem.
8: Audiência.
0: Tu perdeu.
8: Ninguém da audiência sabe se o cara lá da Lagoinha... curou o problema
0: não
8: dele.
0: Não sabe isso aí.
7: Não, olha assim, ó.
4: Ele não tá errado. Tu não tá errado.
7: Eu não quero
4: por
7: saber.
4: Por isso que
7: eu quero
4: saber se as 3 horas...
0: Eu mudei meu voto.
8: Curaram ele. Mas isso não é importante que...
4: Pra mim é!
0: A questão não é o mérito, é a forma como ele falou.
8: O que é importante, neste caso, é a notícia e não o desfecho.
3: Ah, eu discordo.
8: O desfecho... Aí o desfecho faz o seguinte, usa a tua imaginação, que é fértil e eu conheço.
7: 7-8.
8: E quando chegar em casa, tu resolve.
3: Não é 7-8, é
4: 7-7.
8: 7-8 era isso.
4: É, 6-7.
8: Infelizmente, você é obrigado. Infelizmente, você é obrigado a absorver o prêmio de craque do programa.
0: Lelê ganhou. Nós mudamos os votos, aí, Vini. Lelê ganhou 3 votos. Ganhou.
8: Não, vocês não mudaram.
7: Mudei.
0: Ah, tu vai mudar até a regra.
7: Eles vão dar uma tapa na tua cara.
8: Olha só.
7: Tá querendo vir
8: vocês não mudaram os votos. Eu sou o craque do programa. Muito obrigado. Boa noite. Esteja conosco amanhã novamente, a 1 da tarde, para mais um Pretinho Básico. Um abraço. Obrigado pela sua audiência. Desculpa qualquer coisa.
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2: Atlântida Sunset, a nossa vibe. É isso, vem dropando e sente o som, galera. Aqui é o Teco Pararats e esse é o Atlântida Sunset, que vem pousando na sua frequência de Rádio Atlântida, rádio das nossas vidas, por todo o estado de Santa Catarina. Aquela vibe da beira da praia, né? É passada, é isso? Durante a semana eu também tô no Toque do Teco de segunda a sexta, 7:30 da manhã e 14:30 da tarde, com dicas pra gente viver mais simples e mais leve, beleza? A gente começa o programa sempre com aquela trinca de música, então hoje aí não é diferente. R.E.M. e Rolling Stones. Segura essa!

Sonzeira, sonzeira, já começando o nosso programa aqui, mas agora é o momento do toque do teco. Então, olha só, segura essa aí, ó. A sua vitória não depende da sua compreensão imediata de cada obstáculo, mas da sua capacidade de permanecer no jogo enquanto o cenário se revela. A pressa é para amadores, a paciência é a armadura dos mestres. Acabei esbarrando com essa mensagem esses dias e fiquei muito tocado por ela, né? Vivi no esporte de competição e entendo perfeitamente a mensagem de resiliência que o autor quis passar. No surf, isto é praticamente obrigatório. Ter paciência que uma hora a onda vem para você. E ela acaba vindo mesmo, acredite se quiser. Isso mostra que a paciência lhe coloca em harmonia com o tempo da vida. Beleza? Tá dado o recado. Vamos nessa de som. Vamos chamar a turma da Austrália, então. Man at Work, Who Can It Be Now?

Irado, que irado. Vocês ouviram In Excess, Mystify. Tenho escutado direto essa sonzeira do In Excess. Pô, vários discos dele. Dá saudade dessa banda, viu? Dá muita saudade. Mas vamos lá, agora é o momento das notícias do surf com o Giro Radical. Então, no final da semana passada, foi realizada a segunda etapa do Surf Brasil Pro na Praia do Borete, em Porto de Galinhas, Pernambuco. Boas ondas regaram a competição, que rolou por 9 dias. Ao final, a catarinense Tainá Hinkel, que já é campeã brasileira, venceu a etapa competindo com a também campeã brasileira Juliana dos Santos, do Ceará. Surfando muito, inclusive, mostrando toda a sua força nas manobras para vencer o Power Surf da Juliana. O destaque da competição ficou mesmo para a também catarinense Cauane de Souza, que de apenas 15 anos de idade ficou em terceiro lugar na semifinal da etapa. Uma nova safra aí de surfistas começa a aparecer no cenário profissional brasileiro, né? Vai ser muito legal. Bom, o ranking está da seguinte forma: a Tainá vem em segundo, bem perto da líder Juliana dos Santos, porque ela venceu na final, né? E a Cauane subiu para a 8ª posição. Então vamos desejar boa sorte aí para a Cauane e para o resto do circuito, que ela pode virar top aos 15 anos de idade, já pensou? Bom, já no masculino a vitória ficou com o ídolo local, Douglas Silva, o Dodô. Criado nas praias de Porto de Galinhas, ele levou a praia lotada à loucura, vencendo o cara a ser batido no evento, Wesley Dantas, de São Paulo, que vinha fazendo as maiores notas da competição até ali. Bom, Dodô foi ovacionado ao sair da água numa final histórica para o surf de Pernambuco e do Brasil. Ele é o atual bicampeão brasileiro profissional e está a um passo da elite mundial. Subiu para a 12ª posição do ranking, porque não competiu na primeira etapa, pois estava competindo no Mundial, buscando vaga na elite. O líder é o próprio Wesley Dantas, seguido por Bino Lopes, que ficou em terceiro na etapa. O Bino Lopes em segundo, e em terceiro lugar está o cearense radicado em Floripa, Michael Rodrigues. A próxima etapa vai ser em julho, em Ubatuba, São Paulo, terra aí do Wesley Dantas. Ele é local da praia de Itamambuca, onde vai ser o campeonato, e você pode acompanhar tudo isso pelo site surfbrasil.org.br, beleza? Vamos nessa com o som do Rapa, Uma Vida Só, se liga!

0: isso, com o astral lá em cima. A gente já chegou no final do primeiro bloco, foi rapidinho. Eu vou ali, molho a palavra, vocês ficam com o show do intervalo e já já a gente está de volta com Atlântida Sunset. Não sai daí.
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isso, galera, tô de volta. Esse é o segundo bloco do Atlântida Sunset, aquele programa que traz a vibe da beira da praia direto aí pra sua frequência de rádio Atlântida ao redor de Santa Catarina. Ô, bênção, hein? A gente poder estar trocando essa ideia de um lado ao outro do estado nesse momento aqui na Rádio Atlântida, rádio das nossas vidas. Eu também estou na programação de segunda a sexta, 7:30 da manhã e 2:30 da tarde, com dicas para a gente viver mais simples e mais leve. É o Toque do Teco, que entra no espaço comercial ali, um minutinho, e você leva para casa alguma dica aí que pode ser que resolva seu dia ou apenas vai dar certeza para o que você está fazendo, beleza? Bom, a gente volta para o segundo bloco, sempre com aquele espaço separado, as bandas e o cenário da música catarinense, e não vai ser diferente hoje. Temos aqui uma parceria que eu fiz com o Marcondes Carmin, que já tocou no programa algumas vezes, tá? Mas há um tempo atrás, há uns anos atrás, ele fez uma música e me chamou para participar. Eu participei, a música é alucinante, é uma das que eu mais gosto do repertório dele. Eu participei de forma diferente, um pouco cantando no refrão, mas também dissertando algumas palavras ali durante a gravação para dar um clima, e foi um astral incrível. Já tocamos esse som ao vivo no palco muitas vezes. A música se chama Condução e eu gosto demais. Se liga no groove desse som do Marcondes Carmin. Isso aqui era da época que ele ainda tinha a banda Marcondes e a Função. Então, com vocês, Marcondes e a Função, com a música Condução.

legal, a gente ouviu a sonzeira aí da galera aqui de Floripa, Reis do Nada. Essa música se chama Chaves e Canetas. Galera manda muito bem, grooveria total no som deles e um astral meio quase não querendo, mas querendo encantar, né, cara? Coisa mais legal do mundo, eu adoro ir nos shows deles. É, Reis do Nada, quando você ouvir por aí, é tiro certo, tiro no alvo, tá? Pode comprar um ingresso e ir lá presenciar, porque é demais, beleza? A gente vai seguindo a nossa sonzeira aqui, vou chamar outra aqui, hein? Fish Ventura, com a música O Tempo.

é isso, olha só, vou botar outra sonzeira aqui, hein? Essa é lá de trás, lá do meu tempo de moleque. O cara casca grossa, começou na bateria, depois foi pra guitarra, cantou. O cara fez de tudo na sua carreira e é um casca grossa mesmo. Com vocês, Lobão, com a música Decadence avec Elegance.

0: E é isso, galera, é isso. Chegando na reta final do nosso programa Atlântida Sunset, é nosso encontro aqui todo final de semana, sabadão, 7 horas, depois do reprise do Pretinho. Entra aqui no ar o Atlântida Sunset, beleza? Bom, a gente tem a nossa hora marcada também no Toque do Teco, 7:30 da manhã e 2:30 da tarde, durante a próxima semana aí, de segunda a sexta. Fiquem ligados lá na programação, beleza? Eu vou curtir o meu sabadão aqui, vocês curtam o sabadão aí, sempre com muita prudência, bebeu não dirige, dirige não bebe, enfim, dá seu jeito, porque a noite vai ser incrível. Falou, grande beijo, grande abraço, é aquele super aloha, partiu!
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